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1: E aí, tudo certo?
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1: Toda a nossa região, toda a nossa cidade tá curtindo, tá ligada aqui na Mais Ouvida, na Sintonia do Sucesso, aqui toca mais, aqui tá sempre com você, da hora que você acorda até a hora que você vai dormir aí, é, rapaz. Rádio ligado, é música, é informação, é entretenimento. E aqui no território, é moda sertaneja. Simbora. Chegando Eduardo Costa, me ajuda a te esquecer?

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0: Agora, olha ela,
1: Luísa Martins. Tá na sua mão. Eita, muito bom. Pensa numa pedrada, viu? Daqui a pouquinho vai passar por aqui mais uma vez Henrique e Juliano pra cantar pra você. Vai ter também Marcos e Belucci. Rapaz, o trem tá caprichado aqui, viu? Continua aí, ó, de radinho ligado com a gente, que na sequência tem muito mais.
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3: 9:15.

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0: 9:21.
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0: Safadão. 9:24.
1: Esse é o nosso bar, esse é o nosso clima. Seja bem-vindo ao Boteco do Gustavo Lima 2.

0: 9:34.
1: Boa noite!
2: Tudo certo por aí nessa quinta-feira gostosa?
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2: Ô, Brasil, chama que é sucesso. Poeirão cobrindo aqui nessa quinta-feira, faltando só um passinho pra gente sextar, né? Agora tem o som do Henrique Juliano.
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Vitor e Luan, unanimidade. Toma mais essa pedrada aí, pai. Tá pensando o quê, hein? Território Sertanejo aqui pra toda a nossa região e pra todo o Brasil também, através aqui das plataformas digitais. Geraldo Batista, hein? Ouvindo a gente em BH, o pessoal de São Paulo também por aqui. Abração pro Rafael Nogueira, que tá na sintonia. Beijo pra vocês, hein?

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0: Quem tem juízo também. Henrique!
1: Jardim Matheus!
2: Beijo, 9h58.
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0: pra você.
1: Fica por isso.
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3: 10 e 1.
4: Tô de volta.
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4: Mais uma hora de muita moda caprichada, muita moda arrumada por aqui. Bebê do céu, haja coração. Fala a verdade. O sertanejo é aquele som do povão que a turma inteira ama, canta junto, né? A gente canta em plenos pulmões. E falar em cantar, a gente canta junto com ele agora no Coral Bonito, hein? Gustavo Lima, quem traiu, levou.

0: Dosi.
1: E hoje quem chora é a Viola e eu.

não sirvo. Matheus e Cauã com essa lapadinha por aqui no nosso território. Bom demais. Agradecendo você que tá de rádio ligado com a gente aí nas avenidas, nas ruas aqui da nossa cidade. Você também que é caminhoneiro, tá pelas estradas, pelas rodovias aí de todo o Brasil. Obrigado por essa carona maravilhosa aqui. Papai do céu abençoe aí.

0: 10 e 17.
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2: Alegria, meninas!
3: Diego Vitoru.

0: fogo, rapaz!
1: É incrível!
2: Obrigado, meu mano.
0: Obrigado, meu garçom. Obrigado, meus lindos. Deus abençoe. Mais um projeto.
3: 10h20.

0: 10:31. Onde você estiver, o seu coração bate mais forte.
1: Chama, bebê.
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1: Só moda caprichada aqui hoje, de arrepiar os cabelinhos, viu?
2: Isso que é programar.
1: Para, pensa e volta. Eita lasqueira, é Yasmin Santos.

Maiara e Maraíza, ex de alguém. Ah, mas sempre vai ter um ex na jogada, né, rapaz? Sempre. Como já diz uma outra música, uma outra moda por aí, pra todo o atual vai existir um ex. Isso é inevitável, né? Isso se tornou um ciclo vicioso. Todo mundo tem um ex na vida. Ah, tá doido, hein?

0: Boa noite, Uberlândia! Faz barulho aí, Uberlândia, que eu quero ouvir!
1: Que coisa linda, galera!
0: Obrigado!
2: 10h57.

0: 11:01.
1: Contigo aqui nesse encontro em gostoso, é o Perão cobrindo, é o Brasil todo ligado e muita moda sertaneja.
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1: É hora de dobrar o lençol com eles agora, hein? João Gustavo e Murilo, simbora.

0: Eita, moda arrumada, pai. Que parceria caprichada essa aqui, hein? Daniel, Henrique e Juliano, só dá você na minha vida. Vixe, Maria, essa aqui é de doer. Essa aqui é de arrebentar. É um murro no coração, bem dado assim, na cara, né? Uma tijolada. Ó, na sequência, tem muito mais por aqui, tá? Continua com a gente aí.
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0: gostou, faz barulho.
1: 11h31.
2: Boa noite.
3: Tô de volta aqui, turma. Simbora.
2: 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Esse é o meu programa, no meu território.
3: Olha ele, Hugo Henrique, e aquela virada de chave aqui no território sertanejo pra você.

0: falou, cancela a briga. Eita, que mané briga, pai. Tem um ditado que diz que só faz guerra quem não sabe fazer amor. Ui! Vambora! Por hoje é só, Brasil, tô indo nessa. Obrigado, meus amores. Você aqui, ó, de toda a nossa região, de toda a nossa cidade. Papai do céu abençoe. Abraço forte, viu? Eu volto amanhã no mesmo horário com você aqui no nosso território. Sempre com moda e alegria, né?
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2: 11:43.
1: Boa noite.
2: 11:43.

0: De qualquer jeito.
1: 11:49.
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0: meia-noite e 52.
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1:13.

negócio pra vocês, viu? Quando a gente ama de verdade, até as diferenças viram qualidades. 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

0: 1:56.
1: Isso é resenha Kleber e Cauã. Onde menos é mais.

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0: Fred, eu não sei não, hein?
1: É, Gustavo deve estar fora de área. Ô,
2: que traído.
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0: 23h23.
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2: 5 e 4.

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0: Então, né, gente, 5:07, bom dia, estamos chegando, lembrando que hoje é sexta-feira, dia 26/6 do ano de 2026, né, gente? Estamos chegando, bom dia para vocês, esta é sua Rádio Clube 87.9, diretores Petronílio Alves de Moura e Carlos Martins, administrativo Lázaro Pereira. Estamos chegando, bom dia para vocês, manhã boa, manhã de sexta-feira, final de semana, 18 graus, né, turma? Bom dia para meus amigos garis, varredores de rua, bom dia para vocês, os motoristas também, os guarda noturno, bom dia! Essa turma aí das panificadoras, padeiro, quero deixar um bom dia a todos vocês, obrigado, tô chegando, vou trazendo moda. É, tem essa turma também aí dos curral, a turma que rasta, puxa o creme, né? Puxa o cardo. Bom dia pra vocês, obrigado, viu? A todos vocês das cidades vizinhas, bom dia também pra turma do aplicativo e do site Rádio Clube, né, gente? Turma que faz presença junto com nós, lembrando que este é seu sertão, que é o seu sertão caboclo, né, gente? Eu sou... Sou Divino Dantas, tô por aqui até às 8, vou trazer muito modão sertanejo, manhã boa, né? Manhã de sexta-feira. Sexta-feira chegou, turma, sextou, bora. Então, né, gente, nós vamos trazendo mais moda, chegando por aqui e trazendo os modão, começando o seu sertão caboclo, né, com um passe livre. Em seguida eu vou trazer o Reino Encantado e a de número 3, Mulher Chorona. Vamos começar assim nossa manhã? Manhã gelada, 18 graus, né, turma? Final de semana vai ser de frio. Bora. Telefone então liberado, 6435-431572 ou 6499-4422-86. Mas vai começando tudo por aqui. Bora então, 5:10, nós começa o nosso Sertão Caboclo.
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0: 5 e 16.
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2: Então, turma, agora 5:20, manhã boa e fria, né, de final de semana. Começou já, né, gente? Ô, final de semana chegou, coisa boa. Quero deixar um bom dia também a todo o pessoal ligado. Bom dia, Maria Divina da Calândia, Rodrigão Orelha Seca. Bom dia pra essa turma aí que tá ligado na clube, né? É, Robertão Latada, toda turma. Bora, né, turma?

0: É, vamos trazendo moda, né? Vou trazer moda, tem gente lá do outro lado. Deixa eu ver quem tá de lá. Tem uma turma do lado de lá já. Ah, é o Dairão, bom dia.
1: Bom dia, irmão. Beleza?
0: Como é que tá aí, irmão? Tranquilo? Bom demais.
1: Tudo controle?
0: Beleza.
1: Anaclube tá bom demais.
0: Anaclube tá bom demais. Bora, bora então, né? É, o Dairão pediu, tá no curral, tá puxando cardo, já tá aí com calor, né, Dairão? Hora dessa, né? Puxando creme, ele e toda a turma, obrigado, viu? Aí tá no Morão da Porteira lá, Mato Grosso e Matias, crença de peão, é moda. Quem tá na sintonia também é o Morcego lá em Palmeiras, obrigado pelo carinho da audiência, tá na panificadora, bom dia pra ele, a esposa dele e toda a família dele garrada no batente. Manhã gelada, manhã de sexta-feira, milionário José Rico, inversão de valores, nós traz modão. Bora trazer moda, quem chegou? Ah, o velho chegou, velho, bom dia. E aí, como é que tá aí, tudo tranquilo, na paz? Fala aí com o morcego.
2: Vou mandar abraço pra esse daí, não.
0: Ai, não é chegado, tá bravo,
2: não, morcego. Não fica insistindo não, que eu não vou mandar. Para de ficar insistindo, não vou mandar e pronto,
0: o
2: acabou.
0: O homem tá agarrado.

0: 5h25.
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0: Então, turma, 5:35, bom dia pra turma em Paranaguara. Tá gelada aí, né, comadre? Tá de folga hoje, comadre Alessandra hoje tá em casa, né? Você vai dar um jeito no compadre aí, né? Bota esse caboclo aí pra pegar descendo, já tá na hora. Bora, bora, pé de bola. É, a turma tá lá em Paranaguara, tá ouvindo nós, obrigado, viu, comadre Alessandra, de folga, o Paraíba também já tá de pé, essa hora ele já fez café há muito tempo, né? Vou trazer modão então, Paulo Ramos e Rafael, filho de sertaneja, dona Eva pediu lá em Palmeiras de Goiás, no Castelo Branco. Ela falou, manda um modão pra nós, que eu já tô de pé já, já fiz o pão de queijo, já tá tudo alinhado por aqui, a dona Eva levanta é cedo, né, velho? O velho balançou a cabeça que ela tá debaixo do cobertor, igual com o Madre Alessandra. Vou trazer modão então pra ela, né? Ela pediu, nós toca, tá deixando pro Elton Benjamin, pra todos os comunicadores. Ela falou, e deixa também pra toda a minha família, né? Meus amigos, né? Que estão na sintonia. Obrigado, dona Eva. Um grande abraço, viu? Ainda tem um Belmonte e Amaraí, saudade de minha terra. Tô com saudade da minha terra, véi. Paris, Niguara. É, vou deixar essa daqui, quem pediu. É, aliás, quero deixar um bom dia pra meu amigo Jim Sabará da Calândia. É, tá ligado, tá trabalhando, garrado no batente, escutando a clube. Obrigado, viu, Jim? Um grande abraço pra você e pra todos os padeiros. Belmonte Amaraí é moda boa, moda de qualidade, saudade da minha terra. Ainda tem o Chitão e o Chororó no Rancho Fundo, essa daí vai lá pra turma lá de Paranaguara, lá com o Madre Alessandra, o compadre Paraíba pé de bola, né? Aí tem minha filhada lá, né? O Paraíba já comprou espingarda, que essa menina tá ficando bonita demais, daqui um dia você tem que comprar duas espingardas, viu? Aí você dá uma pra comadre Alessandra e fica com a outra no outro canto da porta. Se o caboclo passar, você passa fogo, que eu vou te falar uma coisa. Bora, bora! 5:38, tem moda. Moda bonita, de qualidade, é por aqui no Sertão Caboclo com o Divino Dantas.
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0: Ei, modão, hein, turma? 5 horas e 51.
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0: Então, né, turma, tô de volta, vamos trazendo mais moda. Deixa eu ver quem tá de lá. Ah, meu amigo Ramsés, como é que tá aí, Ramsés? Bom dia.
3: Bom dia, sou divino.
0: Beleza, dia, na paz? Como é que tá aí? Comigo, na clube tá bom demais. Tocando moda aqui, né?
3: Toda hora.
0: É.
3: As coisas, os livros.
0: Tudo bom e frio, né?
3: Nós estamos aqui no batente.
0: É, já, graças a Deus, né? Bom demais, né?
3: Passamos, né? Vamos pegar o Japão.
0: É. Japão é mais uma vítima.
3: Em segunda-feira. Agora que pelo menos a gente avança.
0: Ah.
3: E chega pelo menos até a semifinal.
0: Rapaz.
3: Um abraço a todos aí.
0: Tá na clube, tá bom demais. Ramos César. Falar uma coisa pra vocês, o que vier o Brasil vai atropelar, viu? É quarta-feira, viu? Vai lembrando bem a hora, né? Às 19 horas, aliás, 2 horas da tarde, quarta-feira, viu, turma? É Brasil, né? Brasil e Japão. Pelo que eu vi do Japão ontem, só tem correria. Pelo amor de Deus, moço, aquele time socorra, vai trombar com eles, vai ver o que é um trem verde e amarelo. Bora, bora, Brasil.
1: Brasil.
0: É, Amicesa, prepara. Prepara a pipoca, prepara aí também o quentão. É, quentão que tá frio, é bom, né, fazer um quentãozinho, é bom com o cara fica no gás, né? Prepara também aí. Tem gente que gosta de um cafezinho, outros gostam de uma coisa mais quente na hora do jogo do Brasil, né? Eu gosto de ficar só de olho na telinha, viu? Chico Rei, Paraná, Berranta, saudade, Ramsés, tá aí pra você. Obrigado pelo carinho. Quem tá lá do outro lado em Paranaguara é a comadre Alessandra. Ela e o compadre Paraíba tá debaixo de coberta. Tem base, velho? Ê, demais. O velho quer falar com você, Paraíba e Alessandra.
4: Acabou. Você aí, tá bom, pega um quintal pra você limpar, cheio de tapioca.
0: O velho não alisa, não.
4: Para de ficar ligando aqui na rádio.
0: Não, pode ligar, saco, pode ligar o que você quiser. Um tem desse boi, não. Marília Mendonça Rosa embriagada. Vamos de moda? Tá na clube, tá bom demais. Bom dia.
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0: Ramsés, que nós vai trazer esse troféu, rapaz. Você não é de ver que vai vir pro Brasil?
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1: Então, 6 horas, né, turma? Vamos trazer mensagem do dia e momento de oração e momento de reflexão.
0: 6:01.

0: Olá, meus amores! Estamos chegando por aqui com mais uma mensagem do dia. Uma mensagem para fazer você refletir e, através de poucas palavras, fazer com que você tenha um dia melhor, um dia mais especial. A honestidade, meus amigos, não se mede pelo valor de uma nota, mas pelo peso que ela tem no caráter de uma pessoa. São as pequenas escolhas do dia a dia que mostram quem realmente somos e o que ensinamos para quem está ao nosso redor. São as pequenas atitudes que moldam o nosso caráter. Era um dia especial e um pai resolveu levar seus dois filhos para assistir a um espetáculo no circo. Ao chegar na bilheteria, ele ouviu os preços. Adultos pagavam R$5. Crianças acima de 6 anos pagavam 3 e os menores de 6 anos entravam de graça. Era promoção no circo. Ele olhou para os filhos e informou a idade de cada um. O mais velho tinha 7 anos e o mais novo 3. Então, pagou corretamente a entrada do mais velho. O atendente da bilheteria, surpreso, comentou que ele poderia ter dito que os dois eram menores de 6 anos e economizando dinheiro, pois ninguém iria conferir a idade das crianças. Mas o pai nem pensou duas vezes. Ele sabia que mesmo que ninguém mais notasse a mentira, os filhos perceberiam. E isso faria toda a diferença na formação deles. O verdadeiro valor das nossas atitudes não está no que os outros enxergam, mas naquilo que carregamos dentro de nós. A honestidade não é sobre seguir regras por obrigação, mas sobre saber que cada detalhe, que cada pequena escolha molda o nosso futuro e o das próximas gerações. No fim das contas, não se trata apenas dos R$3 que ele pagou pela entrada do filho mais velho, ou do quanto ele poderia ter economizado com uma pequena mentira, mas da integridade que escolheu preservar naquele momento. Ser honesto é um compromisso com nós mesmos e com aqueles que aprendem com o nosso exemplo. Pequenos gestos podem parecer insignificantes, mas são eles que constroem o respeito, a confiança e o caráter. E isso, meus amigos, isso sem dúvida vale muito mais do que qualquer economia passageira. Muito obrigado pela companhia e até a próxima!
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0: Pai nosso que estais nos céus, santificado seja o vosso nome. Venha a nós o vosso reino. Seja feita a vossa vontade, assim na terra como no céu. O pão nosso de cada dia nos dai hoje. Perdoai-nos as nossas ofensas, assim como nós perdoamos a quem nos tem ofendido. E não nos deixeis cair em tentação, mas livrai-nos do mal. Amém.
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2: Grande boiadeiro. Um dia eu saí de casa com muita pressa de voltar. Deixei esposa e filhos e uma boiada fui entregar. A porta da minha casa ficou encostada, esperando que eu chegasse numa alta madrugada. Sabe por que numa alta madrugada? Porque eu deixei esposa e filhos passando a maior e a mais triste judiação. A eles faltava o arroz, faltava o leite, faltava o pão. Junto com meus companheiros, eu conduzi uma boiada inteira. Pela estrada fui andando, atravessei serras e montanhas e noites de luar para minha boiada entregar. Mas durante minha caminhada, todo tempo eu pensava. Pensava na minha esposa, nos meus filhos, que deixou a porta encostada, esperando que eu chegasse numa alta madrugada. Cheguei naquele lugar, entreguei a boiada, o fazendeiro contou, pegou o dinheiro do bolso, para mim ele pagou. Paguei os meus companheiros e o restante do dinheiro na minha goiaca sobrou. Aí eu vinha voltando, eu e meus companheiros, eu era o capataz da boiada, andamos novamente serras e montanhas e noites em luarares. Chegando perto de casa, deixei os meus companheiros, levando na minha goiaca o restante do dinheiro. Chegando perto de casa, tinha uma mata fechada. Bem na curva da estrada, encontrei com um cidadão. Ele me disse: amigo, pare este animal, me empreste o teu isqueiro, tô com vontade de fumar. Levei a mão na goiaca para meu isqueiro tirar. Senti um punhal de dois cortes no meu peito penetrar. Aquele belo cidadão não passava de um ladrão que queria me matar. Ali ele arrancou minha vida, me arrastou dentro da mata, soltou a besta ruana e pela estrada caminhou. Meu corpo ficou jogado, o espírito desencarnou. Eu fui na porta do céu, ó Deus, ó Criador, me dê um lugar para que eu possa descansar. Ele disse assim para mim: aqui tu ainda não entra não. Aqui não entra o ódio, aqui não entra a maldição. Você não consegue perdoar aquele que arrancou sua vida com as suas próprias mãos. Voltei para a mata assombrada, onde estava meu corpo jogado, berrando encostado, herança do meu avô. Quando dava meia-noite, eu tocava o berrante, relembrando meus companheiros do tempo do boi na estrada, que eu fui peão de boiadeiro. A mata ficou assombrada, todo mundo comentava, lá tem uma assombração. E quando dá meia-noite em ponto, o berrante toca, e ninguém sabe dizer de onde vem o toque do berrante não. Mas eu tocava meu berrante, não era para assombrar ninguém, era para lembrar os companheiros do tempo do boi na estrada, que eu fui peão de boiadeiro. Mas aí o sofrimento estava tão grande, que eu resolvi dar o perdão para aquele que arrancou minha vida com as suas próprias mãos. Voltei na porta do céu e a Deus eu pedi perdão. Ó Pai, me dê um lugar para que eu possa descansar. Ele disse para mim: aqui tu ainda não entra não. Você conseguiu perdoar aquele que arrancou sua vida com as suas próprias mãos. Mas existe alguém na terra que te joga a maldição. A tua esposa querida, quando seus filhos perguntam: mamãe, cadê meu pai? Para eles ela responde: arrumou outra família, de nós não se lembra mais. Ela que me dava a maldição. Voltei para a mata assombrada, relembrar meus companheiros. O tempo do boi na estrada, que eu fui peão de boiadeiro. Mas um dia, meus amigos, meu filho ficou doente, passando até muito mal. Necessitava urgentemente de um médico de um hospital. Montado numa charrete, minha esposa foi andando. Quando deu meia-noite em ponto, em frente à mata ela ia passando. Ela ouviu o toque do berrante, a charrete ela parou. Falou: meu filho, preste atenção, este toque do berrante da minha memória não sai. Quem toca este berrante, meu filho, é o seu pai. Será que ele está vivo? Agora quero encontrar. Com o farolete na mão, pela mata foi andando. Não muito longe ela encontrou o esqueleto. Só tinha osso porque a carne o tempo carregou. Mas na minha mão esquerda o ladrão não roubou uma aliança de ouro que o tempo não terminou. Tinha o nome dela gravado, herança do nosso amor. Ela caiu de joelho ao chão, a Deus ela pediu perdão e a mim ela perdoou. Agora tenho certeza que vou para junto de Deus e dos meus queridos pais. Berrante na mata assombrada, ninguém vai ouvir nunca mais.

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0: Então, turma, 6:17, vamos deixar um bom dia para meu amigo Ramsés, tá lá do outro lado, né, Ramsés? Obrigado pelo carinho. Olha, gente, né, aliás, eu quero lembrar a vocês que o jogo é segunda, a gente tava olhando aqui, mas o Ramsés tá do outro lado, Ramsés, obrigado, viu? O jogo é segunda-feira, 2:00 PM. Na verdade, o papel da imprensa é esse, ver o que tá bom e o que tá ruim, né? A imprensa tá lá pra isso. Ramsés é a imprensa, Lázaro Pereira e toda a imprensa do Brasil é assim, né, gente? Eu acho que o campeonato começa agora, viu? O campeonato, quem teve, brincou, tem gente que goleou aí, Argentina goleou, Colômbia, Japão, agora não adianta nada. Agora é mata-mata, perdeu, pega o trem. Então o campeonato começa agora, a partir de agora nós vai ver, a partir do jogo do Brasil, falo nós que é Brasil, a partir do jogo do Brasil segunda, começa tudo, viu, gente? Um detalhe, um gol perdido, uma bola errada, uma bobeira da zaga, vale tudo agora, agora é mata-mata. Por isso eu penso, né, velho, que quando o Japão acordar, que ele abriu hoje, já tá lá no Japão há muito tempo de volta. Bora, bora, gente, sou brasileiro. Brasileiro tá com fé. E é Brasil, não é?
1: Brasil!
0: Então, vou trazer moda, tem gente lá do outro lado. Deixa eu ver quem tá de lá. Evandro do Frete, bom dia.
2: Bom dia, meu amigo Divino.
0: Opa, como é que tá aí?
2: Tava aqui ouvindo a Clube FM, né?
0: Clube tá bom demais.
2: Clube tá bom demais, né? Manda a próxima música aí pro nosso amigo Cândido Cruz.
0: Cândido Cruz, tá ouvindo nós lá?
2: Lá no setor universitário. Ah, tá.
0: Beleza, vamos mandar agora.
2: Aqui quem tá falando é o Evandro do Fred.
0: Beleza, Evandro. Goiás. Grande abraço. Juriti. Antônio Juriti. Grande abraço pra essa turma aí. Então ele é o Evandro do Fred, né, gente? Milionário José Rica Garça Pantaneira. Tá deixando aí pro Cândido Cruz, Arondina, pra essa turma toda. Obrigado, viu, Evandro? Um grande abraço, manhã boa, manhã de sexta-feira. Então agora, turma, não pode errar. Errou, pega o bonde pra casa. Agora tem que acertar. Quem goleou, quem não goleou, quem goleou, quem ganhou de 1-0, 6-0, a partir de agora é mata-mata. E o Brasil vai mandar o Japão embora. Escreve aí. Segunda-feira, 2:00 PM, eu tô no pé da tela. Bora, bora então, milionário José Rica, Garça Pantaneira, Evandro, tá aí pra você, Léo, Canhoto e Robertinho, mão de ferro, essa eu vou deixar lá pra toda a turma dos café, né? Pacheco, essa turma aí que levanta cedo, tem uma turma aí, né? Tem o Xerim, tem o Márcio do Pé de Manga, né? Quero deixar um bom dia também. É a turma do Salgado aí também que levanta cedo, bom dia pra essa turma aí na praça, né? Praça da Bíblia, é? Mão de ferro, Léo Canhoto e Robertinho, vou deixar pra todos os trabalhadores. A turma que tá agarrada no batente cedo, né? Puxando o creme. Ainda tem um Daniele, a bica d'água, é moda boa. Então, daqui a pouco nós vai atender também meu amigo Luiz Cláudio, tá ligado conosco, obrigado, viu? Rami César, vamos de moda? Pra você essa do milionário José Rico também, tá na clube, tá bom demais.
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0: 6h27.
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13: Eu tô de volta aí, né, turma? 6:41. Vamos trazendo mais moda. A turma tá lá do outro lado, né? É, vocês já compraram a camisa do 6 do Brasil, turma? Vamos entrar no ritmo do X aí, ó.
14: Brasil!
13: Agora tem que vir, né? Divino Padeiro já entrou no clima, né, Divino Padeiro? Tá esperando o Hexa também, né? Eu acho que o Japão, com aquela correria que ele arrumou ontem, já tá cansado, enquanto o Brasil não vai nem andar. Ave Maria, só sabe correr, meu Deus, não vi nada de bom. Assisti um primeiro tempo inteirinho, um time só correndo, aí não falei, eu cansei minha beleza, bora, bora. Bora, bora, 6:42, né? Eu espero que eles não corram contra nós muito também, não. Que eles ficam lá na defensiva esperando aquele menino que joga na frente. Rapaz, Divino Padeiro, mas aquele menino joga demais. Rian, o nome dele, né? Meu Deus do céu. Aquele menino vai dar canseira porque é Japão, viu? Olha, 6:42, tem gente lá do outro lado. Deixa eu ver quem tá de lá. Calma aí, velho. Muita calma nessa hora. Tem gente do outro lado, velho. Bom dia. Deixa eu ver aqui.
15: Não é mata-mata.
13: Não, deixa eu ver aqui. Bom Luiz dia, Cláudio, bom dia.
15: Tudo bem?
13: E aí, aí, como é que tá aí?
15: Rapaz, mas tá gelado, viu?
13: Tá gelado com força, ué. Hoje tá bom pra tomar um chá quente. Tá 18 aqui.
15: É. Ah. Agora esqueci o nome
13: da... Esqueceu o nome da moda? Então vou tocar uma boa aqui deles, velho.
15: Pra vocês aí da rádio, pra minha família e pra todos gostarem da música, tá bom?
13: Beleza.
15: Nunca esquecendo do velho.
13: É o velho daqui, então. Diz ele tomou um, não aguentou não. Teve que tomar um, diz ele aqui. O trem tava feio hoje cedo. Foi só pra esquentar, né, velho? Fala com o Luiz Cláudio aí, velho. O Luiz Cláudio quer falar com você, velho.
16: Bora tomar uma?
13: Aí, ó.
16: Vou pedir para você.
13: Falei para você.
16: Sabe que é um modão daquele?
13: E que ele tomou um, eu conheço o gado.
16: Aquele que vai pegando lá de riba.
13: Ih, velho.
16: Vai vindo, para na beira do copo.
13: Não vai tocar, ué.
16: Um beijo assim até estalar no finalinho da língua.
13: Vamos tocar para ele o Maurício e Mauri, olhos nos olhos. Quero deixar um bom dia também a toda a turma do Quirinópolis, Maria Aparecida Dantas, minha sobrinha tá ligada, tá ela e as filhas, bom dia! Tem mais gente lá, velho? Tem, o velho falou que ela vai voltar, velho? Será que ela volta, moço? Moço, mas se ela não voltar, não sei não, viu? Não vai aguentar não, fala com nós.
17: Ah.
13: E aí, como é que tá
17: aí? Quando resolver voltar.
13: Ela vai voltar, o velho falou.
17: Tá em
13: portal,
17: velho.
13: Tá doido?
17: Minha prima Cidinha e Gilmar também, Cesarina.
13: Beleza.
17: Filha Rosário de Palminópolis.
13: Ah, tá.
17: Especialmente minha amiga Elizabeth, que tá lá no Gurupi.
13: Ah, vamos deixar pra essa turma toda, né?
17: E meu pai e minha mãe, Jora Claudinha e Carlinhos Bento. Meus amigos, amigo, Amelie Araújo e Carradinha.
13: Beleza. Vamos trazer moda pra ela.
17: Cuba é bom demais. Quero participar do sorteio do rádio.
13: Ah, já tá participando.
17: Aqui
13: ligou, mandou mensagem, tá cadastrado, né? Tá na clube, tá bom demais. Bora, bora então, viu, Macraldino? O velho falou que se ela não voltar depois dessa música do Renan em Raí, ela não volta mais não, viu, Macraldino? Tá na clube, tá bom demais, é moda boa. Jaine, Avenida Boiadeira, vou deixar pra toda a turma lá em Paranaguara ouvindo nós, né, com o Comadre Alessandro, com o Padre Paraíba, já fez café, o pé de bola? Ô, pé de bola. Na verdade, tem que tomar uma quente nele. Ele gosta, né, velho? De tomar uma quente. Gosta, é. Não, a comadre também gosta, de vez em quando. Ela não bebe direto, não. É muito difícil a comadre tomar uma. O Paraíba, o apelido dele é pé de bola, velho. Pé de bola porque o tornozelo é inchado. Vou deixar lá pro Denivaldo, meu grande amigo também ouvindo nós. Bom dia, Denivaldo, um abraço. Tá na buleia, tá na clube, tá bom demais. Lá também a Maria Inês, né? Minha sobrinha, Maria Inês Dantas. Obrigado pelo carinho da audiência aí, tá ligado? Ela torce a orelha do smartphone, é cedo, viu? Bom dia, Maria Inês. Luiz Carlos é o esposo dela, né? É o Luiz Carlos e também o Filipão, né? Filipão é herança. Bom dia, tá na clube e tá bom demais. Vamos trazer moda, 6:46, tem modão, turma. Aumenta o volume do rádio aí, ó, Maurício e Mauri. Luiz Carlos, obrigado pelo carinho, viu?
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0: 6h49.
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0: 7 horas.
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2: FGTS de agressor poderá ser utilizado para pagar indenização de vítima de violência doméstica. Movimentação na política. Base de apoio ao governo estadual promove encontro regional e pré-candidato à presidência Flávio Bolsonaro visita Goiás. Bombeiros salvam recém-nascido. Eu sou Libório Santos, hoje é dia 26 de junho, sexta-feira, e esses são os nossos destaques. Olha, mau frio chegou a algumas regiões de Goiás e já vai embora a partir deste final de semana. A temperatura mais baixa no dia de ontem foi de 12 graus em Rio Verde. Mais de 20 gatos e cachorros foram resgatados em situação de maus-tratos num pet que cobrava para receber animais para adoção em Goiânia. Durante a fiscalização, a Polícia Civil encontrou várias irregularidades. Dois responsáveis pelo local foram presos. Na Câmara Federal continua a luta em combate à violência doméstica. Problema esse, né, grave no Brasil, que atinge todos os estados. E uma dessas ações foi a aprovação na Comissão da Mulher do relatório a um projeto de lei feito pela deputada Flávia Moraes, que propõe a utilização de recursos do FGTS do agressor no pagamento de indenização de vítimas de violência doméstica.
3: Violência doméstica é uma mancha que a nossa sociedade carrega em pleno século XXI. O enfrentamento à violência doméstica é um grande desafio para todos nós. E resgatar essa mulher, dar condições de autonomia financeira, indenizar essa mulher que é vítima de violência, é muito importante. Muitas vezes, na falta do recurso, poder sacar o FGTS para cumprir com essa obrigação e dar condições a essa mulher de se recuperar, de ter sua independência, sua autonomia, com certeza é muito importante. Então, esse é mais um projeto que vem fortalecer as políticas públicas de promoção de renda, oportunidade, independência econômica para essa mulher vítima de violência.
2: No giro da bola, enquanto aguardamos o próximo jogo da seleção brasileira segunda-feira, a Série B continua aqui no Brasil. E o Goiás tem novo técnico, Mozart, que vinha dirigindo o Ceará. Ele terá a difícil missão de fazer o time reagir na competição. O Goiás é o 12º colocado, seguido pelo Atlético Goianiense, 13ª posição. O campeonato tem como líder o Vila Nova. Próximos jogos, hoje às 19h, o Vila enfrenta o Novo Horizontino jogando fora de casa. No domingo, o Atlético Goianiense pega a Ponte Preta e também no domingo o Goiás joga com o Náutico. Um jovem morreu com um tiro acidental durante uma caça em Santo Antônio do Rio Verde, distrito de Catalão, sudeste de Goiás. Ele sofreu um disparo da própria arma no momento em que ela caiu no fundo da canoa onde estava. De acordo com informações da Polícia Militar, o rapaz estava com um grupo participando da atividade, né, num local a cerca de 3 quilômetros da sede da fazenda. Um bebê recém-nascido foi reanimado por bombeiros após nascer dentro do banheiro de casa em Jataí, no sudoeste de Goiás. Segundo o Corpo de Bombeiros, a gestante tinha ido ao banheiro e entrou em trabalho de parto. Quando a equipe chegou ao local, o bebê estava inconsciente nos braços do pai e com o cordão umbilical ainda ligado à mãe. Com a reanimação dos bombeiros, ele sobreviveu. O senador Flávio Bolsonaro, pré-candidato à presidência da República pelo PL, estará em Goiânia no próximo sábado para participar do lançamento da pré-candidatura do senador Hildo Moraes ao governo de Goiás. O evento será realizado a partir das 9 horas da manhã no Tatersal de Elite, no Parque de Exposições Agropecuária. A solenidade também marcará a apresentação dos nomes das pré-candidaturas, né, que disputarão as vagas na Câmara dos Deputados, na Assembleia Legislativa e no Senado. Entre os pré-candidatos ao Senado estão o deputado federal Gustavo Gayer, o deputado federal Oséias Varão e o delegado Humberto Teófilo. A base aliada de apoio ao governo do estado dá sequência à realização de encontros regionais com as participações de lideranças municipais dos vários partidos. Nesse sábado acontece na cidade de Itumbiara o 5º encontro. O PMDB, partido do governador Daniel Vilela, coordena os eventos. Haroldo Naves, presidente regional do PMDB, destaca os objetivos desses encontros.
0: O objetivo é mostrar o trabalho do governo do estado de Goiás, discutir as políticas da nossa base para frente Goiás, mostrar a força do nosso time, interagir, integrar. Fizemos já 4 encontros regionais, Jaraguá, Luziânia, Rio Verde e Uruaçu. Agora o 5º encontro é em Itumbiara. Nesse encontro de Itumbiara, por exemplo, são 76 municípios. Logicamente que está indo muita gente de vários outros municípios, não só daqueles municípios próximos ao município de Itumbiara e na região sul. Para ter uma ideia, na região norte de Uruaçu, eram 47 municípios da região, porém foram 61 prefeitos presentes e gente de mais de 70 municípios. Um evento muito grande, superou a expectativa. E também isso que eu acho que vai acontecer em Itumbiara, com muita gente, muito grande, com expectativa de poder, de vitória do governador Daniel Vilela já no primeiro turno, de eleger a imensa maioria dos deputados estaduais, a imensa maioria dos deputados federais, mostrar que o estado de Goiás está no caminho certo e as pessoas não querem retrocesso.
2: Eram essas as informações de hoje de Goiânia, informou Libório Santos.
4: 7:06. 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
4: Então, tô de volta aí, né, turma? Agora 7:13, tamo de volta, depois das notícias do Libório, né, gente? Tamo de volta aí. A turma que pega no batente às 7 já tá agarrada no batente uma hora dessa, né? A turma da construção civil, bom dia pra vocês, obrigado, viu? É uns comércios também, os comércios que abrem um pouco mais cedo, os postos de combustível, borracharia, essa turma pega no batente é cedo, né, gente? Supermercado, a partir das 6:30 já estão todo mundo de portas abertas. Bom dia pra vocês, obrigado, senhores comerciantes. Bora, bora, boa sexta-feira fria, né, gente? É, velho, que é, velho? Segunda-feira, né? 2 horas o velho falou que é o jogo, viu? Brasil, Japão, velho. Japão só corre. Não sei se vai virar nada na nossa unha, não, viu? Geraldo Viola, Dino Guedes, a Garça Branca, seu Geraldo Mendes, bom dia. Ele e toda a família ouvindo nós. Do Duque Dalvan, Igrejinha da Serra, baiana também, tá escutando nós. Quero deixar um bom dia pra ela lá no Jardim das Acácias, né? Obrigado aí pelo carinho da audiência também, ela e toda a família. Fazenda Santa Rita tem a Dona Marlene, um bom dia pra ela também. Divino e Donizete, burrão de fama, moda boa de qualidade. Essa turma da prefeitura aí ligada, tá na clube, tá bom demais, né? Né, Robertão, né? Robertão só vai até as 11 horas, velho. Daqui a pouco ele pica a mula. Vou deixar um bom dia pra toda a turma da Mais Limpeza aí, que pega no batente até as 11, né? Um bom dia pra vocês. Bom trabalho, viu, turma? Os varredor tá agarrado aí. As varredoras também, né, gente? Bom dia pra vocês. Gente, 7:15, vamos de moda? Tá na clube, tá bom demais, bom dia.
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3: Então, 7:26, vamos trazendo mais moda. Eduardo Costa, 1º de abril, quero deixar um bom dia também para meu amigo Adilson, Chácara Cachoeirinha. Bom dia, viu, Adilson? Obrigado aí pelo carinho da audiência. É, quero deixar um bom dia também ao Hugo do Lava Jato, já está agarrado no batente, Hugo, bom dia pra você, tá nativa, né? Hoje tá em Bitorneiro ou nada? Fala com nós, bom dia. É, tá meio frio hoje é o dia da Bitorneira pra esquentar o lombo do caboclo, né, Hugo? É, a Bitorneira tá chegando, então prepara aí, compra o pão de queijo, o café, depois o mais velho vai passar aí pra tomar um café, viu? Bora, bora! A Bitorneira tá na mão, então bora de moda antes da Bitorneira chegar. 7:27, Eduardo Costa, tá aí o Hugo, seu Estevão, bom dia.
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3: É, o Carlão tá na rodagem, tá lá no rodeio, né? Trabalhando e escutando a clube também. Bora, bora, Hugo, tá na clube, tá bom demais, tem moda.
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Então, turma, 7:42, quero deixar um bom dia para meu amigo aí, Cleiton, da Elite Motors. É, vamos deixar um bom dia para ele. Obrigado, Cleiton, pelo carinho da audiência. Tá na clube, tá bom demais, né? Meu amigo Cleiton, bom dia. A oferta de hoje, ó, um Palio 2015 por 24 mil ou por 21, né, gente? 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Bora trazer moda, Gilberto e Gilmar, tem mais modão, assino com X, vamos deixar pra ele toda a equipe de trabalho dele ouvindo nós, tá na clube, tá bom demais. Ainda tem Cândido Cruz lá do outro lado. Cândido Cruz, bom dia. Tá escutando nós, tá na clube, tá bom demais, né? Vamos deixar um abraço pra ele, pra Erundina. Ele falou, Divino Dantas, toca um modão aí pra Erundina, né? Minha eterna esposa, e deixa também, né? Pra todos meus amigos, obrigado a vocês aí pelo carinho da audiência. Cândido Cruz, setor universitário. É, e ele quer participar do sorteio do rádio. Gente, lembrando que o sorteio do rádio está acontecendo aí no programa do Elton Benjamin, né? Das 8 horas, né? Das 8 até as 11, né? Tem um programa Elton Benjamin, o programa Carlos Martins, o amigo da dona de casa, com a apresentação do Elton Benjamin. Está acontecendo alguns sorteios lá e também no programa do Rafael Pimentel, no Conexão Clube, né, gente? Então, e do Lázaro Pereira também. Então, para participar é fácil, é só mandar mensagem, nome completo, e quero ganhar o rádio do Edu Estrada, né? Tá aí, da música Edu Estrada. Vai mandando mensagem, pode se cadastrar, não tem problema não, manda mensagem aí.

0: É, a Márcia tá ligada, né, Márcia? Então, Márcia, vai mandando mensagem. Quero ganhar um rádio, né, do Edu Estrada, né, e nome completo e onde você tá escutando a rádio. Você se cadastrando, acontecendo o sorteio, você vai ser sorteada. Manda sua mensagem lá, viu? Oração ferida, então vou trazer a Fátima Leão. Pão de queijo é o nome da moda. Deu até vontade agora, o velho. O Rafael sumiu, né, velho? Aquele dia foi fogo de paia do Rafael, né? Ô, Rafael, acorda, meu filho.
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7h48. 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

0: 7h51.
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0: Então, né, turma, vamos picar a mula, pegar a estrada, bora, bora, né, turma? Bora, bora, agora 7:55, tá chegando a hora, vem aí Elton Benjamin, programa Carlos Martins, o amigo da dona de casa, até às 11 horas, né, gente? Dica de novela, previsão astrológica, muita coisa boa, né? Lembrando que sextou, né, turma? Chegou o final de semana, começando o final de semana aí a todos vocês, um bom dia. E de frio, né, gente? E de frio, final de semana vai ser gelado. Hoje deu uma esquentadinha, deu uma melhorada, né, gente? Então, vou embora, vou picar a mula. Um abraço a todos vocês, né? Daqui a pouco chega Elton Benjamin com o programa Carlos Martins, o amigo da dona de casa aí. E a minha última é o Sorriso da Mulher Goiana. Vou deixar a todos vocês. Um abraço, fiquem todos com Deus. Boa sexta-feira, que Deus a proteja vocês daí e nós de cá, né? Se alguém procurar por mim, diga que eu já fui, piquei a mula. Amanhã eu tô de volta para mais um Sertão Caboclo. Tchau, tchau.
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0: 17h58.
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1: Muito bem, 8h12. Bom dia, bom dia, bom dia. Mais uma edição do programa Carlos Martins está começando. Comunicando aqui com você, sou eu, Elton Benjamin. Vamos ficando juntos aí até as 11. Tá chegando o resumo de novela, Dança do Signo, Tititi da Fama. Fique sabendo, saúde, beleza. Tudo isso você vai conferindo aqui. Aquele grande sucesso também nessa manhã de sexta-feira. Sexta-feira linda para viver, sorrir, cantar e ser feliz. Nosso bom dia, principalmente a você que faz aniversário, receba o nosso carinho, nosso abraço, que essa data se repita por muitos e muitos anos, muita saúde, muita paz e muita alegria! Que seus dias e caminhos sejam desenhados cuidadosamente pelas mãos de Deus. Saúde e paz, o resto a gente vai correndo atrás. E muito sucesso, hein?
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1: Direção geral é Carlos Martins e Petrolírio Alves de Moura. Administrativo Lázaro Pereira. Tá liberado o nosso zap, já é o 64999442286, 64354315. 1572, simbora! Bom dia, bom dia. Começando muito bem, olha, com muita alegria, ritmo de festa, vem comigo, manhã graduabilizadíssima. Sorri pra vida, sorri pra você, a vida é o espelho, então vamos sorrir pra ela, vamos cantar, vamos balançar o esqueleto. Manhã tá fria, não tá? É Guilherme Silva, tem Eduardo Costa, tem Gustavo Lima, ondas de emoções, a gente vai

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0: Hora certinha pra você, 8h22, meu povo. Simbora! Simbora com muito sucesso nessa sexta-feira. Tá chegando Israel e Rodolfo, tá chegando Henrique, Juliano e Bruno e o Marrone.
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0: Eita, hein? Hoje é só sexta-feira, né, gente? Dia lindo aí pra viver, sorrir, cantar e ser feliz. Muito sucesso, já rolou, muito sucesso vai rolar. Nosso zap tá ficando bonito, tá faltando a sua mensagem, viu? Através do 64-35-43-15-72 e também através do 64-99-44-22-86. Sejam todos bem-vindos, fiquem à vontade pra você soltar a voz, de repente digitar também aquela mensagem bacana, tá bom? Daqui a pouquinho mais sucesso aqui pra você. 8h31, meu povo.
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7: 8:38, meu povo.
8: Bom ter você por aqui.
9: Bom dia, clube.
7: simbora comigo, hein? Vamos que vamos! Luísa, bom dia! Pra Maristela também aquele abraço, um cheirinho aí também no ponto do lanche, aquele abraço pra vocês, bom dia, bom dia, bom dia pra toda essa equipe maravilhosa aí, também tá trabalhando na Rede Jaime de supermercado, nosso bom dia, pessoal da Motobel em Palmeiras de Goiás, Mobigol também, o aplicativo, nosso bom dia, Tiago da Ribeirão Pneus, o nosso bom dia pra todo mundo aí, turma animada nesse frio, né? Vai recebendo aí pancadão de sucesso nessa sexta-feira, viu gente? Onde quer que esteja, aquele abraço. Divino Dantas já está descansando, tomou o cafezinho da manhã, tá aí super animado, né? Ele que estava no Sertão Caboclo desta manhã, toda manhã, né? Se você perdeu hoje, amanhã tem, a partir das 5 da matina, viu gente? Se bora comigo nessa manhã graduabilizadíssima, né? Vamos que vamos, olha só, tem gente aí mandando aquele alô, já pedindo sucesso. Eleusa, tem o Hugo Guilherme aqui pra você, nosso muito obrigado pelo carinho da nobre audiência. Tem também, deixa eu ver, Edson Hudson canta pra Maria Elísia, um abraço especial pra você, tudo de bom. E tem ele também que tá super animado aqui, ó.
8: Deus da Chaco Chorinha, manda um modão pra nós aí. Animado Batista, tá na clube, tá bom demais. Bora rochar o Buriti, tem que hoje tá frio.
7: Maravilha, representando os internautas também, vamos dizer assim, né? Tá chegando recado lá de Catalão. Um abraço especial pra todo mundo dessa cidade maravilhosa. Tá frio aí? Fala comigo. Bom dia.
9: Bom dia, bom dia. Todos da rádio Palmeiras de Goiás, Cesarina, que é o Cláudio de Catalão. Falou pra vocês, hein? Bom dia, um bom trabalho e uma ótima sexta-feira pra todos nós, hein?
7: Deus abençoe esse dia, hein? Gratidão a cada um de vocês que está sempre acompanhando a gente aí, né? Que maravilha. Bom final de semana, boa sexta-feira. Vamos com tudo assim,
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7: ó.
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0: Hora certa, gente, olha só, 8h49, daqui a pouquinho tem Elas, que chega com tudo daqui a pouquinho, né? Com resumo de novelas, Dança do Signo, Tititi da Fama, Fique Sabendo. E depois tem também, isso aí tem também, gente, olha só, tem Saúde e Beleza, tem Receita do Dia às 10 da manhã, hein? Todo mundo atento aí, né? Luciano, nosso bom dia, alô Pacheco, aquele abraço especial pra você também. É, Dona Elza também, né? Dona Eva, aquele abraço. Dileuza, um abraço também pra você. É, a mãezinha do Rafael Pimentel, alô Rafael, bom dia também pra você, tá? Um bom dia pro Rami César também, essa turma boa, danada de ajeitada. Um bom dia pra Lázaro Pereira, Camila Moraes, bom dia a toda a equipe aí dos demais programas, viu, gente? Aquele abraço todo especial. Hoje tem futebol às 11, né? Falando de futebol aqui. É isso mesmo. Maravilha. Vamos de sucesso, mais sucesso e de alô também. Olha só, tô recebendo aqui mais recado. Bom dia. Será de onde que é? Fala comigo. Bom dia.
1: Oi, tudo bem?
0: Tudo.
1: Aqui é a Márcia da Fazenda Indaiá. É, passei só para desejar um bom final de semana a todos.
0: Ou para você também, a sequência musical inteirinha, para todo mundo aí da Fazenda Indaiá. Fica onde essa fazenda, hein? Ai, minha terriza, tá bom? Um abraço especial para você, tudo de bom. Tem também, quem mais? Oi, bom dia!
2: Indaiá.
0: Oi!
2: Bom dia, Benjamin, tudo
0: bom
2: bem?
0: Bom dia!
2: Benjamin aqui, sim. É Irondina, setor universitário.
0: Ih, tá animada, bom demais.
2: É Irondina Graciana de Jesus.
0: Sim.
2: Eu quero participar do sorteio do rádio, eu quero ganhar esse rádio, Benjamin.
0: Opa!
2: O meu não tá bom, não, eu quero te ouvir, eu não gosto de perder seu programa, não.
0: Maravilha!
2: Tá.
0: Obrigado.
2: Tá na clube, está bom demais.
0: Sim.
2: Um bom trabalho.
0: Certo.
2: E passa um chapeludo para nós, fazendo um favor. Quero oferecer para todas as amigas, Divina lá do Jardim dos Oliveira,
0: sim,
2: Dona Eva,
0: certo,
2: as minhas amigas, vocês aí da rádio.
0: Obrigado.
2: Muito obrigado, um bom trabalho para vocês.
0: Então vamos lá, sacudindo o esqueleto? Vamos? Vamos, boa sorte, hein?

0: Olha só, 9:02, gente. O tempo passou rapidinho. Vapt-vupt, hein? Uma hora já de pura emoção. E a gente vai seguindo assim, tá? Olha só, daqui a pouquinho tá chegando elas com tudo aí, viu? E o seu sucesso também.
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5: Oi, bom dia!
4: 9:12.
5: É isso aí, gente. 9:12. As meninas já tomou um tiquinho de café. Agora chega com resumo de novelas, Dança do Signo, Tititi da Fama e Fique Sabendo. Já já seu sucesso.
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4: Seguindo por aqui nosso resumo de novelas, sexta-feira, amores, fim de semana chegando em A Nobreza do Amor. Vou te contar agora que Onildo revela que o remédio de Tonho foi sabotado e Lúcia, Alica e Caetana se desesperam. Virgínia insinua a Tereza que seria bom levar o ateliê para fora do Barro Preto. Viriato sofre ao carregar o segredo de confissão de Sebastião e pensa em alertar Lúcia, Alica sobre as verdadeiras intenções de Virgínia. Eu fico por aqui, um beijo, obrigada pela companhia, daqui a pouquinho tem mais em Coração Acelerado.

tudo bem? Hoje é sexta-feira. Sextou, pessoal, dia 26 de junho de 2026. Eu sou a Suzy Luz e as previsões astrais para essa sexta-feira estão chegando. Vida longa para quem dá mais um giro em torno do sol. Quem nasce no dia 26 de junho é do signo de Câncer, com a influência e personalidade do signo de Gêmeos. É uma mistura de dinamismo e emoção. São pessoas ativas, dinâmicas, inteligentes. Tudo de bom para você, canceriano, canceriana que faz aniversário hoje, 26 de junho. Áries, Touro e Gêmeos. Previsões astrais para você hoje, Áries, nascidos de 21 de março a 20 de abril. Áries, hoje a sua intuição tá mais afiada do que nunca. E sabe aquela voz interna que diz que algo é ou não uma boa ideia? Então, ouça com atenção. Essa energia indica que as coisas boas estão se formando, então mantenha o coração aberto para receber. A cor para você hoje é o amarelo, números da sorte 01, 27 e 40. Touro, nascidos de 21 de abril a 20 de maio, surpresas boas e um dia cheio de sorte, Touro. Mudanças positivas estão no ar, inclusive com oportunidades para viajar e aprender. É hora de aproveitar e abrir espaço para o novo. A cor para você hoje é o amarelo, números da sorte 03, 54 e 43. Gêmeos, nascidos de 21 de maio a 20 de junho. Gêmeos, energia e paixão para correr atrás dos seus sonhos, hein? O magnetismo que você carrega hoje é irresistível e tudo parece se encaixar para dar certo. Lembre-se, só a sua própria mente pode colocar limites nos seus planos. A cor para você hoje é o rosa choque, números da sorte 29, 45 e 12. Eu já volto e falo com Câncer, Leão e Virgem com mais previsões astrais.

tudo bem? Eu sou a Tati Invade. Está chegando o Tititi da Fama. Tudo o que está acontecendo no mundo dos famosos, eu conto agora pra você. Quem interpretará Marília Mendonça no filme sobre a cantora? Eu te conto agora. Nessa semana, o Prime Video anunciou parte do elenco do filme de Marília, que contará a trajetória de Marília Mendonça. A cantora morreu em 2021 após sofrer um acidente de avião. As filmagens devem começar em julho e o filme tem estreia prevista para 2027. Na conta oficial do Instagram, o Prime Video contou que Marina Versus será responsável por interpretar a sertaneja. A atriz e cantora goiana foi escolhida entre mais de 1000 candidatas para o papel. O filme promete mostrar os altos e baixos da vida de Marília, desde a adolescência até o acidente aéreo fatal. Estão ansiosos para assistir? Então tá aí, tá dado o recado. Daqui a pouco eu volto para falar de Anitta, tá? Quebra silêncio sobre racismo, de Rodrigo Branco. Essa aí eu te conto já já aqui no Tititi da Fama.

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4: Olha que maravilha, gente. 9:17. Luiz, aquele abraço, bom dia, tudo de bom pra você, chegando mais uma sequência boa. Alanzinho Coreano chega, pega o Guanabara, tem Zeneto e Cristiano, quase não saiu aí o Cristiano, hein? Quase todo dia, Pedro de Paulo e Matheus canta também, vai pro Zezinho da Bicicleta, juntamente com seus vizinhos da direita, da esquerda, que mandou aquele bom dia, diz assim, ó, tenha um dia abençoado, cheio de amor de Deus. E bom dia também pra você, viu? Felicidade, tudo de bom aí, sucesso, hein? O Zezinho da bicicleta, né? E maravilha. Olha só, mandar um alô também pro Didi Presente em São João da Paraúna, o nosso bom dia também pra você, viu? Pessoal da Vila Calândia, aquele abraço todo especial também, curtindo a Avenida Rio Verde, os comerciantes, maravilha, os feirantes também, hoje é dia de feira em Palmeiras de Goiás, feira do produtor rural, hein? Que vai indo essa feira aí, né? Vai indo. Maravilha. E já passou pra fase danada de ajeitada e maravilhosa e tá aí, né? Sempre conquistando espaço, isso é muito bom. Divina Martins também, o nosso abraço. Jardim das Oliveiras também. Heloísa também. Alô, sou Lauriston, nosso bom dia também, tá sempre aí grudado, né? Tentou ganhar o rádio ainda não ganhou ainda, né, sou Lauriston? Vai tentando. Olha só, aqui no estúdio eu tô vendo três ali, radinho de presente que vai sair aí, pra quem vai pedir sucesso. De quem? Edu Estrada, Sonho por Sonho, vai deixando o nome completo, boa sorte, vem aí nas programações. Luiz Ribeiro, nosso abraço, é o Luiz de Perona, aquele abraço. Pedro Mariano também, o nosso bom dia. O bom dia também pro Bruno Recanto Gameleiro, o nosso bom dia, o pessoal tá sempre ligado. Solange Camilo também, aquele abraço, viu? Cristina Diomas e toda a família Diomas, Palmeiras de Goiás e toda a região. Seu Maninho lá na fazenda, o Vilso também, o nosso abraço, tá? O Luquinha, alô Luquinha, nosso abraço também pra você em Palmeiras de Goiás. Sou José Antônio também, bom dia. Maria também tá sempre ligada. Heloísa, aquele abraço todo especial. Maria Divina, aquele abraço. Olha, quero mandar um abraço especial também. O pessoal que tá aí, olha só, trabalhando, móveis usados, né? Um abraço especial para todo mundo aí, Cesarina, um abraço especial também, tá pertinho da gente, né? Bem pertinho. Lucirene Ferreira, um abraço especial para você, pro seu maridão, pros clientes que estão aí visitando, o som sempre tá na maior altura, né? Maravilha. Tá precisando de animação? Então simbora com a sequência musical.

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4: Que maravilha! Vamos nessa, hora certinha, já conferida, resumo de novela, vai conferindo, Dança do Signo, Tititi da Fama aí, saúde e beleza.
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6: Coração acelerado, sextou, bebê, por aqui, 26 de junho, onde João Raul confronta Nayane e Bara. Palhares anuncia sua volta ao rádio. Eduarda não consegue falar com Agrado e desabafa com Zuzu sobre Leandro. Valmir pede perdão a Agrado e afirma que a moça é o grande amor da vida de João Raul. Olha isso, vai vendo. Fico por aqui, daqui a pouquinho tem Quem Ama, Cuida.

Oi, gente, tô de volta nesta sexta-feira. Eu sou a Suzy Lux, desejo um excelente final de semana. Tô de volta com as previsões. Câncer, Leão e Virgem, Câncer nascidos de 21 de junho a 21 de julho. Vitória vista e planos bem-sucedidos. Boas notícias chegam hoje e tendem a mudar seu humor para melhor. Uma mistura de otimismo e sorte vai fazer com que qualquer projeto avance com força. Cor para você hoje: laranja, números da sorte 33, 24 e 18. Leão, nascidos de 22 de julho a 22 de agosto. Leão, força para superar a insegurança. Alguma ansiedade ou sensação de incerteza pode surgir, mas não se deixe abalar. Lembre-se que dificuldades são passageiras. Cor para você hoje: branco, números da sorte 46, 51 e 27. Virgem, nascidos de 23 de agosto a 22 de setembro. Virgem, revelações que mudam o jogo. Hoje você pode descobrir detalhes ocultos que vão tomar decisões mais acertadas. Analise com cuidado cada aspecto antes da situação agir. A cor para você hoje é o verde, números da sorte 04, 70 e 39. Eu já volto e falo com Libra, Escorpião e Sagitário em mais um bloco de previsões.

Racismo, de Rodrigo Branco. Após dias de cobrança nas redes sociais, Anitta decidiu comentar publicamente a condenação do empresário Rodrigo Branco por racismo contra a médica e influenciadora Thelminha. A cantora utilizou seus perfis para deixar clara sua posição diante do caso e reforçar que não compactua com atitudes discriminatórias, independentemente de relações pessoais. Nunca passei pano para um amigo que comete algum crime. As relações pessoais e de amizade entre mim e qualquer pessoa jamais vai se sobressair a um ato tão vergonhoso, nojento e criminoso, declarou a cantora. Que ruim, né? Mas ela tá certa. Olha, daqui a pouco eu volto pra falar de Grazi Massafera. Pose em foto com a filha e semelhança chama a atenção. Eu te conto já aqui no Tititi da Fama.

Optar por recipientes herméticos é importante para guardar a bolacha sem murchar. Frascos de vidro, plásticos ou latas com fechamento hermético são ideais, pois evitam a entrada de ar, o principal culpado pelo amolecimento das bolachas. Além disso, certifique-se de que o recipiente esteja completamente limpo e seco antes de armazenar as bolachas.

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0: Olha só que maravilha, gente. Vamos lá no balanço do sucesso nessa sexta-feira. Outra sexta-feira linda, hein? Agradabilizadíssima. Vamos lá no balanço do sucesso. Tá na Clube, tá bom demais. Obrigado a cada um de vocês mandando aquele recado bacana, me recebendo aí no rádio, me recebendo aí no trânsito, tá indo e vindo. Nosso muito obrigado a você varrendo as ruas aí também, os garis, aquele abraço todo especial. Você da área da saúde, o nosso bom dia. Você nos restaurantes, supermercados, você que tá aí de repente, repositores, repositoras, aquele abraço todo especial. Bom dia. Bom dia, bom dia! Olha só, vamos abraçando o pessoal que está a caminho, né? Da cidade de Palmeiras de Goiás, porque vai dar uma passadinha lá na do Sono Colchões Estofados. Um abraço especial para todo mundo aí, viu? Avenida Humberto Mendonça, Avenida Paraona, pessoal lá vizinho do Dio Restaurantes, né? Bar e restaurante do Dio, um abraço especial para todo mundo aí. É, Borracharia do Cabeça, aquele abraço especial. Bom dia, pessoal do Lava Jatos também. Todo mundo ligado aí, hein, gente? Que legal, muito legal mesmo. Através da internet, a gente tá chegando em todo o Brasil, no mundão desse, meu Deus. Tem local que tá frio aí, né? Oh, maravilha! Friozinho é bom, eu gosto. Eu gosto do frio. Você não gosta? Eu gosto de bom sucesso também. Gente, daqui a pouquinho tá chegando o sucesso de Zezé de Camargo, Irmão da Lua e Amigo das Estrelas, né? De repente, você tá do outro lado aí. Vamos fazer um vídeo? Ele tá com vontade de ver todo mundo cantando aí. De repente você tira um tempinho, faz um vídeo aí, manda pra gente. Daqui a pouquinho ele vai cantar. Zezé de Camargo vai cantar pra você, Irmão da Lua e Irmão das Estrelas. Faz um vídeo aí, você cantando, ouvindo a nossa rádio, manda aqui pra mim, manda, é isso mesmo. Tira um tempinho, faz um vídeo, você ouvindo, de repente você ouvindo. De repente você tem vergonha de cantar? Eu não canto não, desafio falando, imagina cantando, né? Aí eu concordo com você, mas faz um vídeo aí, você tá ouvindo a gente, manda pra cá, na hora que o Zezé for cantar, daqui a pouquinho, tá bom? Combinado assim? Combinado? Faz um vídeo aí, manda pra gente no nosso zap 64-3543-1572. Se preferir também, 64-99-44-2286. Mão no telefone, telefone na mão, faz esse vídeo aí, tá? Tá bom? E manda aqui pra mim, manda ver aí. Ai, vamos de sucesso e dizer pra você, olha, sorri pra vida sorri pra você, sabe? Porque a vida é um espelho. Vamos recebendo os ouvintes aqui, tá super animado e animada, né? Eita! Vamos nessa, bom dia!
1: Bom dia, Welton Benjamin. Quer participar do sorteio do Raidinho?
0: Oh, maravilha!
1: Cardoso, Palmeiras, Goiás, vocês roubaram o meu.
0: Meu Deus!
1: Tô ouvindo vocês agora, que é meu primo.
0: Mas esses rádios são bem cobiçados, né? É, são bem cobiçados, lindos, maravilhosos, né? Mas uma boa sorte aí pra senhora, né?
1: Quem veio trabalhar aqui me emprestou dele.
0: Sim.
1: Não gosto de perder o programa dessa rádio.
0: Sim.
1: Eu amo ela de coração.
0: Obrigado.
1: Tá bom demais.
0: Certo.
1: Vocês têm um ótimo final de semana.
0: Sim.
1: E tá frio aí, Elton Benjamin, que aqui em Palmeiras tá gelado.
0: Ah,
1: São Pedro abriu as portas, mas foi com gosto. Me ajuda, eu ganhei um radinho.
0: Boa sorte pra senhora, viu? Sem. E qual música que a senhora quer ouvir?
1: Meu, eu queria ouvir a música de Renan e Raí. Me liga.
0: Me liga. Tá.
1: Eu sou fã número um de Renan e Raí.
0: Ah, mas Renan e Raí é Renan e Raí, né? Tem mais recado aqui também? Olha, eu quero ouvir a música do Estrada, Sonho, como é que é? Sonho por Sonhos, é isso mesmo. Promoção da rádio, né? Tá aí. É a Detinha Flores, aqui do setor Maria Franco, né? É 3 de Cesarina, tá na Clube, tá bom demais. É isso aí, gente. Vai mandando aí em breve e vai acompanhando as programações. Em breve você vai levar esse rádio pra casa. Vai se inscrevendo aí, tá bom? Gente, e o Zezé e o Luciano já vai cantar já, viu? Então prepara para você fazer um vídeo aí e mandar aqui pra gente. Eu quero ver de onde você está ouvindo. É isso aí, tá bom? Combinado assim? Faz um vídeo aí pra gente, manda no nosso zap. Cadê as meninas da Eucali? Bom dia para vocês, tá? O bom dia ali também para todo mundo da Master Camisetas. Bom dia!

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1: Thaís Zezé de Camargo balançando os corações e tá na clube. Tá bom demais, hein, gente? Ô, oh, maravilha! Exatamente 10 horas, hein?
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3: 10 e 9.
4: Maravilha, gente, tá na clube, tá bom demais. Resumo de novelas, dança do signo, tititi da fama e a famosa receita do dia. Alô, divino de Pirona, Luiz de Pirona, né? É o Luiz de Pirona, fica aguardando aí e juntamente com ele, muitos ouvintes também, né? É hora da receita do dia.
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6: Quem ama, cuida, que segue por aqui, sexta-feira. Acontece que Pilar e Silvana se enfrentam. Silvana cobra um posicionamento de Fábia e a amiga promete tentar conversar com Ulisses e reverter a situação. Tiago desabafa com Bruna sobre a crise familiar e a tristeza em ver o sofrimento da mãe. Ademir conta a Tom que Pedro teve acesso ao seu extrato bancário e o orienta sobre o que fazer. Um beijo, amores. Eu fico por aqui e amanhã tem mais resumos de novelas.

Mais previsões astrais para esta sexta-feira. Bom final de semana. Libra, Escorpião e Sagitário. Libra, nascidos de 23 de setembro a 22 de outubro. Libra, resolução de problemas e boas notícias. Mesmo que algo te traga preocupação, tudo tende a se resolver mais rápido do que você espera. Além disso, assuntos financeiros podem ter avanços. Cor para você, azul escuro. Números da sorte 17, 28 e 36. Escorpião, nascidos de 23 de outubro a 21 de novembro. Escorpião, pensamento positivo que atrai oportunidades. O seu poder mental tá forte hoje. Pensar grande é o primeiro passo para conquistar grandes coisas. A cor para você hoje é o azul claro, números da sorte 02, 47 e 37. Sagitário, nascidos de 22 de novembro a 21 de dezembro. Sagitário, respire e pare para ver o caminho certo. A ansiedade pode bater mais forte hoje, trazendo uma sensação de que algo não tá certo, mas no lado pessoal você tá evoluindo. Cor para hoje branco, números da sorte 21, 17 e 49. Eu já volto e falo com Capricórnio, Aquário e Peixes no último bloco de previsões nessa sexta-feira.

Didi da Fama voltou pra falar de beleza em dose dupla. Grazi Massafera posa com a filha na Itália e semelhança chama atenção. Muita beleza em uma foto só, viu? Grazi Massafera e Sofia, de 14 anos, estão de férias na Itália. A atriz tirou alguns dias de descanso após o sucesso com uma vilã, Arminda, em Três Graças. A artista posou com a adolescente em Florença. Mais uma vez, a semelhança das duas chamou muita atenção. Grazi ainda brincou com um dos quadros do museu. "Encontrei as Três Graças", escreveu ela. A atriz, que foi discreta, tem compartilhado momentos ao lado da filha, fruto do relacionamento com Cauã Raymond. Maravilhosas, né? Olha, daqui a pouco eu volto pra falar que tá tudo em paz entre Ivete Sangalo e o ex-marido dela, tá? Eles celebram até um arraiá juntos. Eu te conto já já, aqui no Tititi da Fama.

0: Muito bem, chegando nossa receitinha de hoje, soufflé de queijo. Ingredientes: 400 gramas de queijo cremoso tipo cottage, 3 ovos, 2 colheres de sopa de manteiga, 2 colheres de sopa de farinha de trigo, 1 xícara de chá de leite, 3 colheres de sopa rasas de queijo ralado, 1 tablete de caldo de legumes, 1 pitada de fermento em pó. Vou repetir os ingredientes, confere aí. 400 gramas de queijo cremoso tipo cottage, 3 ovos, 2 colheres de sopa de manteiga, 2 colheres de sopa de farinha de trigo, 1 xícara de chá de leite, 3 colheres de sopa rasas de queijo ralado, 1 tablete de caldo de legumes, 1 pitada de fermento em pó. Modo de preparo: bata as claras em neve e reserve. Derreta a manteiga e acrescente a farinha diluída no leite. Mexa até engrossar. Desligue o fogo e ponha as gemas uma a uma, mexendo após cada adição. Junte os queijos e o caldo de legumes, misture bem e espere amornar. Incorpore delicadamente as claras em neve e o fermento. Despeje em uma forma untada e asse em forno alto pré-aquecido. E sirva em seguida. Muito bem, nossa receita de hoje, soufflé de queijo. Até a próxima e bom apetite!
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5: Muito bem, gente, o tempo tá passando rapidinho, né? 10h15. Olha só que maravilha, gente. Eu volto e volto com muito sucesso. O seu recadinho também. Eu quero falar pra você, olha só, deixando o convite todo especial, vem aí o Goiás Solidário, segunda edição em Palmeiras de Goiás. Você que precisa aí de algo na área da saúde, será dia 28/6/2026, a partir das 7 horas da manhã, local Salão de Colores, ao lado da Câmara Municipal, né, gente? Alô, Luiz Carlos, o nosso bom dia pra você, tá aí sintonizado conosco, né? Estamos aqui divulgando Goiás Solidário, segunda edição. Então você, ó, que precisa aí, dia 28 é que dia, gente? É domingo, né? Então às 7 da manhã, vamos lá cuidar da saúde? Vamos nessa, né? Um abraço especial para todo mundo aí que tá envolvido nessa ação solidária, né? Envolvendo aí a saúde. Então, gente, olha só, você que vai precisar de oftalmologia, pediatria, clínico geral, ultrassom e muito mais. Então, olha só, dá uma passada por lá, né? Vamos dar esse é um mutirão da saúde, né? E precisa, o Goiás precisa, a nossa cidade precisa. Então, um abraço para vocês aí do Goiás Solidário. Obrigado por contar conosco aqui também, né? Levando essa novidade para os nossos ouvintes. Então, vem aí o Goiás Solidário neste domingão, dia 28/6/2026, das 7 da manhã. Local é Salão de Colores, ao lado da Câmara Municipal de Palmeiras de Goiás, tá? Tá certo? E a próxima sequência vai para todo mundo aí que já tá trabalhando para receber os nossos ouvintes aí. Maravilha, né? Oh, que bom. Gente, e vamos de recadinho também? Vamos? Tem um Antônio. Antônio, vamos lá. É hora de sucesso? O Antônio da Lancheteria Nova Opção Palmeiras de Goiás tá aí, né? Chique demais! Ei, nós também, viu? Tá aí ouvindo, né? Eu vou trazer o Giane e Giovanni pra você, tá certo? E ela também tá costurando e tá ouvindo a gente. Bom dia! Cadê? Oi!
6: Eucina.
5: Eucina? O áudio saiu baixinho, hein?
6: Eucina.
5: Sim.
6: Gostaria de ouvir a música de Gustavo Lima. Qualquer uma. Tô aqui ouvindo modão o dia inteiro.
5: Maravilha.
6: E gostaria de ouvir o modão de Gustavo Lima. Qualquer um que mandar pra mim tá valendo.
5: Certo.
6: Oferecido pra todos os vizinhos, meus filhos.
5: Certo.
6: E pra todos vocês da Raida. Obrigada.
5: Maravilha, eu que agradeço. Vamos lá, Gustavo Lima, assim, ó.

0: Hora certa pra você, 10h26, meu povo. Está chegando Eduardo Costa, vai pra Rayane. Um abraço especial pra você, pra Ludmilla, pra toda a família, viu? Tô falando em família, olha só, a lanchonete da Marinette e do Sr. Gilmar, em Palmeiras de Goiás, está precisando de atendente, viu, gente? Maiores informações através do 649-9935-7433. Oferta de emprego pra você, ó. Pode ser masculina ou feminina, né? Não importa. Você tá precisando de trabalhar? Então entre em contato aí, olha só, no 649-9935-7433. A lanchonete é da Marinette e do seu Gilmar, em Palmeiras de Goiás. Lá é restaurante, nossa, hoje inclusive tem aquela feijoada, ixi, acabei de fazer uma propaganda, hein, gente? Ah, meu Deus do céu, e também agora tá lá, né, ampliando e tá precisando aí de mão de obra. Então você tá a fim de trabalhar, no 649-9935-7433, tá? Tá certo? Um abraço especial pro Gilmar e também a sua esposa Marinette, em Palmeiras de Goiás, bem conhecidos aí, né? Tá acima da Câmara Municipal de Palmeiras de Goiás. Dá uma passadinha lá, se de repente você não quiser falar pelo zap, vá pessoalmente e diga que ouviu aqui na Clube FM, tá bom? Oferta de emprego na lanchonete Marinette e seu Gilmar, em Palmeiras de Goiás.
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15: 10:44.
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Capricórnio, Aquário e Peixes. Capricórnio, nascidos de 22 de dezembro a 20 de janeiro. Capricórnio, seu carisma brilha hoje. O bom humor e o otimismo farão de você o centro das atenções, mesmo que você precise lidar com tarefas chatas. A cor para você hoje é o branco e os números da sorte 34, 17 e 53. Aquário, nascidos de 21 de janeiro a 19 de fevereiro. Aquário, a hora de se aproximar dos seus sonhos começou. O dia favorece mudanças inteligentes e decisões que podem aproximar você dos seus objetivos. Resolva as pendências sem desgastes. A cor para hoje é o amarelo, números da sorte 05, 36 e 51. E para fechar as previsões, peixes, nascidos de 20 de fevereiro a 20 de março, peixes, emoções fortes e decisões importantes. Algo especial pode acontecer no final do dia e trazer grandes emoções. A partir do resultado, você vai saber exatamente qual direção tomar. A cor para hoje é o laranja, números da sorte 26, 54 e 13. Amanhã tem mais previsões, uma ótima sexta-feira. Até lá!

Elite da Fama voltou pra falar de Ivete Sangalo e ex-marido. Celebram a arraiada cantora em família. Desde novembro do ano passado, Ivete Sangalo e Daniel Cade estão oficialmente separados, mas a relação dos dois segue amigável. Prova disso é a convivência dos dois no mesmo sítio para a celebração do Arraiá da Veveta, com a família da artista. Apesar de não postarem nenhum clique juntos, o nutricionista também estava no local, reforçando a convivência pacífica entre eles, enquanto já se relacionam com outras pessoas. Atualmente, Ivete namora o empresário Thiago Maia, que também comanda o projeto Ivete Clareou. Os dois estão juntos há alguns meses e recentemente foram vistos aos beijos durante um casamento na Itália. Que bom que eles estão bem, tranquilos, né? Isso é ótimo. Olha, esse foi o nosso Tititi da Fama. Tudo que está acontecendo no mundo dos famosos. Ah, eu sempre conto pra você. Está ficando por aqui, mas não esquenta não, viu? A gente se encontra numa próxima. Um beijo da Tati Invade e até lá!

0: Arnica é um excelente anti-inflamatório natural externo que ajuda a diminuir a dor e tratar a distensão ou dor muscular. As suas flores possuem lactonas na composição que têm ação anti-inflamatória e analgésicas, aliviando a dor por distensão ou estiramento muscular causada por atividades físicas ou, no caso, de torcicolo.
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4: Conferindo a hora certa, gente. Olha só, 10h48, reta final do nosso encontro. Que maravilha, né? Olha só, foi lindo o nosso encontro de hoje. Vou fechando com Marília Mendonça, Sonho por Sonho, de Edu Estrada. Essa música que vai dar um rádio de presente é pra você. E na sequência tem muito mais. Agradecendo a cada um de vocês. Gratidão por tudo, viu, gente? A cada um de vocês que é o nosso Papai Noel, nossa Mamãe Noel. Você que vem sempre abrilhantando aí os nossos encontros. Lembrando que você é o nosso combustível de todos os momentos. Tá chegando mais um campeão de audiência aí pra você e a gente vai se encontrando amanhã a partir das 8 da manhã, tá? E já vai pensando na música que você vai me ajudar amanhã no sabadão. Vai me ajudando aí. Ai, se é dançante, se é aquela que balança o coração, se balança o esqueleto. Ai, amanhã vem mais um encontro aí, tá? Tá certo? Que o Papai do Céu proteja a todos nós e até amanhã. Valeu, gente!

Deus nosso Pai, que tendes poder e bondade, dai força àquele que procura a verdade. Ponde no coração do homem a compaixão e a caridade. Deus, dai ao viajor a estrela guia, ao aflito a consolação, ao doente o repouso. Pai, dai ao culpado o arrependimento, ao espírito a verdade, à criança o guia, ao órfão o pai. Senhor, que vossa bondade se estenda sobre tudo o que criastes. Piedade, Senhor, para aquele que não vos conhece. Esperança para aquele que sofre. Que vossa bondade permita aos espíritos consoladores derramarem por toda a parte a paz, a esperança e a fé. Deus, um raio, uma faísca do vosso amor pode abrasar a terra. Deixai-nos beber nas fontes fecundas e infinitas e todas as lágrimas secarão. Todas as dores acalmar-se-ão. Um só coração, um só pensamento subirá até vós, como um grito de reconhecimento e amor. Como Moisés sobre a montanha, nós vos esperamos com os braços abertos. Ó poder, ó bondade, ó beleza, ó perfeição, e queremos de algum modo alcançar a vossa misericórdia. Deus, dai-nos a força de ajudar o progresso a fim de subirmos até vós. Dai-nos a caridade pura, dai-nos a fé e a razão. Dai-nos a simplicidade que fará das nossas almas o espelho onde se refletirá a vossa imagem.

0: Bom dia, queridos ouvintes, que a paz do nosso Mestre Jesus nos envolva mais uma vez na realização do programa Visão Espírita, que a paz do Mestre Jesus, por intermédio da espiritualidade amiga, nos envolva nesse instante. Um abraço especial para todos que nos ouvem nesse instante, os ouvintes de Cesarina e também dos demais municípios que nos ouvem através do aplicativo da Rádio Clube FM. Um bom dia especial para o nosso irmão Cacildo Martins aqui no estúdio.
1: Bom dia, Wilson. Bom dia a todos os ouvintes da emissora. E também um bom dia aos nossos confrades espíritas que estejam sintonizados conosco.
0: Vamos seguir adiante com a nossa programação de hoje. Qual que é a programação,
1: Zé Cacildo? Wilson, hoje nós vamos continuar a apresentação do Livro dos Espíritos, né? Na sua parte terceira, que trata das leis morais. E dentro das leis morais, nós estamos apresentando o capítulo décimo, que se refere à lei de liberdade. E essa lei de liberdade está subdividida em oito itens, que são: primeiro, liberdade natural; segundo, escravidão; terceiro, liberdade de pensar; quatro, liberdade de consciência; cinco, livre-arbítrio. Esse subtítulo nós já apresentamos em capítulos anteriores, né? E hoje nós vamos finalizar o subtítulo de número 6, que trata da fatalidade. E prosseguindo, restando dois apenas, no próximo programa, vamos então iniciar o subtítulo Conhecimento do Futuro e depois o oitavo, Resumo Teórico do Móvel das Ações Humanas. Todo esse assunto do capítulo 10, da parte terceira do Livro dos Espíritos, que trata das leis morais, estão contidas essas questões nas perguntas 825 a 872 e respectivas respostas do Livro dos Espíritos, né? Então, o subtítulo 6, Fatalidade, que hoje nós vamos apresentar, está contido esse restante do subtítulo nas questões 863 a 867 e suas respostas, também do Livro dos Espíritos, né? Podemos
0: iniciar? Vamos começar, né,
1: Cassius? Então, de acordo com o resumo que nós fizemos dessas questões e respostas, com respeito às questões de que os costumes sociais obrigam muitas vezes o homem a dirigir a sua vida por um caminho de preferência a outro caminho, e de que ele se acha submetido à direção da opinião geral com respeito quanto às escolhas de suas ocupações, de suas atividades, e ainda mais o que se chama respeito humano constitui obstáculo ao exercício do livre-arbítrio ou das escolhas que o homem faz. Então, os espíritos da codificação do Livro dos Espíritos esclarecem que são os homens e não Deus que faz os costumes sociais. Se os homens submetem-se a esses costumes, é porque convém a eles submeter-se.
0: Escolha própria.
1: Tudo que depende das nossas decisões, das nossas organizações sociais aqui, é com respeito à criação nossa, não de Deus. Porque o homem também tem a liberdade de criar, né, Wilson? É o livre-arbítrio, né? que dá essa liberdade a ele de criar, de escolher, de agir entre o bem e o mal. Então isso tudo, Deus não está nisso aí. Não adianta o homem esperar que Deus venha, os anjos de guarda, resolver problemas que ele criou, porque esse problema quem tem de resolver é o próprio homem. Deus não está nessa aí. O que Deus fez e no que ele atua é na natureza, que está aí regida pelas leis eternas, divinas e imutáveis. Então, dentro disso aí, o homem tem toda a liberdade de agir no campo moral, né? No campo das decisões, das escolhas e das decisões dele.
0: Então, aquela expressão, às vezes, que a gente ouve por determinadas pessoas, diante de determinados acontecimentos corriqueiros, a pessoa diz: Deus quis assim. Não procede.
1: Não procede. Deus, a obra de Deus é pré-criada. Nós ouvimos isso há quantos anos nas seitas religiosas, dentro da Igreja Católica, no Evangelho. Então, se a obra de Deus é pré-criada, ela é pré-criada eternamente. Agora nós pertencemos a essa obra de Deus. Então nós estamos inseridos nessa obra que ele criou. Por sermos inteligentes e filhos de Deus, e que devemos herdar as qualidades dele, as faculdades dele, ele nos deu, nesse grau de evolução em que nós estamos, o livre-arbítrio, que é a liberdade que o homem tem de escolher entre o bem e o mal, o que é certo e o que é errado.
0: Muito bem.
1: Então isso vai depender justamente do homem, do nível de evolução dele, das preferências dele na vida. Porque tem uns que preferem mais o mal do que o bem, né?
0: É, lógico.
1: Por exemplo, o uso das drogas, inclusive a bebida alcoólica é droga, o cigarro é droga. É uma questão de preferência do homem.
0: Preferência. Escolha própria, né?
1: Por exemplo, muitos hoje preferem beber Coca-Cola do que leite. E o leite é alimento, a Coca-Cola é veneno, lento. É um veneno que vai atuando lentamente no organismo da pessoa até provocar uma doença. Até resultar desse veneno, uma doença que depois a pessoa tem que tratar. É
0: problema
1: de preferência e de escolha. Deus não está nisso aí. Aquilo que o homem escolhe, compete ao homem resolver. Seja na atual encarnação, nas encarnações futuras.
0: Né? Em algum momento, né?
1: Em algum momento, porque já que o Espírito é eterno, e ele nesse processo de reencarnar e desencarnar, é que ele prossegue na sua evolução espiritual até chegar à perfeição, à depuração absoluta. Então, as questões de ordem moral, o homem é que tem de resolver. Deus não dá isso aí, não.
0: Não tem como fugir.
1: Deus colocou para ele aquilo que ele pode escolher de melhor para a vida dele. E também o de pior, porque é dentro dessa escolha, da própria atuação do homem, da sua participação na codificação ou co-construção do reino de Deus, o homem tem a liberdade de agir. E naquilo que ele age pela vontade dele, compete a ele sofrer as consequências e se retificar dentro dos erros.
0: Quando ele assim bem entender que queira, né? Porque tem muito gente não ficar estagnado também.
1: Então,
0: né?
1: Esse negócio da pessoa ficar esperando que o poder divino, através dos seus representantes espirituais ou dos santos de guarda, vem fazer por ele aquilo que cabe a ele fazer,
0: não vai acontecer.
1: Está estacionado.
0: É.
1: Ele vai esperar em várias reencarnações até ele entender que Deus não tem nada a ver com isso.
0: E que ele tem que agir.
1: Ele é que tem de agir, se autocorrigir.
0: É.
1: Né? Por isso que a doutrina espírita prega permanentemente a chamada transformação moral. O que é a transformação moral? É nós nos libertarmos das nossas más tendências, dos nossos vícios, dos nossos erros milenares que vêm sendo repetidos permanentemente.
0: Reforma íntima.
1: A reforma íntima é essa, né?
0: É.
1: Bom, então tal submissão aos costumes criados pelo próprio homem, né? Portanto, representa um ato de uso do livre-arbítrio. É o que os espíritos da codificação estão falando aqui. Pois que, se o quisessem, poderiam os homens se libertar de semelhante submissão. Por que então os homens se queixam? Pergunta os espíritos da codificação. Porque falta a eles razão para acusarem os costumes sociais. A culpa de tudo, os homens devem lançá-la ao ridículo, ao tolo ou ridículo amor próprio de que eles vivem cheios.
0: Bastante.
1: E que os faz preferirem morrer de fome a transgredir os costumes sociais. Não é? Quantos indivíduos nós vemos aí que pela vaidade está sempre alimentando na alta sociedade, gozando de todos os benefícios, né? E às vezes em casa está faltando o necessário. Está andando aí num carrão pagando prestação cara e às vezes a família está passando necessidade.
0: É.
1: Por quê? Por esse tolo e ridículo, essa tola e ridícula vaidade, que é fruto do próprio homem.
0: Nesse caso, apegado à ilusão.
1: Deus não tem nada a ver com isso aqui.
0: É.
1: Não é?
0: É.
1: Então ninguém leva em conta esse sacrifício dos homens, feito perante a opinião pública, ao passo que Deus leva em conta o sacrifício, veja bem, o sacrifício que o homem deva, o sacrifício, aliás, que os homens fizerem de suas vaidades. Então nós temos que sacrificar a nossa vaidade. A vaidade está pedindo para a gente fazer isso, aquilo outro. Vamos refrear, vamos contra a
0: resistir,
1: vamos vencê-la. Porque esse não é o ideal. Não é a escolha ideal, essa escolha da que a vaidade está sempre nos impondo, né? Para atender justamente o quê? Os costumes sociais. Porque a maioria de nós é vaidosa.
0: É, ainda tem muita vaidade.
1: Ainda é. Por quê? Porque nós ainda estamos vivendo num mundo, de acordo com a nossa evolução, e o mundo é próprio para nos acolher, esse mundo, em que a vaidade ainda impera sobre a não vaidade, ou seja, o mal impera sobre o bem ainda. Basta nós olhar como é que o mundo está. Será que isso que está acontecendo no mundo, grande parte, pertence ao bem? As guerras que estão matando milhões de pessoas, a fome que o homem, se quisesse, poderia evitar dos povos que estão submetidos a ela, distribuindo as riquezas, será que isso faz parte do bem? É Deus que é isso para nós? Não. É o homem que tem de resolver isso. Daí a razão porque a doutrina nos fala da fraternidade universal, que ainda não é vivida no nosso planeta.
0: Verdade.
1: Dado justamente a essas consequências provenientes da vaidade, das nossas vaidades, das nossas ilusões, que são filhas do quê? Do orgulho e do egoísmo, que são os grandes entraves para que toda a felicidade seja implantada no planeta. E isso não vai ser implantado de um dia para o outro, né?
0: Não é de uma hora para outra.
1: Não é numa geração, não. Duas, três, quatro, cinco ou centena de geração. É através de milênios, é o que vem acontecendo com a humanidade. Observe o que foi a humanidade há 2000 anos atrás e o quanto ela melhorou de lá para cá, apesar dos entraves ainda da felicidade que nós encontramos pela frente na atualidade.
0: Não é isso? Mas melhorou muita coisa.
1: É, mas já melhorou muita coisa,
0: muita,
1: né?
0: Muita.
1: Então, vamos ver aqui aonde nós paramos. É, então, ninguém leva em conta esse sacrifício dela, né? Ou esse sacrifício deles, do homem, feito perante a opinião pública, ao passo que Deus levará em conta o sacrifício que eles fizeram, os homens fizerem, de suas vaidades. Não quer isto dizer, diz os espíritos da codificação, que o homem deva afrontar sem necessidade a opinião pública. É a opinião que leva em conta os costumes, como fazem alguns, entre os quais há mais originalidade do que verdadeira filosofia, né? É aqueles caras originais que a gente encontra aí, que igual a ele não tem outro, ele é único.
0: É único
1: lugar, não é? E que está desadaptado da boa filosofia geral de vida, né? Mas é ele, quer viver daquele jeito, tudo bem. Nós temos de respeitar,
0: claro,
1: as diferenças, né?
0: Claro, com
1: até
0: certeza. No,
1: até nas más escolhas.
0: Até nas más escolhas.
1: Ah?
0: Livre-arbítrio, né?
1: É o livre-arbítrio. Então, diz os espíritos da codificação, tanto desatino existe em procurar alguém ser apontado a dedo ou considerado animal curioso, quanto é certo descer voluntariamente, sem murmurar, descer da escala lá dos costumes, né, da escala alta da
0: dos
1: sociedade,
0: normais,
1: desde que não possa manter-se no, na alta escala social. Isso acontece, né? Esse camarada original, tal, que vive. Mas o certo é que o indivíduo, não estando apto a permanecer sempre lá em cima, no momento ele vai descer. Né?
0: Vai ter que descer.
1: Vai ter que descer. Então, nós estamos aqui numa escola aprendendo. Então, tudo que ocorre conosco aqui no plano material são lições.
0: Uhum.
1: Até o mal nos serve de lição.
0: Lição.
1: Do mal, nós podemos tirar lições para o bem.
0: Para o bem.
1: Não é?
0: Para a melhoria própria, né?
1: É. Então, ao fato de que existem pessoas a quem a sorte em tudo é contrária e outras parecem ser favorecidas pela sorte, pois que tudo delas ocorre naturalmente, ocorre bem, então pergunta-se a que atribuir isso, tanto aquelas que parece nada dar certo,
0: nada
1: quanto
0: dá
1: aquelas
0: certo.
1: Que tudo
0: parece
1: dá certinho,
0: certinho.
1: Né? Então os espíritos da codificação respondem que de ordinário é que essas pessoas às quais tudo ocorre bem sabem se conduzir melhor nas suas atividades, nas suas empresas, né? Então não tem nada a ver que Deus está nisso aqui, ela sabe fazer escolhas melhores, né? Essas que estão se dando bem, né? Mas também isso pode ser, mas também isso pode ser um gênero de prova. Veja bem o que, eles colocam, os espíritos da codificação. O bom êxito embriaga as pessoas, né? que estão sendo beneficiados por esse bom êxito. Acreditam-se no seu destino e muitas vezes elas pagam mais tarde esse bom êxito mediante reveses cruéis que a prudência os teria feito evitar. Entendeu?
0: Se não tivesse também.
1: Então, o que é que ocorre? A pessoa está naquela situação de bom êxito, tudo está certo, e aí ela começa...
0: Orgulho.
1: Aí ela começa a se orgulhar, e se envaidecer, e a praticar o desnecessário, né?
0: Abusando.
1: O excesso, o supérfluo, né? E aí disso aí resulta que... Nós vemos que quando a gente desvia do trilho correto da moralidade, o efeito realmente se produz de uma forma muito negativa e prejudicial à pessoa.
0: Verdade.
1: Que está naquela situação.
0: É consequência.
1: Né? E que ela podia evitar pela prudência.
0: Prudência.
1: Não é porque o cidadão é rico. E aí ele pode esbanjar o dinheiro do jeito que ele quer.
0: Desprezar.
1: Pelo contrário, ele deveria empregar ou investir esse excesso da riqueza em praticar o bem para o semelhante.
0: Exatamente.
1: Aí, aí ele vai ter resultado positivo.
0: Positivo.
1: Mais positivo ainda pelo êxito que ele está tendo na sua empresa, né? Ou nas suas atividades. Não é isso?
0: Ele está sendo previdente e ponderado.
1: Então, Wilson, não tem de onde fugir. O caminho do equilíbrio, da prática do bem, da prudência, do exercício das coisas no sentido certo, é que nos dá o bom êxito e a felicidade total. Não é atendendo às vaidades ou os costumes sociais, não.
0: É
1: tendo inteligência para administrar a sua própria vida.
0: De forma correta, né?
1: Hã?
0: Também, da mesma forma, aquele que não tem abundância, não tem apenas, às vezes, o necessário, né? E também tem a oportunidade de administrar bem ou mal aquela circunstância de ausência de bens materiais. Ele tem apenas o necessário, mas também tem a necessidade

0: na pobreza fica revoltado. Se ele se revolta, piora a situação. É uma gestão incorreta da sua circunstância, né, Cássio?
1: Sem dúvida. Aliás, você fez uma colocação muito correta. Aquele que tem o necessário.
0: O necessário.
1: Então, o companheiro que não é rico,
0: exato,
1: que não tem a vaidade da riqueza, o que ele faz? Ele vive apenas com o necessário.
0: O necessário.
1: Aí nós vamos lembrar do ensinamento que está no Evangelho segundo o Espiritismo. Que se cada homem vivesse apenas de acordo com o necessário para ter uma vida digna, não haveria fome no mundo. Porque o excesso seria distribuído para atender os nossos irmãos que não têm a capacidade ou que estão vivendo uma situação numa região em que não lhes permite a obter nem o necessário para viver.
0: Exatamente.
1: Então eles precisam da ajuda dos demais.
0: Dos demais.
1: É o que está acontecendo conosco na atualidade, na humanidade, em várias regiões do planeta. Quantos irmãos, que quantidade levas de irmãos que são obrigados a sair do seu país, da sua nação para outra, em busca de condições de vida, porque estão sendo atazanados pela seca, pela fome e pelas guerras, e vão montuar nos outros países em verdadeiros campos de concentração, sem a menor dignidade de vida.
0: Infelizmente.
1: E a humanidade gastando dinheiro com teleguiados e bombas aí para matar os outros irmãos que estão mais bem situados, outra situação do planeta. Quando esse dinheiro que está investido nisso aí podia estar investido para contornar essas necessidades daqueles que estão passando privações de tudo.
0: Necessidades urgentes.
1: Necessidades urgentes, né? Outra explicação é solicitada com respeito ao fato de que a boa sorte favoreça algumas pessoas em circunstâncias com as quais em nada concorre a vontade nem a inteligência dessas pessoas. Como, por exemplo, diz os espíritos da codificação, no caso do jogo, esclarecem os codificadores que alguns espíritos escolhem previamente, ou seja, antes de reencarnarem, certas espécies de prazer. A fortuna que os favorece é uma tentação. Aquele que, como homem, ganha, perde como espírito, geralmente.
0: Na maioria das vezes.
1: A gente sempre fala que nós vivemos numa situação aqui no plano material que é completamente contrária à vida no plano espiritual.
0: Contrária.
1: Então veja bem essa afirmação. Aquele que, como homem, ganha, perde como espírito. Justamente dentro de todas essas circunstâncias que estão sendo apresentadas com referência a atender às nossas vaidades e às nossas ilusões, né? Então, perde como espírito. É uma prova para o seu orgulho ou para a sua cupidez ou ambição. Ele perder como espírito, né?
0: Na maioria
1: das
0: vezes.
1: Aliás, mesmo estudo vem como prova para que ele lute contra ela, para não deixar que a vaidade prevaleça sobre o bom senso ou sobre a prudência.
0: Tem que resistir, né?
1: Tem de resistir. Nós estamos aqui para nos autocorrigirmos. Nós não estamos aqui de férias, como muita gente pensa, não. Tira férias aqui do trabalho, vai para a praia e lá. Fica lá e bebe, e pratica todos os exageros de excesso e depois volta e diz que renovado, né?
0: É.
1: Para continuar, né?
0: E também não estamos dizendo que isso é fácil, essa resistência não é fácil, é uma luta, né?
1: Não, isso não
0: é um trabalho interior.
1: Não deva tirar férias, todo mundo necessita de descanso.

0: mas que saiba aproveitar do
1: com equilíbrio,
0: com
1: equilíbrio,
0: com prudência, com parcimônia.
1: Exato.
0: Com equilíbrio,
1: é,
0: né? Para os espíritos da codificação, o fato de a fatalidade parecer dirigir aos destinos materiais de nossa vida seja também resultante do nosso livre-arbítrio, tal fato nada mais é do que resultado da escolha que fazemos das nossas provas. É aquele problema, nós temos toda a liberdade de escolher entre o bem e o mal.
1: É.
0: Agora, se fizermos as boas escolhas, evidentemente que vamos ter bons resultados, né?
1: Boas escolhas.
0: Se enganarmos nas escolhas erroneamente, evidente que vamos ter resultados negativos, que não vão satisfazer a nossa felicidade.
1: A colheita vai ser sempre à altura daquilo da
0: plantação. É, a colheita é obrigatória, agora a planta não, na plantação não. A semeadura não, né? Então, segundo os espíritos da codificação, quanto mais rude for a prova e quanto melhor a suportarmos, tanto mais nos elevamos espiritualmente. Ou nos elevaremos,
1: é, palavra-chave, suportar,
0: espiritualmente. Então, se a prova está rude, vamos saber que ela é passageira.
1: Passageira.
0: Às vezes a gente quer que ela acabe nessa própria encarnação, mas veio para perdurar até o final, né?
1: Até o final.
0: Então nós temos de suportarmos e torná-la menos aguda em todos os momentos da nossa vida, mas com a certeza de que ela passará e nós devemos suportá-la com dignidade e com equilíbrio.
1: Tirando dali as lições
0: necessárias. Para que nós tiremos o ganho que está reservado à vida espiritual.
1: É.
0: Não à vida material, porque aqui todo mundo está em prova.
1: Todo mundo.
0: Aliás, a própria doutrina nos informa, aliás, os espíritos os espíritos mais evoluídos que nos ditam as orientações, que todos nós nos igualamos aqui no plano material apenas nos sofrimentos.
1: É, na questão das
0: provações. Cada um tem um sofrimento próprio para si, para a sua redenção. As pessoas que passam a vida, diz os espíritos da codificação, na abundância e na ventura humana, são espíritos pusilânimes, fracos ou tímidos, que permanecem estacionários.
1: Essa é a questão.
0: Então nós vemos aí pessoas que vêm numa maré fácil, passam a vida toda, não produz nada de melhor, passivamente, sem ser útil a nada, sem ter interesse em se beneficiar em evolução superior. Se satisfaz apenas com o uso das suas facilidades materiais, sem cuidar da sua evolução ou da sua melhoria espiritual.
1: Espiritual.
0: É aquele que não faz nem o bem nem o mal. Eu vivo bem porque eu nasci no meio de uma situação dessa, de ter condição material de viver bem, e eu e minha família estando bem, o resto que se lasque. Esse é o pensamento, porque eu mereci vir assim, Deus fez tudo por mim, eu mereci tal, tal. Mero engano, pode ser uma prova para ele.
1: É.
0: Então, esse que vem nessa situação, ele tem de ter a iniciativa de ser útil. Eu vim com essa facilidade toda, deixa eu trabalhar para minorar ou melhorar a vida daqueles que não têm essa facilidade que eu tenho.
1: Até porque, Anísio Cacildo, uma coisa, um detalhe importante. O fato dele não fazer o bem nem o mal, já é um mal, né?
0: Sem dúvida.
1: Já é um mal. E esse mal vai gerar uma consequência. Vai trazer uma consequência para que ele possa enfrentar, né, seu Cassino?
0: É, o que o homem tem de entender que ele está aqui para melhorar. Não apenas no plano, na condição da materialidade, mas melhorar moralmente. E esse moralmente não quer dizer que o indivíduo que tenha de melhorar moralmente seja delinquente, esteja errado ou esteja praticando mal, não. Porque se ele que tem condição ajudar o seu próximo, que tem menos condição do que ele, ele está evoluindo moralmente mais ainda. Ele está aproveitando a sua condição favorável, que ele mesmo escolheu reencarnar, para dela auxiliar o seu próximo, e com esse auxílio ele vai melhorar mais ainda.
1: Normal.
0: Não é parar, estacionar. Não, eu nasci assim, eu estou bem assim, e o resto que está ao meu lado, que se lasque.
1: Ou diz, eu vou morrer assim.
0: É, eu vou morrer assim, eu vou para o céu, porque eu não pratiquei mal nenhum.
1: E não
0: era
1: assim.
0: Engano.
1: Era engano.
0: Nós estamos aqui para ser útil. Vamos lembrar daquela frase de Jesus: eu não vim para ser servido, eu vim para servir. E foi o que ele mais fez, né?
1: Exato.
0: Amparou os aflitos, né? Consolou os aflitos, curou com seu poder de espírito perfeito e a sua vontade de ser útil a quantos que aproximaram dele, né? A cegos, deu visão aos cegos, movimenta os paralíticos, ressuscitou mortos, né? E limpou leprosos e por aí afora. Foi útil, embora viesse de uma condição de pobreza absoluta.
1: Demonstrando um detalhe importante, né, seu Cacildo, que nós também temos essa possibilidade de também curar, no sentido geral, não. No sentido assim, não como Jesus. Porque alguns dizem, ah, mas eu não sou Jesus. Mas nós temos possibilidade de amenizar dores com palavras, não, ouvindo.
0: Mas viu, se nós não somos Jesus, mas nós estamos caminhando
1: para ser
0: como ele.
1: Para
0: ser como ele, nós temos que fazer somente o bem.
1: Começar praticando um pequeno bem.
0: Escolhas, né?
1: Exatamente. Dentro de casa, na minha sociedade, aonde eu estiver, eu posso compreender mais, já é um bem.
0: Sem dúvida.
1: Eu posso transmitir uma palavra amiga que ampare, que console, que oriente, é um bem. E assim por diante.
0: É como diz lá o Evangelho segundo o Espiritismo, né? Até aquele que está em cima, impossibilitado de se locomover, em cima de uma cama,
1: exatamente,
0: né? Ele tem condição de praticar
1: o bem.
0: Como?
1: Pensamentos bons, desejos bons, palavras boas.
0: A prece para
1: a prece, por exemplo, né? A prece.
0: Então, justamente
1: é o bem.
0: Pensando bem. É que em qualquer situação que nós tivermos, nós estamos colaborando. Estamos vibrando em benefício do bem.
1: Exato.
0: Né? Então, dentro dessas pessoas estacionárias, né, diz os espíritos da codificação, assim o número dos desafortunados é muito superior ao número dos infelizes deste mundo. Dessas pessoas que nasceram em berço de ouro, permanecem em berço de ouro, sem pensar em mais nada, são os estacionários. E acaba que, como espíritos, eles estão dentro do número dos desafortunados, que é muito superior ao número dos felizes deste mundo. Né? O que ocorre? Que os espíritos, na sua maioria, procuram as provas que eles sejam mais proveitosas. Isso é que nós devemos estar atentos, para procurarmos sempre as provas que nos serão mais proveitosas. ou então ter consciência de que dentro dessas provas a que nós estamos submetidos, nós temos de procurar suportá-las, né, com paciência, e dentro delas ainda praticar o bem que nós pudermos e tivermos condição de praticar. Então, essas pessoas veem perfeitamente, perfeitamente bem a futilidade das nossas grandezas, né? Ou esses espíritos, né, que estão atentos, né, pelas boas escolhas, eles veem perfeitamente bem a futilidade das nossas grandezas e dos nossos gozos.
1: É.
0: Aquilo que nós vaidosamente usufruímos aí como se fosse necessário à vida, né?
1: Abusando.
0: Acresce que a mais feliz existência é sempre agitada, né, para esses espíritos que estão envolvidos nas ilusões, né? Sempre perturbada, né, quando também não estejam presente a dor negativa, que é negativa, né? Então, essas pessoas que vivem aí no agito, né? Você já pensou esses grandes festivais que a televisão apresentam? O agito que é a
1: enorme
0: vida ali, né? A droga que rola, bebida alcoólica, excesso de todas as naturezas, hein? Que vão resultar em dor, em doenças, que representa a parte negativa de sofrimento da vida.
1: Exato.
0: Né? Encerrando-os, os espíritos da codificação dizem que a expressão nascer sobre uma boa estrela, né, vem de antiga superstição que prendia às estrelas os destinos dos homens. É uma superstição, né? É uma alegoria que algumas pessoas fazem a tolice de tomar a pé da letra.
1: Naturalmente, é a tolice.
0: Ninguém nasce com boa estrela, não.
1: Não é prova. É prova.
0: Se o indivíduo veio com a prova de ser rico, a pergunta é essa: como é que vai ser avaliado esse indivíduo no uso que ele fizer da sua riqueza?
1: Da sua riqueza.
0: É?
1: Justamente.
0: Aí entra o livre-arbítrio.
1: É.
0: A escolha de como ele vai usar a riqueza, vai empregá-la, se em benefício próprio, em benefício próprio, em benefício também dos outros. Aí, se for em benefício dele e dos outros, ele está usando bem da sua prova, né? Da prova da riqueza. Agora, se for para atender as vaidades, os vícios e todos os tipos de ilusão, e nada para beneficiar o próximo, não vai haver nem atenuante na avaliação da futura condição dele na vida espiritual. A verdade é essa.
1: Seria a mesma coisa também, é que alguns às vezes costumam dizer ou pensar, né? Minha vida é composta de muito azar, enquanto que o fulano só tem sorte. O que pensar dessa expressão, seu Cacildo? O que pensar dessa expressão?
0: Uai, o azar.
1: Existe azar e sorte na visão espírita?
0: O que é o azar? É a escolha que o próprio indivíduo faz, né?
1: É a escolha, né?
0: A consequência, o azar é a consequência da má escolha, não é?
1: Exatamente. E a pessoa já se vê nascida no azar.
0: Pois é, ué.
1: Como azar? Não, é uma questão de escolha. Ele escolheu em algum momento, desencadeou consequências em algum momento com a escolha dele, ou seja, em uma outra existência ou nesta mesma, né? E está vivendo as consequências da escolha dele. Ué.
0: É, vamos fazer a outra colocação. Se ser pobre é estar em azar, né? A pobreza também é uma prova.
1: É, ué.
0: E foi o próprio espírito que está nessa prova aqui na tua existência, é que escolheu antes de reencarnar. Então, se ele está numa condição de pobre, de pobreza, Ele tem de suportar. Não quer dizer que ele vai estacionar e não vai lutar para sair da pobreza,
1: claro,
0: não.
1: Tem que lutar.
0: Porque ele tem toda a liberdade de minorar o seu sofrimento e melhorar a sua vida. Então ele tem de lutar de forma honesta,
1: honesta,
0: para melhorar a sua vida material e suportar as dificuldades com paciência, porque sabe que vai passar. Mas o que que ocorre? Nós estamos tão condicionados apenas à vida material que nós queremos resolver os nossos problemas aqui na vida material.
1: É.
0: Quando a solução dos nossos problemas está na vida eterna, na vida espiritual. Aqui nós passamos para cumprir provas. Seja a prova da riqueza, seja a prova da pobreza, seja a prova intermediária na questão de estar bem materialmente, né? Então, ou na prova de viver só do necessário, nós não estamos aqui de férias, nós estamos aqui para melhorar e melhorar moralmente. O moralmente está dentro do espiritual, não do material. Isso é que o homem não compreende. A pessoa tem um medo danado de morrer. Pô, se você quer fatalidade maior do que a morte, é a única fatalidade que existe.
1: A
0: pessoa tem de saber que nasceu, ela vai ter de morrer um dia.
1: Em determinado momento, é chegar
0: a
1: data.
0: A morte do corpo físico é tão natural quanto o nascimento do corpo físico aqui.
1: Natural.
0: Não é? Ele nasceu aqui, ele vai ficar aqui com a morte dele. E o espírito que o reencarnou no corpo físico ao nascer, com a morte do corpo físico, ele sai. Certamente volta para onde ele veio.
1: Essa visão espiritualizada que a doutrina espírita nos passa favorece muito a nossa caminhada, a fim de que a gente possa errar menos e acertar mais, né, seu Cacildo? E não pregue, é claro, o comodismo, o que às vezes nós encontramos com pessoas que falam assim, diante da provação que está vivendo: Deus quis assim, então eu vou me acomodar. É como o senhor acabou de lembrar. É importante que a gente entenda, sim, é algo que talvez eu esteja vivendo as consequências de uma escolha minha. Mas não quer dizer que eu tenho que me acomodar e deixar de fazer o necessário para que mude a situação para melhor.
0: Sem dúvida. Se
1: eu
0: não
1: tenho que fazer,
0: tá bem,
1: eu tenho que trabalhar, ué.
0: Se não está bem, o espírito está fisicamente perfeito, mentalmente íntegro.
1: Exato.
0: Então ele tem de ter a disposição e a vontade de melhorar, de trabalhar para melhorar.
1: Exatamente.
0: Melhorar materialmente, intelectualmente, através dos conhecimentos. E espiritualmente, através da correção dos seus defeitos, das suas más tendências, que significa um progresso moral. E é a evolução espiritual que nós estamos, que é feito dentro do progresso moral. Sem progresso moral, não há evolução do espírito. Porque a matéria aqui é apenas instrumento para nós lidarmos com ela, dispor dela, para progredirmos nesse sentido. Tanto é que a própria história é nossa prova, ó. Prova ainda, nosso planeta aqui na época da pedra lascada saiu daquela condição de viver dos frutos, da caça, depois reuniu, foi para a agricultura e de lá para cá foi melhorando, até nessa tecnologia atual extraordinária. Isso é progresso material, e ao lado do progresso material tem o teu progresso moral. Esse progresso material, ele é feito dentro do progresso intelectual. À medida que a inteligência do homem foi ampliando, ele foi descobrindo as leis naturais que regem a matéria, e naquele princípio de que ele é codificador do reino de Deus aqui no planeta, ele foi melhorando a vida no próprio planeta, através do seu esforço da sua vontade de melhorar os espíritos mais evoluídos.
1: E o progresso é filho do trabalho, do esforço.
0: O progresso,
1: né?
0: É filho do trabalho. Sem trabalho não há progresso.
1: Agora, não se pode pensar em acomodar.
0: A maioria quer ficar estacionada.
1: Estacionada.
0: Né? Igual o passarinho no ninho que o pai vem despejar a comidinha
1: na boca
0: dele, não quer esforçar, não quer melhorar mais, como é que faz?
1: Não vai cair do céu as coisas.
0: Vai ter de voltar em muitas outras encarnações para se desfazer desse marasmo.
1: Desse marasmo, comodismo, essa coisa.
0: Dessa má vontade de melhorar.
1: Exato. E que vai ser sempre um mal para ele mesmo, né? Nesse caso,
0: tá,
1: né?
0: Sempre, tá estacionado.
1: Estacionado é um mal. É um
0: não
1: mal
0: fazendo
1: terrível.
0: Nem o mal, nem o bem. Tá parado.
1: É um mal, né?
0: Tá patinando.
1: Tá patinando.
0: Né?
1: Tipo
0: então,
1: aquele ditado.
0: Nessa patinação dele, se ele dá algum derrapado, e aí ele volta numa outra encarnação, numa situação até mais difícil, né?
1: Andando em círculos, né?
0: Então.
1: Porque na verdade vai estar andando em círculos. Até que não.
0: Repetência.
1: É, repetência.
0: Antigamente, nas escolas, tinha a bomba, né? O que, que era a bomba? Era não ser promovido para a classe superior.
1: As notas vermelhas.
0: Notas vermelhas. Abaixo de 4, bomba.
1: Verdade.
0: Ou abaixo de 5, bomba, né?
1: É verdade. Muito bem, fica aí essas reflexões importantes, né, seu Cacildo? Para todos nós, né? Nós temos alguns minutinhos e nós vamos utilizar para fazer as nossas, trazer as nossas divulgações, que são muito importantes em relação às atividades das casas espíritas espalhadas pelo Brasil afora, né? Nós temos aí, com certeza, inúmeras casas espíritas. E não é diferente aqui em Cesarina, também em Palmeiras de Goiás. Nós temos em Cesarina, por exemplo, o Centro Espírita Chico Xavier, que tem as suas atividades todas as sextas-feiras, realizadas todas as sextas-feiras, sempre com início às 20 horas. Por exemplo, hoje, lá no Centro Espírita Chico Xavier, nós temos dia 26, que é hoje, né? Dia 26 de junho. Porque todo o que pede, recebe, o que busca, encontra, e quem bate, se abre-se-vos-á. Esse tema será desenvolvido hoje no Centro Espírita Chico Xavier, pela nossa irmã Edna Luzia, no Centro Espírita Chico Xavier, com início às 20 horas. Fica aí o convite para assistir esse momento de palestras, lá onde também, além da palestra, teremos também os passes, a água frutificada e também, se necessário, os esclarecimentos com a direção da casa. Nós temos também em Palmeiras de Goiás reuniões públicas que acontecem sempre também às sextas-feiras. E todas as sextas-feiras nossa reunião pública acontece com palestras públicas, passe, água frutificada e sempre com a oportunidade de dialogar para esclarecer. Hoje, lá no Centro Espírita Caridade e Luz, nós temos a reunião pública acontecendo com início também às 20 horas, com o tema Retribuir o Mal com o Bem, onde o nosso irmão Wilson Borges vai estar falando nessa noite às 20 horas. Fica aí o convite para que vocês possam estar participando conosco lá no Centro Espírita Caridade e Luz, com início a reunião às 20 horas no Centro Espírita Caridade e Luz. Queremos desejar a todos que conosco estiveram até esse momento na realização do programa Visão Espírita muita paz, desejar muita paz, muita alegria, um final de semana com muita saúde, muito equilíbrio em todas as escolhas, em todas as circunstâncias que estiver vivendo.
0: Pela mesma forma, nós desejamos aos nossos ouvintes, aos nossos confrades espíritas, um fim de semana com muita alegria, muita paz. com muita harmonia, né? E que as reflexões de hoje sejam ou estejam sempre na mente deles, para que nós possamos realmente, com as nossas vibrações, as nossas reflexões, colaborando na melhoria vibracional da nossa atmosfera, que está muito carregada dos venenos, produto do nosso egoísmo e do nosso orgulho.
1: Exato.
0: A Terra, vista do plano espiritual, ela é envolvida por um véu enegrecido em consequência das nossas vibrações negativas.
1: É a psicosfera, né?
0: Descarrego, né? Desse gás carbônico espiritual que as nossas vibrações inferiores produz e constitui essa neblina enegrecida envolvendo o nosso planeta espiritualmente.
1: É de nossa responsabilidade fazer o processo contrário, né, seu Cacildo? Mudanças necessárias a partir do que pensamos, e as atitudes positivas irão sempre estar mudando essa realidade, né, seu Cacildo?
0: Sem dúvida.
1: Então tá, que Deus abençoe. Final de semana com muita paz, alegria. Que nós possamos estar juntos novamente na próxima sexta-feira, na realização de mais um programa Visão Espírita. Visão Espírita.

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Nós juntos, vamos que vamos. Até a uma hora da tarde tem muita informação no seu rádio. 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Alô, alô, galera esportiva, vem aí os destaques de hoje.

0: Vem aí o Imperador Ramsés na clube trazendo os detalhes do seu destaque.
1: 18 seleções já se classificaram para mata-mata da Copa do Mundo. E 8 já foram embora para as suas casas.
0: Maravilha, amigo torcedor que está sempre na companhia da Clube FM. 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Destaque vem do J. Martins, o repórter mais bem informado.
2: Meia pode estar de volta no Vila nesta noite para o duelo.
0: Maravilha, torcedor, meio-dia, 10 minutos aqui na Clube FM, tá chegando o Panorama Esportivo.

0: Oba, oba, estamos chegando. O Brasil está nas oitavas de final.
1: Brasil!
0: Agora uma desgrama de um tal de 16 aves aí, Jota.
1: Brasil!
0: Boa tarde pra você.
2: Boa tarde pra você, grande Brasil. Fera do rádio esportivo em Palmeiras de Goiás, Lázaro Pereira. Boa tarde pro imperador da clube, o mais completo comentarista do rádio. Boa tarde especial também pro ouvinte do Panorama Esportivo. E nós vamos juntos aí até a uma da tarde pra nós falarmos muito dos nossos times, Lázaro.
0: É, quando o mundo era mundo, nós tínhamos a fase de classificação. Aí nós tínhamos as oitavas, as quartas, semi e a final. Agora nós inventaram a desgrama de um tal de 16 aves, que esse trem não entra na minha cabeça nem aqui, nem na China, nem lá nos Estados Unidos, nem no México, nem no Catar, não me entra na cabeça esse negócio de 16 aves. Por quê? Isso tudo é uma questão política, para dar uma fortalecida na FIFA, né? Federação Internacional de Futebol. Para você que tinha dúvida, então é isso aí.
2: Futebol Associados.
0: Associados, FIFA. Eita isso. Porra. E aí inventaram essas 16 aves aí, Campeonato Brasileiro, classificava 4 para subir para a Série A, agora tem uma desgrama aí de um tal de quadrangular também. Então assim segue o mundo, Jota.
2: Olha, Lázaro, do jeito que vem as coisas, daqui na próxima Copa do Mundo não será novidade se acrescentarem mais equipes. Eu concordo plenamente com você. Isso aí é pra o que mais? Pra arrecadar mais grana, né?
0: Só pode.
2: E é porque não tem lógica, viu? É como você falou, uma seleção faria 7 jogos pra chegar na final, né? Agora, o que acontece? Você tem que fazer 8. Né? Então, em vez de ir direto para as oitavas, você tem essa fase, essa porcaria dessa fase ainda que tem que passar para depois ir pro mata-mata que será as oitavas. Então é muito complicado. Eu gostava no sistema antigo, naquele velho sistema da Copa do Mundo. Aí inventaram esse negócio, Copa em 3 países, agora aumentou o número das seleções, vão só inventando. Né? A gente não sabe que ponto vai chegar, viu, Lázaro?
0: E está um trem tão sem graça que somente os Estados Unidos está se destacando na Copa do Mundo. O México está aí uns joguinhos, o Catar tem uns 2 ou 3 jogos também. O povo está dando nem moral para esse trem, está virando é nada.
2: Canadá, né?
0: É, Canadá.
2: Canadá, Estados Unidos e
0: o Catar.
2: É, três países, né?
0: Três países.
2: México, Canadá e Estados Unidos.
0: Isso.
2: Certo?
0: É, o Qatar.
2: Qatar foi outro, na outra Copa, né, Lázaro?
0: Mas agora tem um campeonato agora de sub-17, Jotinha, no Qatar, de seleções, e quem está lá, convocado pelo treinador da sub-17?
2: Jogador do Vila.
0: É o Raimundo. É o Raimundo, que não é o Nonato, mas está lá. Como o cara é bom de bola, hein? O Vila vai ganhar uns trocados com esse homem aí.
2: Se eu não engano, esse jogador do Vila foi vendido pro Flamengo, mas o Vila ainda tem uma porcentagem no passe dele, né, Lázaro?
0: Tem sim. Tem uma porcentagem de que, tipo assim, eu não sei o que eu estou dizendo.
2: Eu não sei se é 30% ou é 40% ainda que o Vila ainda tem. Imagina um jogador desse aí vestindo a camisa da seleção. É, estando numa vitrine como o Flamengo, Lázaro.
0: Pode render
2: uma grana, né? Boa, né?
0: Pode sim. Vamos à central da clube, Jota?
2: Vamos.
0: 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Alô, Ramsés, aquele abraço, boa tarde.
3: Boa tarde a todos os vídeos do Panorama Esportivo. Ontem, pela Copa do Mundo, nós tivemos Curaçao 0, Costa do Marfim 2, Equador 2, Alemanha 1, Tunísia 1, Holanda 3, Japão 1, Suécia 1, Turquia 3, Estados Unidos 2, Paraguai 0, Austrália também. Hoje teremos Noruega e França às 16 horas, Senegal e Iraque. Às 21 horas, Cabo Verde e Arábia Saudita, Uruguai e Espanha. Amanhã, fechando a rodada da primeira fase, Nova Zelândia e Bélgica, Egito e Irã, Panamá e Inglaterra, Croácia e Gana, Colômbia e Portugal, República Dominicana do Congo e Uzbequistão, Argélia e Áustria, Jordânia e Argentina. já temos 18 seleções classificadas para o mata-mata. São elas México, África do Sul, Suíça, Canadá, Bósnia, Brasil, Marrocos, Estados Unidos, Alemanha, França, Noruega, Argentina, Colômbia, Costa do Marfim, Equador, Holanda, Japão e Suécia. E 8 equipes já deram adeus à Copa do Mundo. Tchequia, Catar, Haiti, Turquia, Tunísia, Jordânia, Panamá e Curaçao.
0: Esse é as informações da Copa do Mundo. Estados Unidos ontem estava tomando uma peia, viu? Fui dormir, na verdade, já estava uma peia, estava perdendo o jogo.
2: Não, parece que se eu não estou enganado, Lázaro, o Ramos passou e perdeu 3-2, né?
0: Estados Unidos. Estava perdendo 2-1. Estava interessante. Os Estados Unidos fazia, a Turquia chegava e empatava imediato. Depois virou o jogo, rapaz. Estados Unidos, toma cuidado aí, hein? Não, vai ficar fora da Copa do Mundo na próxima rodada, viu?
2: E jogão de bola vai ser amanhã, né, Lázaro? Esse jogo aí, Colômbia aí. Portugal, né? Vai ser um grande jogo, o jogo da vida da Colômbia, né? Se
0: isso.
2: Perder fora, né?
0: Como foi o do Equador ontem,
2: do
0: né?
2: Equador, né?
0: Jogando com a poderosa Alemanha. A Alemanha parece que entrou assim, tipo assim, vamos ganhar a qualquer momento, e o Equador papou o povo lá, Zé, 2-1.
2: Pois é, Lázaro, que ponto que nós chegamos, né? De uma seleção do Equador, chegar numa Copa do Mundo, bater uma seleção como a seleção da Alemanha. Então, ficou decidido aí, ficou comprovado que nome não ganha jogo, né? E não é novidade,
0: Equador,
2: né?
0: Equador hoje, Jota, ele é a terceira maior força sul-americana.
2: Ele só ficou atrás da Argentina, né, Lázaro, aqui nas eliminatórias, né? E como eu tava falando, Lázaro, se a gente vê o número de jogadores do Equador que estão esparramados nos times brasileiros,
0: principalmente, né?
2: No Brasil, né? Tem muitos jogadores bons, e era o tempo em que as seleções europeias, as seleções lá do Oriente, da Europa, disputavam jogo aí contra times como Colômbia, Equador, né? Essas equipes aqui da América do Sul, tirando o Brasil e a Argentina, já contava que ia vencer. Então jogou de igual para igual, jogando um bom futebol, encarando frente a frente, a defesa muito bem, e foi bem, viu? O time do Equador tá muito bem, classificação muito boa. Agora vamos esperar o Cabo Verde, né? O que vai acontecer.
0: Hoje, inclusive, a Colômbia, Jota, já tá classificada para a próxima fase.
2: Já tá classificada.
0: Isso, então nós temos 3 times sul-americanos classificados. Brasil, Argentina. Quatro. Então são Colômbia. 4 aí, Equador e Colômbia.
2: Paraguai ficou fora, né?
0: Paraguai.
2: Acho que ficou, né?
0: Paraguai não, virou aquele cavalo Paraguai. 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Seleção brasileira agora espera o Japão, né? Foi tudo definido ontem. O Japão será realmente o adversário do Brasil, jogo às 14h.
2: Jogo difícil, jogo duro, como nós falamos, Lázaro, não tinha escolha, né? Você querer fazer o resultado para escolher o adversário, isso pode dar o contrário, né? Então, como nós mesmos falávamos aqui na edição de anteontem, do Panorama Esportivo, que o Brasil não tinha muita escolha. Se você escolhe ficar em segundo lugar, você vai pegar uma seleção terrível, que é a seleção da Holanda. Você, chegando em primeiro lugar, pregaria, não tinha como desviar do Japão. Então, vai ser. Aí é o caso que vai ter que fazer uma partida melhor, né? Da forma com que atuou contra a seleção que o Brasil venceu aí por 3-0. Então, é um adversário, veja-se, mais graduado, mais capacitado, e é um time, Lázaro, a seleção do Japão, que não desiste da jogada, né? Os caras brigam o tempo inteiro, vai ser uma correria danada, e é uma boa prova pro Ancelotti principalmente para ele, Lázaro, que agora já está, né, organizando a seleção. Acredito que ele já tem em mente aí o time titular que vai jogar. Agora resta saber se vai dar conta de montar um esquema aí, um sistema defensivo que funcionou bem. Inclusive destaques pro goleiro, né, que fez boas defesas, né, que ele monta um bom esquema aí, porque vai enfrentar um time que vem pra cima. O Japão não vai, não pense, torcedor brasileiro, que o Japão vai jogar na retranca e partir no contra-ataque, não. Acho que vai jogar de igual para igual, porque tem sido assim, né? Os últimos jogos da seleção japonesa foi desta forma aí, é um time que vem para cima, não tem nada a perder, e contra o Brasil não vai ser diferente. Quem não queria bater a seleção brasileira, né, Lázaro?
0: É verdade, aqui, Jota, os terceiros colocados já podem... os 8 melhores colocados vão estar na próxima fase, nesta 16º aves, né? É isso, né?
2: Isso.
0: Então, Suécia, Equador e Bósnia, nesse momento já está lá com os melhores. Aí estão brigando pelas outras vagas o Paraguai com 4, a Croácia com 3, Coreia do Sul 3, Argélia 3, Escócia 3, Cabo Verde 2, Bélgica 2, RD Congo, República do Congo 1 ponto e o Senegal com 0 ponto ganho. Aí o Senegal ainda tem chance, vencendo e torcendo para alguns resultados, até ele pode ter chance de chegar na 8ª colocação, mas provavelmente não sairá. Aí temos aí, por exemplo, Cabo Verde vai fazer o seu jogo agora. Vencendo, ele vai a 4 pontos também. E aí vamos ver aí as...
2: Eu acho que você falando, né, aí, Lázaro, eu acho que o sul-americano vão todos, porque o Paraguai com 4 pontos, com certeza ele vai compor esses outros times aí. Acho que não tem como ficar fora, né, com 4 pontos.
0: É, tem a chance, né, boa.
2: A não ser que esses jogos que vai acontecer de hoje para amanhã, Lázaro, possa ter 2 ou 3 equipes que vai superar os pontos do Paraguai, mas depois o Ramos vai passar pra gente aí. Você citou aí Argentina, Colômbia, Equador e Brasil classificado, nós podemos ter aí o quê? 4 times, né? 5 times sul-americano classificado, se o Paraguai classificar.
0: Ah, sim, o Ramos mandou aqui para nós, Cabo Verde, se vence, vai a 5 pontos.
2: E consegue o segundo lugar.
0: Aí já desbanca lá em cima, né? Então, quer dizer, nada definido ainda nos colocados, 8 os melhores colocados. Esse povo vai entrar aí, vai tomar uma cipuada, não vai?
2: Esse pessoal do Cabo Verde não brinca não, viu?
0: Ai, ai, ai.
2: Central, você sabia que o Vozinha vai vir pro Brasil?
0: Vai fazer o quê?
2: Tem 3 times da Série B tentando contratar.
0: O cara tem 40 anos, gente. Esquece esse homem aí. É que ele fez um milagre, que lá não vai acontecer mais não, esquece. Central da Clube.
1: Do Paraguai pra baixo aí, alguém vai ficar de fora.
0: Isso aí, viu, Ramos? Do Paraguai pra baixo. Paraguai, tomara que isso não seja cavalo paraguaio. Ei. 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Hoje tem Tigrão em campo ao jogo às 7h, torcedor. 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Bora, galera.
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0: 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Daqui a pouco a gente vai ver repercutir os jogos de hoje do Campeonato Brasileiro da Série B. Temos ainda novidade, amanhã é sabadão e a estreia do Campeonato Municipal de Campo. Você vai ficar sabendo de tudo também que acontece nesse grande evento aqui em Palmeiras de Goiás. Os jogos serão realizados aos finais de semana, ou seja, sábado e domingo. Daqui a pouquinho a gente vai dar uma esmiuçada nisso aí para o torcedor entender o Campeonato Municipal de Campo, que há muitos anos não tínhamos aqui na cidade de Palmeiras de Goiás. 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
5: Se o Uruguai vencer a Espanha, o Cabo Verde vencer a Arábia Saudita, o Cabo Verde consiga o primeiro lugar e o Uruguai fica em segundo. A Espanha cai para terceiro lugar, aí é a Espanha que pega as 16 aves. O Uruguai, para classificar, eu tenho que torcer para o Cabo Verde e Arábia Saudita empatar, e ele empatar ou ganhar da Espanha.

0: que acontece? Aí ele joga a bomba aí pras mãos do Uruguai e da Espanha, né?
1: É, que o Uruguai teria que vencer a Espanha, né?
0: O Uruguai tem que vencer a Espanha, se não vencer tá fora, porque eu acho que o
1: Cabo Verde vence. Você apostaria que o Equador venceria a Alemanha?
0: Não.
1: Então pode acontecer hoje de novo.
0: E não, agora o time do Uruguai eu já não tenho, Lázaro, assim, essa...
1: É, não tem um timão, né, cara?
0: Ele não tem um timão, já teve, Lázaro, mas não tem, hoje não tem.
1: O principal jogador hoje tá fora, né?
0: Tá fora,
1: hein? O Arrascaeta.
0: É, e aí complica, porque você já não tem uma boa seleção das outras Copas, né? Que já teve aí seleções aí que intimidava, né, as outras seleções, que chegava até mais longe nas Copas do Mundo. Agora não tem. E você tendo pela frente um adversário como a Espanha, mesmo tendo tropeçado, eu não vou dizer um tropeço, viu, Lázaro? Porque aquele empate da Espanha, os caras entraram para fazer o jogo da vida. Aquilo ali estava tudo em jogo, a imagem do jogador, o nome do país, o orgulho de participar de uma Copa do Mundo, o orgulho de querer fazer o primeiro gol em Copa do Mundo. Então aquilo ali, os caras deram o que tinha e o que não tinha naquela partida. Agora, acreditem, o pessoal do Uruguai, a Espanha não vai atuar da forma que atuou. Então o Uruguai vai ter que se desdobrar dentro de campo aí para poder conseguir uma vitória, porque acho que o adversário do Uruguai é muito mais complicado do que o adversário do Cabo Verde.
1: E temos um diferencial entre Alemanha e Equador e a Espanha e o Uruguai. Ontem a Alemanha já estava classificada. Isso. A Espanha não.
0: A Espanha não estava
1: classificada. A Espanha, se ela perde o jogo, igual o Ramos acabou de explicar aqui, ela vai entrar na repescagem.
0: E o que indica isso, Lázaro? Que eles vão vir pra cima do Uruguai. E vindo pra cima, é como nós falamos, tem um melhor time, tem um melhor 11, com certeza. E aí, o que favorece? Favorece a quem é melhor. Então, eu acredito que pode vencer o Uruguai, vai ter que jogar muito.
1: É verdade. 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Hoje ele é sexta-feira, é uma sexta-feira bacana e ele tá simplesmente ouvindo o esporte da Clube FM. 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Vou ao intervalo, volto já com você.
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3: Maravilha, torcedor amigo, estamos de volta com você aqui na Clube FM. Esse é o Panorama Esportivo. Meio-dia, 34 minutos, Série B de ontem, J. Martins. Tivemos um jogo válido pela Série B de Cuiabá e Londrina. Empataram no placar de 2-2. Jogo lá em Cuiabá. Esse Cuiabá também tá um time mentiroso, hein?
5: O Cuiabá, Lázaro, que o Cuiabá que saiu perdendo o jogo por 2-0, né? E aí o que que acontece? O time vencendo por 2-0.
6: O Londrina e consegue ceder o empate. Então, o time do Londrina, ele subiu de produção, tá subindo de produção, e se tivesse vencido o jogo, iria 17 pontos. Com o empate foi a 15, né?
3: É isso.
6: Então tá chegando aí, tá bem próximo aos times que tem 18 pontos aí, em caso o Goiás que abra o olho aí, porque esse time do Londrina vem chegando. Mas mesmo lá, para fugir do rebaixamento, o time ainda precisa de 30 pontos. É muito difícil, né?
3: Hoje o Londrina é o 17º colocado com 15 pontos.
6: Olha pra você ver,
3: só,
6: 15
3: né?
6: rodadas, 15 pontos lá.
3: Um ponto
6: é uma campanha muito ruim, é um ponto por rodada.
3: É
6: a mesma coisa se tivesse conseguido 15 empates, né?
3: Mas também temos o CRB, o Botafogo, todos com 16 pontos. O Ceará tem 17, também uma campanha péssima. Uma campanha ruim também do Ceará com 17, a do Atlético 18 e do Goiás também 18. E os nossos times não tá bem, né, cara? Se você for analisar, são 14 rodadas. O Goiás tem 18, o Atlético tem 18. A campanha não é boa. Esse aqui é a campanha de quase rebaixamento, hein?
6: Lázaro, como eu falei, tem que fazer um segundo turno, começo de um segundo turno aí, exemplar, tem que ter uma boa participação no segundo turno e, como nós falamos, campanha de campeão para poder livrar esses times que tem aí de 18 pontos aí, 15, 16, 17 pontos aí, o Goiás, o Atlético, tem que tomar cuidado. Veja bem, uma vitória ou duas vitórias coloca numa posição muito boa, mas se você vai jogar fora, que é o caso do Goiás, você tropeça com o número de pontos que tem. Como nós falamos, o Londrina tinha a chance de conquistar mais 3 pontos. Estava vencendo o jogo por 2-0, cedeu o empate. Ficou, estacionou aí nos 15 pontos. E você vê que, se eu não estou enganado, quem abre a zona do rebaixamento é o próprio Londrina, né?
3: Isso.
6: Então, agora, pro Goiás e pro Atlético, lá, 3 pontos de diferença.
3: Olha, para você ver, vamos fazer uma análise aqui para você entender, torcedor. o Goiás e o Atlético têm 18 pontos, né? Caso venha uma derrota do Goiás fora de casa, o Atlético parece que tem uma chance melhor, que joga contra a Ponte Preta. Mas futebol é futebol, gente. Caso o Goiás e o Atlético perca seus jogos, ele poderá ser ultrapassado, Jota, pelo Ceará, Botafogo, CRB, e o Londrina ontem empatou, já não ultrapassa mais o Goiás.
6: Pode perder duas posições, né? Se perder o jogo, duas ou três, né,
3: Lázaro? Porque, por exemplo, o CRB tem 16, vencendo vai
6: a
3: 19, já passa o Goiás e
6: passa
3: o Atlético.
6: Passa o Goiás e o Atlético.
3: Então, quer dizer, os dois times, se cai nessa questão aí os times nossos vão ficar aí na beira do rebaixamento, meu amigo, na próxima rodada. Então é complicado.
6: É complicado, como você falou, Lázaro. O treinador, no caso do Goiás, o treinador não vai colocar o nome dele na prova. Veja bem, o cara vai vir, ele quer sentir, ele vai pôr a mão na massa, ele vai trabalhar com jogadores, então ele vai chegar na segunda-feira, vai deixar o time jogar lá. Se o time perder, eu não tenho nada a ver com isso. Não era eu que estava no comando, não era eu que estava treinando o time. Então, o Goiás tem um adversário difícil, que é o Náutico, todos nós sabemos, da forma com que foi comentado a antecedência do jogo com o Vila aqui, é um time que joga pra cima, porém eu falei, volto a afirmar, o time do Náutico tem um sistema defensivo fraco, pra mim é fácil de penetrar na defesa do Náutico. O Goiás vai ter que melhorar muito e vai ter que usar esse artifício aí, viu, Lázaro? Porque o Náutico do meio campo pra frente é um time que joga leve, joga solto, vem pra cima, às vezes faz o resultado, mas sofre muitos gols. Então, talvez a chance do Goiás é essa. Se precaver para não sofrer gol do Náutico e aí no contra-ataque talvez tentar fazer um gol lá para poder tentar vencer a partida. Porque se perde esse jogo aí, Lázaro, fica muito complicada a situação, viu?
3: E a chance do Goiás perder lá eu vou jogar 50%. 50-50.
6: E quem é o próximo jogo do Goiás, depois da partida contra o Náutico? Depois você vai ver pra gente, porque não tem jogo fácil. Você vê agora que as equipes que estavam lá, que estão na parte de baixo, começaram a conseguir resultados. E eu lembro do comentário do Imperador aqui ontem, que ele disse, os jogos vão ficar mais difíceis, porque as equipes da parte de baixo vão começar a somar ponto.
3: O Goiás na próxima sequência aí, inclusive o Moza estreia no jogo em casa, na Serrinha, contra o Ceará.
6: Jogo duro, né?
3: Na Série B não tem jogo fácil, não, gente. Não se iluda, não.
6: O ex-treinador do Ceará, né? Vai estrear contra o seu ex-time, né?
3: Então, é verdade, é uma boa.
6: Tem
3: uma
6: a
3: boa
6: chance de dar a volta por cima do Goiás.
3: Fizeram uma troca de treinador, né?
6: Fizeram uma troca, né? De lá veio e daqui foi pra lá.
3: Trocaram. Vamos lá, então. 20 faltando para uma. 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Pois é, falando aí do Goiás, que joga hoje, tem Vila Nova. Jota, pega o Novo Horizontino lá em Novo Horizonte. O Vila que hoje entra em campo para defender a liderança do campeonato. O Novo Horizontino é o quarto colocado com 24 pontos, batendo o Vila. Mesmo assim, ele não ultrapassa o Vila Nova, que tem 28.
6: É isso aí, Lázaro, mas é como nós falamos na gíria do futebol, ou seja, ditado popular, é jogo de 6 pontos, viu, Lázaro? Por que jogo de 6 pontos? Porque você, é um jogo, uma partida que se você perde esse jogo, além de você deixar os adversários ali, os seus concorrentes aproximarem, que é no caso o Novo Horizontino, você deixa de somar 3 pontos e deixa a oportunidade de se deslanchar mais na competição, né? Então, é um jogo pro Vila, estar atento, falei aqui ontem e repito, para mim, o empate pro Vila aí é um grande resultado, porque se trata de um adversário que cresceu muito lá nas últimas rodadas, foi o vice-campeão do Campeonato Paulista, tem um treinador, para mim, não é lá essas coisas, não é o que eles falam, não vejo assim, não gosto do trabalho do treinador do Novo Horizontino, mas ele vem fazendo um bom trabalho no Novo Horizontino. Então, se eu não estou enganado, lá tem um, não sei se é 6 ou 8 partidas de invencibilidade, o Novo Horizontino. Então, os duelos mostram aí, foram disputados 11 partidas entre Novo Horizontino e Vila Nova, tendo aí o Novo Horizontino tendo uma pequena vantagem lá. Ele venceu 4 vezes, o Vila venceu 3 e teve 4 empates entre as equipes de São Paulo, essa equipe de São Paulo e o Vila Nova. Então, esse duelo de hoje à noite serve pro Guto fazer um teste com essa equipe do Vila. Confirma que para mim um empate pro Vila Lás é um grande resultado. Agora, eu acho que tem que jogar da mesma forma que jogou, que sempre jogou, dentro e fora de casa. Eu acredito que o Guto Ferreira, ele não vai mudar o esquema de jogo. O esquema do Vila é esse, só que tem que ter um pouco mais de atenção no sistema defensivo. É isso porque até agora tem sempre acontecido falhas no sistema defensivo do Vila. E como nós falamos, o Vila tá na liderança, Lás, mas não é um super time. O Vila não é o melhor time, nós sabemos disso. Nós temos um diferencial de um treinador que sabe trabalhar, e ele trabalhou a mente dos jogadores, colocou na mente deles que tinha que vencer, eles estão assimilando. Mas hoje o Vila tá na liderança, mas não tem um bom time, né? Então, não é o time que o torcedor esperava. Ele vem se ajeitando. Agora, repito, tem que montar um esquema aí para não sofrer gol da forma que estava sofrendo, porque principalmente contra o Náutico, viu? As bola levantada na área era um terror.
7: É verdade. 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Nos últimos 5 jogos, o Vila Nova obteve 4 vitórias e 1 derrota. Já o Novo Horizontino, nos últimos, teve 3 vitórias e 2 empates.
6: Isso mostra, né, a trajetória das duas equipes. Lembrando que, se eu não estou enganado, o Vila Nova, depois de perder pro Goiás, teve 4 vitórias consecutivas, né? Depois perdeu pro Cuiabá e voltou a vencer de novo. Então, eu acho que tem que conseguir nesse esquema aí, de procurar não perder as partidas fora de casa, e dentro de casa você fazendo o resultado, porque você vencendo os jogos de casa, Lázaro, o Vila Nova tem ainda aí, ó, depois joga contra o São Bernardo e joga também contra o Fortaleza, fechando o primeiro turno, mas ainda tem, fora esse jogo do Novo Horizontino, joga com Juventude lá no Rio Grande do Sul e joga com o Criciúma lá no estado de Santa Catarina. 2 adversários difíceis também.
7: Nos últimos 5 rodadas, o Goiás, que enfrenta o time do Náutico. O Náutico, por exemplo, nas últimas 5 rodadas, teve 1 vitória, 3 derrotas e 1 empate. Já o Goiás, 1 vitória, 2 empates e 2 derrotas. Então, tá bem equilibrado, né?
6: Bem equilibrado, e esses jogadores do Goiás, vamos ver, né, Lázaro, o que eles vão fazer no jogo de lá, porque o Goiás precisa pontuar. Como eu falei, o empate pro Goiás, Lázaro, não chega a ser tão ruim, não, pro time que vai jogar fora de casa, depois de um vexame da forma com que aconteceu, o fato de você jogar fora de casa, longe do seu torcedor, o time precisa vencer. Mas se você analisando o adversário, que é um adversário difícil, time bem treinado aí pelo Hélio dos Anjos, conhece muito bem o time do Goiás, conhece como funciona lá no Goiás, e com certeza ele vai ter um esquema diferenciado aí para tentar vencer o Goiás lá, porque perdeu aqui. E se o Náutico perder, Lázaro, como eu falei, eu continuo com a minha opinião, vai despencar, porque já começou, né? É um time que teve na liderança do campeonato, mas para mim, eu não vejo assim, você, torcedor, me desculpa aí, mas eu analiso lá de todas as formas, esses dois times aí, Náutico e São Bernardo, eu não acredito nessas duas equipes.
7: Muito bem, já o Atlético Goianiense, nos seus últimos 5 jogos, teve 1 derrota, 3 empates e 1 vitória. Vamos à Ponte Preta? A Ponte Preta, que é a penúltima colocada, Jota. Olha a campanha da Ponte Preta, gente. Os últimos 5 jogos foram 4 derrotas e 1 empate. Será que vem aí mais uma derrota?
6: É como nós falamos, Lázaro, é bom que abra o olho o pessoal do Atlético, já que o Atlético vem de altos e baixos, dentro da Série B, né? Um time conseguiu levar 3 gols no primeiro tempo do time do CRB, que é um time que joga aberto também, é semelhante aí ao time do Náutico, o time do CRB do meio campo pra frente, Lázaro. E aí o Atlético foi aquela goleada, 3-0 no primeiro tempo, muitos achou que estava acabado. O time veio pra cima, mas por ter conseguido o empate, pra mim não tinha. Tira, viu, Lázaro? O vexame que foi o time sofrer 3 gols dentro de casa de um time como o CRB. Com todo respeito, eu acho que o Atlético não poderia ter sofrido esse tanto de gols, mas conseguiu um empate, amenizou um pouco, que causou aí a queda do treinador. Então, é bom que abra o olho, como nós falamos, que nem sempre, Lázaro, quem está perdendo vai continuar perdendo. Vai ter um dia que esse time da Ponte vai fazer da forma com que fez o América. Vai querer bater alguém. E pode pregar uma surpresa aí. Se acontecer, acho que seria uma das zebras da Série B, a segunda zebra. Porque o Atlético é favorito, como você falou. Enfrenta a Ponte Preta aí sem alternativa, um time praticamente, vou falar assim, rebaixado, porque eu acho que não tem saída. Então o Atlético não pode perder essa oportunidade. Faz um jogo em casa, diante do seu torcedor, vai enfrentar um adversário que está lá embaixo. Acho que não tem tanta pretensão assim, e pro Atlético, que precisa crescer na tabela de classificação, eu acho que não pode deixar uma oportunidade dessa passar, de vencer em casa aí e somar mais 3 pontos.
7: 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Olha, vem aí o Campeonato Municipal de Campo, moçada, tava com saudade o povo aí, viu, Jota?
6: É bom demais, né, Lázaro? Como o Ramos citou aqui outro dia, né, Lázaro? Nós teve um tempo que nós tínhamos aqui muitos campos de futebol, poucos campos de futebol e tinha time, né? Tinha muito campo, tinha time. Hoje não tem times, né? O campeonato municipal ficou esquecido, né? Isso é muito bom, viu? Pra reacender o torcedor, né, Lázaro?
7: Na primeira rodada teremos 4 jogos, 2 sábado e 2 domingo. Abre o campeonato internacional e o Fênix. No sábado, segundo jogo, Palmeiras Master e Palmeiras City. Palmeiras City se retomando a sua jornada aí para 2026.
6: O Palmeiras Master entrou nesse campeonato municipal também?
7: Também. Então teremos Copenhague e Alfa no domingo e o Titas e o Agro. Esse é o primeira rodada, viu, Jotinha? Nesse final de semana.
6: E aonde vai ser disputado o jogo? Só no estádio do Campo do Real e do Estádio Alarantes?
7: Não, Campo Hélio Arantes. Tudo estádio, né? É rodada dupla.
6: É porque não está tendo, né, Lázaro, outros campeonatos aí, a exemplo do Palmeiras City, do Palmeiras Master, né? Então, o estado do gramado aí do Hélio Arantes é muito bom, né? Então, pode sim acontecer essas partidas aí. Acredito que, como você falou, 2 partidas num dia, 2 no outro, não vai afetar tanto o gramado, não. Isso vai ser muito bom, porque estava precisando, viu, Lázaro? Tem um campeonato desse, tá de volta o campeonato municipal para ressurgir. Quem sabe nesse campeonato aí, né? Não descubra aí novos valores aí que possam no futuro ser craques aí em outros times, né?
7: Serão 8 rodadas para a questão do mata-mata, né? Então, na primeira rodada tá aí, sábado, o jogo será no dia primeira rodada dia 1, sábado, Jota?
6: Sábado, e qual o regulamento, Lázaro? E quantas equipes?
7: 15:45.
6: 15 para as 4.
7: Qual
6: o regulamento, tem como passar para nós e quantas equipes vão fazer parte?
7: São 12 equipes que vão estar presentes no campeonato. Eu vou trazer mais detalhes na segunda-feira.
6: Primeira fase,
7: ponto corrido, né? E aí vai ter bons jogos, hein? Você que gosta de um bom futebol, pode ir lá no estádio Hélio Arantes amanhã, jogo às 15h45. Então será rodada dupla e aí estreia o Campeonato Municipal de Campo. Palmeiras, Master e também o time do Palmeiras City. Voltando aí, Jota.
6: É muito bom, né? Para estar em ativo, né, Lazinho? Em atividade, porque quando vier esses campeonatos que vão vir aí, no caso o Vale do Rio dos Bois, como você falou, não sei se vai ter o campeonato Master e também no segundo semestre, essas equipes entrando nesse torneio agora, nesse campeonato, já vão estar em movimento, né? Vão estar em ação e aí já melhora, porque no caso no segundo semestre já não está parado, né? Já está em movimento, treinando já para quando chegar o time vai estar mais preparado, mais entrosado.
7: Muito bem, as equipes são seguintes, Jotinha, Fênix, Inter, Internacional, Jantinha do Gordão, Palmeiras City e Palmeiras Master, esse é o grupo A. Já o grupo B, temos o Agro Futebol Clube, Alfa, Copenhague, Gladiadores, Os Primos e o Titãs.
6: Vamos ver o que vai acontecer, né?
7: É isso aí.
6: Qual a equipe que vai despontar nesse torneio, nesse campeonato aí, pra gente poder ver o que vai acontecer.
7: É verdade. E assim segue o Campeonato Municipal de Campo, moçada. Você que gosta do futebol de campo, tá na hora de dar aquela moral lá no estádio Hélio Arantes. Primeira rodada, vamos repetir então?
6: É rodada dupla, é?
7: Rodada dupla.
6: Muito bom.
7: Gladiadores contra o Copenhague, Os Primos pega o Titãs, esse no sábado. Já no domingo, teremos Inter Movista e Internacional e fecha no domingo, Jantinha do Gordão e o Palmeiras Master.
6: Esperar pra ver, né? E nós vamos conhecer os jogadores que vão destacar nessas equipes aí, né, Lázaro?
7: Gostei. Muito na bom. Verdade, eu gostei. Na verdade, eu gostei disso aí, viu, Jotinha?
6: Muito bom.
7: Bom demais da conta. Campeonato Municipal, eu vinha cobrando isso há muito tempo aí da Secretaria de Esporte, né? Na gestão passada, não foi possível colocar, e dessa vez deu 12 times, cara.
6: Muito bom, pra começar, do jeito que estava, né, Lázaro? O futebol aqui no município de Palmeiras, e o Ramsés vem sempre cobrando, né? Falava aqui da questão de quando era disputado esses campeonatos municipais aí, que tinha grandes equipes aqui em Palmeiras de Goiás, e nós podemos lembrar aí, né, o grande time que já teve aqui no Palmeiras, o próprio time do Real, né, o Vilinha, outros times aí, né, então deixou saudade e quem sabe a partir daí possa surgir bons times aí, né, Lázaro? Em Palmeiras de Goiás.
7: O Real, Goianinha, tudo é time antigo, né?
6: Isso.
7: Times bem tradicionais aqui dentro. O Goianinha não quis colocar um time, hein, rapaz?
6: Não quis, e na região do Goianinha ele sempre teve bons jogadores, né, Lázaro?
7: Seria bom. 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Real Flamenguinho, $1.010, América, BB e muito mais, né, Rames?
6: Vilinha.
7: Rames, né? César é uma enciclopédia, né?
6: O time do Mazzaropi.
7: Mas não é aquele da TV, não, né?
6: Não é aquele, não.
7: mas pensa.
6: Time do Coelho.
7: Sussuapara,
6: Campo Redondo.
7: Campo Redondo, Santa
6: Ponte Nova.
7: Ponte Nova.
6: Santa Rosa.
7: Time, e assim por diante.
6: Time dos Índios lá, né?
7: Quem?
6: Time lá dos bravos, lá da Ponte Nova. Eu só era bravo demais.
7: É, né? É. É, o Chapadinha.
6: Chapadinha, isso.
7: Chapadinha, Goianinha, São João. E o Tiquinho?
6: Tiquinho.
7: Tiquinho.
6: Taboca.
7: Taboca. Vamos ficar aqui.
6: Capivaria.
7: Capivaria. É isso aí. Eu já joguei muito ali em Capivaria. É, aliás, tá, na verdade, eu fui muito em Capivaria. Jogar mesmo, Zé de Deus.
6: Chapadinha já foi?
7: Já.
6: Metade do campo era pedra.
7: É, misérica.
6: É, um certo dia, um jogo lá do Sussal para lá e o pai do nosso saudoso Zé Martins aí, né, corretor, deu uma queda no cara lá, o cara ralou todo. O time do Suapara não teve como terminar o jogo, não.
7: O Zé? Era o Zé, né? O Zé da Motoquinha?
6: O seu Zé da Motoquinha.
7: Ai, ai, ai. Como é que chama aquele rapaz lá da Chapadinha, Jota? Vendedor de alface aí, nosso amigo da feira. Ai, meu.
6: Chapadinha.
7: Esqueci o nome dele, é um grandalhão. É, gente boa, rapaz.
6: O Edson da Alface?
7: Não, não. Ele vende alface, verdura na feira. Ele é lá da Chapadinha.
6: É, eu sei quem que é, me falhou agora. Não lembrou o nome dele, depois nós vamos mandar um alô pra ele.
7: Vamos. Então bora, Jota.
6: Bora, né, Lázaro?
7: Tá na hora, rapaz, de pegar. Fazer igual meu amigo Divino Dantas. Tá na hora de picar a mula.
6: Isso.
8: Eu já passei por quase tudo nessa vida.
7: Bora, Jotinha. A gente volta na segunda-feira.
6: Isso, lá na segunda-feira, quem sabe, com a vitória do Goiás em cima do Náutico, Vila vencendo, Atlético vencendo. Abraço para todos vocês, bom final de semana. Na segunda-feira nós estaremos aqui novamente, Panorama Esportivo.
7: É, olha a moral que nós vamos aqui, ó. Real, Flamenguinho, 1.010, Dólar, América, ABB, Goianinha, São João,
6: Santa Rosa,
7: Tiquinho, Goianã.
6: É,
7: Santa Rita, Camarão, Poço d'Água, Capivari e muito mais. Deus.

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1: Legal demais, hein? Tá começando mais uma sexta-feira aqui na programação da Clube. Pra você que tá na sintonia, aquele bom tarde mais do que especial.

0: Muito boa tarde para você que está na sintonia certa. Hoje, sexta-feira, 26 de junho de 2026, você está na sintonia da 87.9, Rádio Clube FM, a Rádio dos Amigos. Diretor-presidente Petronílio Alves de Moura, diretor administrativo Lázaro Pereira e direção-geral de Carlos Martins. Eu sou Rafael Pimentel, muito prazer. Venho fazer companhia para você até as 16 horas, até as 4 horas da tarde. A gente vai estar por aqui tocando muita música, muito sucesso e muita diversão rolando lá pelo nosso WhatsApp 64354315-72 e 64999442286. Eu de cá, você de lá, sempre na mesma sintonia. Pra você que trabalha nesse final de semana, um bom trabalho. Pra você que curte aí a Clube FM, não importa onde você esteja, a gente vai estar por aqui, viu? Levando muito alto astral pra você, aquela alegria de sempre. E claro, você participa junto comigo. E vamos abrindo muito bem o nosso fim de semana, que finalmente chegou. Pra você que tava aguardando o fim de semana aí, né? Chegar, com certeza ele já tá aí. A gente tá por aqui pra tocar muita música pra você. E a gente começa com Geninho, Mariana Fagundes, Peão Todo Tatuado. 1h13, tá no ar, Conexão Clube.
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0: Ligadinho com a Clube, 1:19, muita mais música, muito mais sucesso pra você que tá na sintonia certa, sextou na nossa programação. Bom fim de semana pra você. Muito boa tarde pra você que tá aí ligadinho com a gente, não importa onde você esteja, a gente tá por aqui, tocando o que há de melhor no meio da música. Pra você participar, 064-3543-1572 e 649-9944-2286. Uma boa tarde pra você que tá com o radinho sempre na nossa sintonia. Gustavo Lima, vem na sequência pra você, Assunto que Dói.
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0: Então Araújo, Proibido de Amar, passou na nossa sintonia. João Neto e Frederico, 300 km. Teve também a linda música do Gustavo Lima, Assunto que Dói. 1 hora 28 minutos pra você que tá na sintonia certa. Agora tem a indicação do Edson. Tá curtindo aí a programação? Pediu a música Leandro e Leonardo, Sublime Renúncia, na tarde de sexta-feira. Sextou na programação.
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Linda música, Leandro e Leonardo, Sublime Renúncia. Olha, não saia daí, eu já volto com você trazendo mais música aqui na nossa sintonia. Rapidinho, eu tô de volta.

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7: 1:37.
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9: Olá, o
7: Hoje é sexta e você confere a previsão do tempo para a região centro-oeste. Possibilidade de pancadas de chuva e temporais isolados, principalmente no Mato Grosso e também no Mato Grosso do Sul. Uma frente fria começa a influenciar a região.

É mais música, mais sucesso na sua sexta-feira maravilhosa, 26 de junho de 2026. Para você que está na sintonia, bem-vindo à Clube FM, a Rádio dos Amigos. Muito boa tarde pra você que tá na sintonia certa, tá ligadinho aí com a Clube, tá na sua casa, no seu trabalho, tá na fazenda, na chácara, no sítio, pra você que curte a gente pelo aplicativo Clube FM, pra você também sempre ligadinho com a gente nas nossas redes sociais, é legal demais, hein, ter você sempre na companhia, lado a lado, dia a dia. A programação da Clube é feita especialmente pra você que tá aí sintonizado com a gente, e é claro, até as 4 da tarde eu tô por aqui, tocando música pra você. Vai pedindo a sua música pelo nosso WhatsApp 064-3543-1572 e 64999-4422-86. Felipe Rodrigo ignora na programação da melhor, da mais ouvida

0: bem o problema que tem.
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2: Obrigado, meu irmãozinho. Deus abençoe você. Muito sucesso.

Olha o som do Guilherme Benuto, Luan Santana, quarto 67 na programação, passou por aqui Panda e Gustavo Lima, Calcinha de Renda, Lucas e Igor Flash e Felipe Rodrigo, ignora na sintonia. É a sexta-feira que tá apenas começando e a gente tá por aqui até as 4 da tarde, tocando muita música pra você. Clube FM, 1:51. Aqui a música pra você que der na sintonia certa, não para. Aquele alô especial pra você que der na sintonia certa, tá trabalhando nessa tarde maravilhosa, pra você que descansa. A todo o pessoal com o radinho ligado, sempre na sintonia certa, sempre ligadinho aí na programação. Olha, um boa tarde pra vocês aí, viu? Mandando aquele alô pro meu amigo Cheirinho lá no ponto do lanche, tá? O pessoal tá curtindo aí a programação, né? Olha, um boa tarde também para o Zé Ferreira, o pessoal curtindo a gente, o Odair também, sempre na sintonia lá na Fazenda Serrana. Olha, um abraço também para o Adilson curtindo a gente lá na Chácara Cachoeirinha, o Geraldo Mendes sempre com o radinho ligado, alô Geraldo. Olha, o Lauriston também, sempre na sintonia. O meu amigo Pacheco também tá curtindo a gente lá no Café Central, né? Também quem tá na sintonia certa, as meninas, as trabalhadoras, né? Sempre na sintonia certa, a Lucimar Rodrigues com o radinho ligado. Aquele boa tarde pra você. A música aqui não para e a gente vai tocando o que há de melhor pra você que tá na sintonia certa. Olha, mandando aquele alô também para o meu amigo Silvio Baiano na sintonia, o pessoal que tá com o radinho ligado, para você que tá na frequência da clube, tá bom demais, é tarde maravilhosa, viu? 1:52, é sexta-feira, sextou na programação, final de semana só começando, e a Patrícia e a Manuela chamam o SAMU, é a próxima do nosso programa. Música.

0: 1h55.
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3: César, eu também quero saber, velho.

0: Linda música do grupo Menos é Mais, Coração Partido. Olha, não sai daí. O intervalinho, a gente já tá de volta na sequência com você.
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6: 2:07.
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0: Legal demais, é de você aqui na Sintonia Certa, 14 horas e 8 minutos, 2 e 8 na tarde de sexta-feira. Muito boa tarde pra você que tá na sintonia certa. Olha, tá ligadinho aí com a gente, é tarde maravilhosa, viu? Vai mandando aí seu sucesso 064-3543-1572 e 64-999-44-2286. Até às 16 horas tem Conexão Clube pela sua Clube FM, a Rádio dos Amigos. E a gente tá por aqui, viu? Aguardando o seu pedido musical. Vamos fazer festa nesse final de semana. Pra você que tá na sintonia certa, Diego e Arnaldo, vai cair água. A participação é do Zé Neto Cristiano, né? 2:08 pra você que tá na sintonia.
1: Ô, oh, Rio Preto! Diego Arnaldo e Zé Neto Cristiano junto e misturado, hein?
2: Agora essa vai. Essa...

0: ligadinho com a Clube, 2:19, 2:19.
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0: Muito boa tarde pra você que tá na frequência certa, tá curtindo aí o som da Clube FM nessa tarde maravilhosa. Sextou na programação, Henrique e Juliana, Amor dos Outros. Peça seu sucesso, a sua música, até às 16, Conexão Clube.

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2: 2h39.
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5: Você sabia que o bagre tem mais de 27 mil papilas gustativas? Bota papila nisso, hein?
3: Uau!

0: Legal demais é ter você aqui na sintonia da Mais Ouvida. 2 horas e 39 pra você na sintonia. Estamos de volta. Você sempre na sintonia senta, vamos seguindo com Rafael Pimentel até as 16 horas, levando o que há de melhor no meio da música. Pra você na sua casa, no trabalho, aonde você estiver, até gente tá por aqui, viu? Tocando muita música pra você, trazendo Wesley Safadão, Displicente, a participação do Rei Vaqueiro aqui na programação 12h40.
1: A canção Rei! Isso aqui tem que ter sentimento. Displicente. Essa história pra nós, pai.
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0: linda música do Kleber e Cauã, Mil Adjetivos, Felipe Rodrigues ignora, Wesley Safadão, Disse Presente com Rei Vaqueiro aqui na sintonia da mais ouvida. Olha, boa tarde pra você que tá na sintonia certa, tá ligadinho aí na programação, aqui a música não para, pra você que tá com o rádio ligado, curtindo aí a sexta-feira da clube, é muito mais música pra você que tá na melhor frequência da cidade. Diego e Deluca canta Perna Grossa, participação é do Kleber e Cauã, tá na clube, tá bom demais, uma boa tarde pra você.
1: Diego e Deluca e Kleber e Cauã, no meio da galera! Se ela der uma pista, você me avisa, viu?
2: Hoje nós achamos ela.

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9: 3:10.
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12: Pesquisadores de segurança do Forcepoint X-Labs estão fazendo um alerta. Criminosos estão explorando a popularidade da Copa para aplicar golpes. Estão no ar múltiplas redes fraudulentas que estão causando prejuízos a pessoas em busca de ingressos, hospedagem e opções de apostas esportivas. E uma das maiores operações engana o torcedor, levando a plataformas de apostas ilegais ligadas a jogos em andamento. Todo cuidado é pouco.

0: Legal demais, pra você que tá na sintonia certa, muito mais música, muito mais diversão, é o final de semana da clube, pra você com o radinho ligado na sintonia, aquele abraço pra você, tem Ana Castela, é que eu não te esqueci, a próxima do nosso programa.
1: É, eu sei. Não, mas por aqui tá tudo bem também. É, já virei a página. Então fica bem, que eu tô muito bem aqui. Beijo e tchau.

0: Bora, João Lucas!
1: Olha a linda música do João Lucas Freitas e Kleber e Cauã, preso ao seu beijo, Simone Mendes, Direitos Iguais e Ana Castela. É que eu não te esqueci, era aqui na programação da Mais Ouvida. Boa tarde pra você. E aí, como é que tá sua sexta-feira? Já começou ela com o pé direito? A Dileuza diz que sim, né? Alô, Dileuza, ali no Iris Zezende, curtindo a programação. Tá curtindo sempre a sintonia da Clube FM. Boa tarde pra você aí, tá bom? A Nega, a Neném, o pessoal aí curtindo a sintonia da Clube, mandando Júnior e César, cheiro de culpada. Mandando aqui boa tarde também pra minha mamãe, Joana Pimentel, sempre na sintonia. Olha pra você que tá ligadinho com a gente agora, 3 horas e 21, a gente vai nesse clima gostoso, viu? Até as 16 horas, tocando muita música pra você.
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3: César, eu também quero saber, velho.

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0: Hoje eu tentei fazer uma canção que não falasse de você nem que eu te quero. 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

0: 6h27. 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
5: 3:42.
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Muito boa tarde pra você que tá na sintonia certa, ligadinho aí na Clube FM. Pra você que tá com o rádio ligado, tá sintonizado com a gente vai seguindo nesse clima musical até às 16 horas, aonde eu te faço a companhia, mandando muita música aí pra você, alegrando aí a sua tarde de sexta-feira. É tarde maravilhosa, viu? Maiara e a Maraísa canta, vai lá, 3h43.

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0: Olha a linda música do Israel e Rodolfo. Hoje não na programação, Jean Giovanni, me faz te odiar. A participação foi do Bruno Marrone, Felipe Rodrigo, ignora Maiara e a Maraísa. Vai lá na sintonia da mais ouvida pra você, sempre ligadinho no fim de semana da Clube. 3 horas 58 minutos pra você que tá na sintonia. Muito boa tarde pra você que der a sintonia certa, pra você curtir aí a sexta-feira da Clube, vai ficar a partir das 16 horas com Lázaro Pereira e o programa Boteco Sertanejo. E o Rafael Pimentel já tá indo embora, amanhã eu tô de volta, viu? À 1 da tarde pra gente curtir junto o Sabadão da Clube, aqui as melhores músicas e você, claro, sempre ligadinho com a gente. Encontro marcado 1 da tarde amanhã no seu Sabadão, deixando a última de hoje, Danilo e Davi, apaga, apaga, apaga. Pra você que tá na sintonia certa, que Deus te proteja e te guarde. Amanhã a gente tá de volta junto com você.
1: 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Mas manda o que tá no seu coração.
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2: Olá você, tudo bem? E aí, moçada, tá tudo massa? Estamos chegando aqui na Clube FM com o Boteco Sertanejo.

0: Alô, moçada boa, estamos chegando, chegando na Clube FM, estamos chegando para trabalhar, sempre em nome de Deus, com a proteção da Nossa Senhora Aparecida, o Divino Pai Eterno, tá chegando aqui na Clube, o Boteco Sertanejo mais queridão do Brasil.
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0: Bora, bora.
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0: Trem doido do céu! Maravilha, gente boa! Estamos chegando nesta tarde gostosa. Sexta-feira chegou de novo, gente!
2: Hoje

0: Maravilha, gente boa, vamos juntos nessa tarde especial de sexta-feira. Uma tarde gostosa demais da conta. Estamos chegando, chegando, chegando com o Boteco Sertanejo. Às 6 tem o Solodão, sempre na Clube FM 87,9. Tem a direção geral de Carlos Martins, Petronilho Alves de Moura. Estamos chegando no Boteco da Clube.
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0: Maravilha, estamos chegando nessa tarde boa, 4:11, tá começando o Boteco!

0: Gilmar!
1: Obrigado.
0: Faz barulho!
1: Obrigado, né?
2: Obrigado.

Muito bem, agora são 4h26 na Clube. Tá na Clube, tá bom demais. Chegando mais música pra você. O melhor ouvinte do Brasil.

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10: Bom demais, estamos de volta com você aqui na Clube FM. Agora são 5:06, tá todo mundo ligado aqui, hein? Bora, bora!

0: Boteco Sertanejo da Clube FM, Bruno e Marrone. É, meu amigo, desbloqueia aí. Agora são 5h18 na Clube. Olha, até as 7 da noite tem muita moda boa rolando aqui na programação do Boteco, né? Deixa eu mandar um abraço aqui, boa tarde pra Solange Camilo, tá ligada aqui no Boteco. Alô, Solange! Meu Deus do céu, hein? Solange tá curtindo o sonzão da Clube FM até às 7. Abraço aí, obrigado pelo carinho do seu rádio ligado. Moçada boa que gosta do Boteco Sertanejo na cidade, no campo, onde você está, hein? Tá no trator aí? Tá com o rádio ligado? Então tá ótimo. Bora, bora então. Vamos seguindo por aqui até às 7 e às 6 tem um somadão, né? Aquele modão do passado que você gosta. Um amigo Zezinho da oficina de bicicleta ainda está no trampo. Tá trabalhando ainda, né, Zezinho? Abraço aí pra você, o Donizete cabeleireiro. O homem vai até às 7 da noite. É, moçada. Dá um trato no cabelo aí, né, Donizete? Bom demais. Deixa eu mandar um abraço aqui pra galera na sintonia do Boteco Sertanejo. Você que tá aí no centro da cidade curtindo o som da Clube. Ô, velho, boa tarde, tudo bem, né, velho? Hoje é sexta-feira, hoje você tá sóbrio, hoje você tá de boa, então vai mandar um alô especial. Ah, você quer cantar, é? Meu Deus do céu, o velho tá querendo cantar. É? Então vamos lá, canta um pedaço de uma moda boa pra nós aí. Se não for boa, vou te dar uma chicotada, velho.
1: E não, eu vou cantar, eu vou fazer primeira, você faz segunda, ah, beleza?
0: Na hora.
1: Vambora.
0: Vou pôr o Zezinho da oficina fazer pra você.
1: Nessa aqui, ó. Longa estrada da vida, vou correndo e não posso parar.
0: Ei, saber capturado. O Zezinho, ele merece, não merece?
1: Ai. É, mas Chico ataca do lombo aí.
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0: Aô, trem doido do céu.

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5: Oba, de volta com você, 5h42 no Boteco Sertanejo mais gostosão do Brasil. Alô, Silvio Baiano, aquele abraço, boa tarde, tá tudo bem, Silvio? Joia, bom demais da conta ter você aqui com a gente, né? Rapaz, quem tá sumido, mas tá ouvindo todos os dias, é o nosso amigo Divino Camargo, Divino Padeiro. Alô, Divino, tá sumidão, hein? Tá mais sumido que nota de R$200, é isso aí. Bora, 5h43, tá chegando mais um modão, vem aí, Agenda Rabiscada. Hoje é dia de gastar as moedinhas.

Discotec Sertanejo, Eduardo Costa, Eu Quero Te Amar. Edson Hudson, Porta Retrato, Diego e Vitor Hugo. Essa é a carona, faltando 3 minutos para as 6 na Clube FM. Tá na Clube, tá bom.

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2: Olá, meu amigo. Olá, amigo ouvinte. Eu sou o Padre Ezequiel e convido você para, neste momento, rezar comigo. É a oração do fim de tarde, é o agradecimento por mais uma semana. Sexta-feira. Quantas coisas eu fiz e por tudo eu quero agradecer. A gratidão transforma a vida. Por isso, seja uma pessoa sempre agradecida. Agradeça sempre por tudo e aprenda com tudo. O pensamento do dia é o seguinte: plante sementes de bondade e de amor, mas nunca se preocupe com os resultados futuros. Aguarde o tempo. Por enquanto, plante as sementes da bondade e do amor por onde quer que você passe. Meditemos a canção.

Vamos rezar juntos. O anjo do Senhor anunciou a Maria, e ela concebeu do Espírito Santo. Ave Maria, cheia de graça, o Senhor é convosco. Bendita sois vós entre as mulheres, e bendito é o fruto do vosso ventre, Jesus. Santa Maria, Mãe de Deus, rogai por nós, pecadores, agora e na hora da nossa morte. Amém. Eis aqui a escrava do Senhor. Faça-se em mim segundo a vossa palavra. Ave Maria, cheia de graça, o Senhor é convosco, bendita sois vós entre as mulheres, e bendito é o fruto do vosso ventre, Jesus. Santa Maria, Mãe de Deus, rogai por nós, pecadores, agora e na hora de nossa morte. Amém. E o Verbo se fez carne e habitou entre nós. Ave Maria, cheia de graça, o Senhor é convosco, bendita sois vós entre as mulheres, e bendito é o fruto do vosso ventre, Jesus. Santa Maria, Mãe de Deus, rogai por nós, pecadores, agora e na hora de nossa morte. Amém. Rogai por nós, Santa Mãe de Deus, para que sejamos dignos das promessas de Cristo. Oremos. Derramai, ó Deus, a vossa graça em nossos corações, para que, conhecendo pela mensagem do anjo a encarnação do vosso Filho, cheguemos por sua paixão e cruz à glória da ressurreição. Por Cristo nosso Senhor. Amém.

0: E agora sobre você a bênção de Deus, por intercessão de Nossa Senhora, Nossa Mãe, desça sobre a sua casa, a sua vida, sobre o seu descanso, seu fim de semana, a bênção que Deus quer dar. Que esta bênção te renove, te faça uma pessoa sempre mais serena, mais tranquila e mais livre. Deus quer te abençoar. Em nome do Pai, do Filho e do Espírito Santo. Amém. Eu quero convidar você a procurar as nossas canções no YouTube. São muitas canções. Você vai gostar e vão te fazer muito bem. Um abraço, muita paz e até a próxima semana.
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0: Muito bem, 6h15 na Clube, vem aí o Somodão. Boa noite pra todo mundo.
1: Boa noite.
0: Boa noite, moçada, tá começando o Somodão por aqui. A partir de agora tem um show de moda sertaneja.
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0: 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Vamos embora começar aqui o nosso Somodão.

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7: Seis e quarenta e um.
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0: Muito bem, final do Boteco Sertanejo desta sexta-feira. Obrigado aí pelo carinho da sua audiência, obrigado mesmo pela sua participação também aqui no Boteco Sertanejo. Gente, nunca se esqueça que aquele que morreu na cruz de braços abertos, ele morreu por mim e morreu por você também. Tô indo nessa, tchau gente, tchau Brasil!
1: Dia, compadre. Dia? Ei, compadre, mas hoje eu tirei um tempinho pra visitar o senhor, viu, senhor?
2: Mesmo.
1: A gente anda muito tarefado, né? Quase não dá tempo de visitar os compadres, mas hoje eu arrumei um tempo pra vir aqui.
2: Satisfação minha.
1: Como é que anda as coisas por aqui, compadre?
2: Tá bom, mais ou menos, mais ou menos.
1: Olha lá pra mim, não anda muito bom, não, pai.
2: Tá, não.
1: Pois é, o trem pra lá anda meio feio.
2: Tá ruim.
1: É, o senhor sabe que... Eu sei lá, compadre, mas... Eu até vim aqui, acho meio sem jeito de falar com o senhor, mas precisa vir.
2: E qual que é seu gaio?
1: É o seguinte, compadre, eu queria saber se o senhor pode emprestar 2.000 conto pra mim.
2: 2.000?
1: Sim.
2: 2.000?
1: Eu preciso de 2.000.
2: É, bom... Acontece, compadre, que eu também tenho umas contas pra pagar, sabe?
1: É, compadre, mas dependendo da data que o senhor tem o vencimento, eu trago pro senhor de volta.
2: Daqui pra uns 30 dias eu vou precisar desse dinheiro.
1: Se o senhor me emprestar, eu pago o senhor com 15.
2: Com 15?
1: 15 dias.
2: É, então eu empresto.
1: Ei, compadre, se o senhor me quebrar, eu vou ficar devendo obrigação pro senhor.
2: Ô, mulher! Pega esses 2.000 que tá no fundo do baú, traz aqui pro compadre pra desapertar ele.
1: Ei, compadre, só o senhor mesmo pra fazer uma coisa dessa pra mim, viu?
2: Mas olha aqui, eu espero no máximo 30. 30 dias.
1: Mas eu pago com 15, compadre.
2: Paga?
1: Olha, daqui a 15 dias eu tô aqui.
2: Tá.
1: Eu sabia que o senhor quebrar meu galho, compadre. Obrigado. Daqui a 15 eu tô aqui de novo.

0: que vai, compadre?
1: Eu vou indo mais ou menos.
0: É, eu também tô mais ou menos, porque os 2.000 contos que o senhor emprestou de mim lá em casa, tá fazendo farta.
1: Eu não tô entendendo o que o senhor tá falando, compadre.
0: É, quando a gente deve, a gente não entende com facilidade mesmo, né, compadre? Mas aquele 2.000 contos que o senhor me emprestou, eu falei que eu esperava 30 dias. O senhor falou, não, com 15 eu pago. Já tá com 40 e o senhor até agora não se explicou.
1: Aí eu vou dizer uma verdade pro senhor. De tanto que eu já emprestei pra tanta gente que eu tô devendo, que eu nem lembro mais desse negócio.
0: É, mas carece de lembrar, porque 2.000 contos são 2.000 contos, faz farta, né, compadre?
1: O senhor quer saber de uma coisa? O senhor tá falando é muita besteira na porta da minha casa.
0: Compadre, o senhor tá querendo que eu volte a pé pra Minas Gerais? Não dá.
1: Olha, compadre, se o senhor não for embora daqui, eu ainda vou te cortar de chicote.
0: Não. Violência, não. Não precisa cortar de chicote, não. Eu volto a pé, mas panhar não panho. E quer saber de uma coisa? Esses 2.000 cruzeiros ficam desmola.

0: estão envolvidos na construção de 16 embarcações e presidente destaca a geração de empregos na indústria naval.
1: Por que que não compra da China? Porque a China não paga salário do povo brasileiro.
2: E ainda, desemprego no menor patamar desde 2012.
0: Dados do IBGE apontam que taxa de desocupação ficou em 5,6% no trimestre encerrado em maio. Luana Karen.
3: Outro destaque foi a queda na taxa de subutilização, que atingiu 13,3%, o menor nível da série histórica.
2: E queda também na evasão escolar.
0: Censo da Educação mostra que abandono da escola diminuiu 61% entre 2022 e 2025.
2: Índice de reprovação no ensino médio também caiu 75% no período. Pablo Mundim.
4: De acordo com o Ministério da Educação, os resultados refletem um conjunto de políticas voltadas à permanência dos estudantes na escola, entre elas o programa Pé de Meia.
0: Hoje, na apresentação da Voz do Brasil, Mariana Jungmann e Luciano Seixas.
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0: O presidente Lula acompanhou hoje o andamento da construção de 16 barcos da Petrobras em Itajaí, Santa Catarina.
2: O programa Mar Aberto prevê a renovação da frota da companhia, com previsão de entregar 98 embarcações nos próximos 7 anos.
0: Lula também participou do lançamento ao mar de uma fragata da Marinha, a primeira de 4 unidades que estão sendo construídas para aprimorar a defesa marítima do país.
2: O presidente Lula visitou as construções de barcos de apoio marítimo da Petrobras em Itajaí, Santa Catarina. Mais de 2.000 profissionais estão envolvidos nas obras de 16 embarcações. A iniciativa faz parte do programa Mar Aberto de renovação e ampliação da frota do sistema Petrobras. Com previsão de entrega para julho, uma das embarcações em construção no estaleiro Detroit, em Itajaí, é a Starnav Electra de transporte de suprimentos. O barco conta com sistemas de geração e distribuição de energia, além de novas tecnologias de pintura e de sistemas anti-incrustação, contribuindo para menor consumo de combustível e menor nível de emissões de poluição. Segundo a presidente da Petrobras, Magda Chambriá, os empreendimentos se alinham com a política verde da empresa.
5: Esses barcos têm tecnologia atual embarcada, respeitam o nosso Acordo de Paris, respeitam as nossas intenções de sustentabilidade, apoio ao meio ambiente.
2: O presidente Lula destacou o fortalecimento da indústria naval brasileira.
1: Ah, a coisa custa 10 milhões mais barato. Por que que não compra da China? Porque a China não paga salário do povo brasileiro. Mas quando você compra de lá, você não desenvolve a indústria nacional. Quando você compra de lá, você não desenvolve tecnologia aqui. Quando você compra de lá, você não gera emprego aqui.
2: O programa Mar Aberto prevê a construção de 96 embarcações até 2032, com investimentos estimados de R$32 bilhões na indústria naval brasileira. Mais cedo, o presidente Lula participou em Itajaí da cerimônia de lançamento ao mar da fragata Cunha Moreira. Com 107 metros de comprimento, convés de voo e hangar para helicópteros, a fragata conta ainda com radares, sistemas de armas avançados e sensores integrados. Nesse projeto, o governo do Brasil está construindo 4 navios de guerra, com investimentos de quase 14 bilhões de reais do Programa de Aceleração do Crescimento, o novo PAC. Reportagem Graziele Bezerra.
6: A taxa de desocupação entre março e maio desse ano foi de 5,6%, menor patamar da série histórica.
0: E o rendimento médio do brasileiro aumentou.
6: Dados mostrados pela PNAD Contínua, divulgada hoje pelo IBGE.
7: O número de brasileiros procurando por uma oportunidade de trabalho retornou ao menor patamar da série histórica, iniciada em 2012. A taxa de desocupação no trimestre encerrado em maio foi de 5,6%. O índice ficou estável na comparação com o trimestre anterior e teve queda de 0,6 pontos percentuais em relação ao mesmo período do ano passado. Outro destaque da pesquisa nacional por amostra de domicílios contínua foi a queda na taxa de subutilização, que atingiu 13,3%, o menor nível da série histórica, como explica o analista do IBGE, William Kratochwil.
8: Mais importante é quando observamos a subutilização do mercado de trabalho, ou seja, aqueles que trabalhavam menos horas do que gostariam, aqueles que estavam desalentados, aqueles que estavam fora do mercado de trabalho, mas estão potencialmente ligados a ele, que apresentaram reduções nos seus contingentes, e isso diminuiu a taxa de subutilização do mercado de trabalho, o que é um fator importante, mostrando que o mercado ele continua absorvendo a mão de obra que não estava sendo utilizada.
7: No caso dos empregados com carteira de trabalho assinada, o índice se manteve estável, com quase 40 milhões de pessoas formalizadas. No começo do ano, a gerente Fabiana Barros foi contratada em uma loja no centro de Brasília. Para ela, o cargo com carteira assinada representa tranquilidade.
9: Eu acredito que a vantagem ela é muito boa, porque além de ter os benefícios que a própria empresa fornece, que é o 13º, as férias, então assim, é muito bom.
7: O rendimento médio do brasileiro também subiu, como explica o subsecretário de Política Macroeconômica do Ministério da Fazenda, Rafael Ramires Leão.
10: O rendimento médio real dos trabalhadores no trimestre foi de R$ 3.726, uma alta de 4% em relação ao mesmo período do ano anterior. E na comparação com 2022, esse rendimento está 20% mais alto, um avanço que mostra que a queda no desemprego veio acompanhada de ganho real no bolso do trabalhador.
7: A taxa de ocupação medida pelo IBGE leva em conta empregados com ou sem carteira assinada, funcionários públicos, trabalhadores domésticos e trabalhadores que atuam por conta própria. O número de brasileiros ocupados chegou a 102.700.000, uma alta de 0,5% em relação ao trimestre anterior, o que representa 558 mil pessoas a mais incluídas no mercado de trabalho. Reportagem Luana Karen.
0: O governo do Brasil trabalha para tentar atualizar o teto dos microempreendedores individuais.
6: Durante participação no programa Bom Dia Ministro, produzido pela empresa Brasil de Comunicação, o ministro do Planejamento e Orçamento, Bruno Moretti, explicou que um projeto de lei será enviado ao Congresso e prevê atualização entre 2027 e 2028.
11: A gente está trabalhando aqui com a perspectiva de atualizar esse teto para um patamar aí entre 130 e 140 mil, que é mais ou menos a reposição da inflação. Isso é absorvível desde que isso seja feito de maneira escalonada, entre 2027 e 2028. Fazendo isso de forma escalonada, a gente consegue absorver nas contas públicas, a gente consegue, inclusive, cumprir todo o nosso regramento orçamentário e fiscal.
0: Criação de gado irregular, garimpo ilegal e desmatamento em área de conservação.
6: Todos esses crimes foram desarticulados em uma operação do ICMBio no estado do Pará, que terminou essa semana.
0: Durante a ação de fiscalização, o órgão encontrou fortes indícios de criação clandestina de gado dentro da estação ecológica da Terra do Meio.
12: Uma área de proteção ambiental que abriga diversas plantas e animais, como o macaco-aranha da testa branca, que está em perigo de extinção. Essa é a Estação Ecológica Terra do Meio, localizada entre os rios Xingu e Iriri, no Pará. Foi nessa importante área de proteção ambiental que o Instituto Chico Mendes de Conservação da Biodiversidade realizou a Operação Pasto Nulos para acabar com o desmatamento ilegal, a criação de gado irregular e o garimpo ilegal. A ação começou no dia 3 de junho e foi marcada por resistência dos invasores, que ameaçaram policiais, destruíram pontes e tentaram furtar o gado apreendido. Ao todo, foram aplicados 6.500.000 reais em multas, além de bens retidos, como escavadeiras, trator, motocicletas e motores estacionários. Fiscais também apreenderam ouro ilegal e mercúrio, que é um metal altamente tóxico que contamina água, peixes e seres humanos, e 436 cabeças de gado, que agora terão outro destino, como explica o presidente do ICMBio, Mauro Pires.
13: E esse gado depois foi destinado para programas sociais, né? Para combate à fome, para a merenda escolar, né? De escolas municipais, também para hospitais, é importante dizer.
12: De acordo com Mauro Pires, os criminosos eram reincidentes, já tinham sido multados e foi encontrada uma grande rede de atividades ilegais.
13: Não se trata ali de um pequeno produtor que tinha duas, três vacas de produção leiteira ou para sua família. A gente estava falando de uma rede clandestina de criação de animais em áreas protegidas e prejudicando aqueles produtores que seguem as regras. Aquele produtor que vacina os seus animais, registra os seus animais no órgão sanitário estadual.
12: Além do ICMBio, a Operação Pasto Nulos contou com apoio da Força Nacional, Polícia Federal, Polícia Militar do Pará e IBAMA. Reportagem Raquel Mariano.
6: O INSS inaugurou hoje a 7ª unidade do PrevBarco, a agência flutuante da Previdência que leva atendimento a comunidades afastadas dos centros urbanos.
0: O novo PrevBarco foi inaugurado em Belém, no Pará, e vai atender municípios do arquipélago do Marajó e do Amapá.
14: Uma nova agência flutuante do INSS foi inaugurada nesta sexta-feira em Belém, no Pará. O PrevBarco Belém 2 vai levar serviços previdenciários e assistenciais a comunidades ribeirinhas, indígenas e quilombolas de difícil acesso no Marajó e no Amapá. Os atendimentos ocorrem de forma direta, sem a necessidade de agendamento prévio. Durante a solenidade, o ministro da Previdência Social, Volney Queiroz, revelou o impacto pessoal que a iniciativa causou em sua gestão.
15: Esse PrevBarco, desde quando nós tivemos o primeiro contato na Previdência Social com a política do PrevBarco, foi uma coisa que me emocionou, chamou minha atenção e fez com que eu quisesse me dedicar a aumentar o número de PrevBarcos e a fortalecer essa política.
14: Presidente do INSS, Ana Cristina Silveira, defende que a nova estrutura flutuante consolida uma previdência social mais inclusiva e acolhedora.
16: O PrevBarco é, acima de tudo, um símbolo. Símbolo do Estado que atravessa rios para chegar às pessoas. Símbolo de uma gestão que não espera o cidadão, que vai atender e garantindo que nenhum brasileiro fique para trás.
14: O modelo operacional destaca-se por ser resolutivo, ou seja, ele permite que o cidadão saia com o resultado do requerimento na hora. O tratorista Isaías Rosário da Silva, de 65 anos, conseguiu a concessão da aposentadoria diretamente no barco e celebrou a agilidade do serviço.
17: Foi feliz, porque já estou com a carta já aposentado, para ajudar bastante, você nem falava, né? E agora foi maravilhoso.
14: Com a chegada do Belém 2, o Ministério da Previdência Social eleva para 7 o número de PrevBarcos em atividade simultânea nos rios da região norte. Reportagem Pedro Sardinha.
6: Das Relações Exteriores confirmou as mortes de uma brasileira e um brasileiro entre as vítimas dos fortes terremotos que atingiram a Venezuela na última quarta-feira.
0: O Itamaraty afirmou em uma rede social que está prestando assistência consular às famílias das vítimas.
6: Hoje, uma missão humanitária do Brasil partiu de Guarulhos, em São Paulo, com destino a Maracay, na Venezuela.
0: Foram enviados cães farejadores e equipamentos especializados para busca e resgate urbano, além de equipes e materiais médicos para cuidado das vítimas.
18: O Brasil enviou nesta sexta-feira ajuda humanitária para a Venezuela. A aeronave KC-390 Millennium da Força Aérea Brasileira decolou de Guarulhos, em São Paulo, com destino a Macaray, na Venezuela. Foram enviados médicos, cães farejadores e equipamentos especializados para apoiar a Venezuela após os terremotos da última terça-feira. São 12 toneladas de material de apoio e uma equipe de busca e resgate urbano, que reúne profissionais da Secretaria Nacional de Promoção e Defesa Civil, de militares do Corpo de Bombeiros de Minas Gerais, São Paulo e do Paraná, além de especialistas da Agência Nacional de Telecomunicações, a Anatel. A missão humanitária brasileira é coordenada pela Agência Brasileira de Cooperação do Ministério das Relações Exteriores. Priscila Machado, para a Voz do Brasil.
19: De acordo com o último balanço divulgado pelo governo da Venezuela, 920 pessoas morreram e mais de 3 mil ficaram feridas.
0: Ainda segundo o governo venezuelano, mais de 4 mil pessoas estão desalojadas e mais de 300 edificações foram afetadas.
19: Agora há pouco, a Força Aérea Brasileira informou que um hospital de campanha da Marinha do Brasil será transportado neste sábado para apoiar a Venezuela após os terremotos registrados na última quarta-feira.
0: A FAB disse que a aeronave KC-390 Millennium vai transportar, além de estrutura do hospital, equipe médica que prestará apoio aos venezuelanos.
19: A decolagem está prevista para as 8 horas da manhã, horário de Brasília, na base aérea do Galeão, no Rio de Janeiro.
0: Um estudo promovido entre pacientes com obesidade grave ou associada a outras comorbidades, como hipertensão, vai medir os impactos de canetas emagrecedoras à base de semaglutida sobre o Sistema Único de Saúde.
19: Anunciado hoje pelo ministro da Saúde, Alexandre Padilha, o estudo vai ser feito ao longo dos próximos 2 anos, com 250 pacientes do Grupo Hospitalar Conceição, do Rio Grande do Sul.
0: O ministro explicou que um dos objetivos é observar as vantagens da aplicação da medicação para o SUS e para os pacientes que por vezes não estão aptos à cirurgia bariátrica, por exemplo.
20: Pessoas que estão esperando na fila de cirurgia bariátrica, mas que não têm condições clínicas sequer de fazer a cirurgia. Então, se pacientes que estavam esperando conseguem reunir as condições clínicas para fazer a cirurgia bariátrica, ou mesmo se tem um impacto a ponto de reduzir a necessidade de fazer a cirurgia bariátrica. Como também nós vamos observar pacientes que têm obesidade e comprometimento cardíaco. Então, o que que isso tem de impacto nesses pacientes?
19: Padilha destacou também que a adoção das canetas emagrecedoras como protocolo permanente do SUS contra a obesidade e outras doenças depende da produção da medicação no Brasil.
20: Mais da metade da população brasileira tem sobrepeso a partir da pesquisa feita pelo Vigitel do Ministério da Saúde, que faz a vigilância nas capitais do país, e 1/4 da população brasileira que estão obesas. Então nós estamos falando de dezenas de milhões de pessoas. Toda vez que você fala medicação para larga escala de uso no SUS, você tem que conseguir produzir no Brasil, ou senão você não tem sustentabilidade dessa oferta.
0: A pesquisa será realizada com recursos transferidos ao hospital pela Fundação de Apoio da Universidade Federal do Rio Grande do Sul, provenientes de aporte financeiro da produtora do medicamento.
19: A educação pública brasileira avançou em indicadores importantes.
0: A taxa de reprovação no ensino médio e de abandono escolar caíram em torno de 60% em 3 anos.
19: Por outro lado, aumentou a taxa de aprovação dos estudantes.
0: Resultados do censo escolar divulgados hoje pelo Ministério da Educação
19: contribuíram para o resultado um conjunto de políticas públicas, com destaque para o programa Pé de Meia.
21: Mais estudantes permanecendo na escola, passando de ano e concluindo o ensino médio. É o que mostram os dados do censo escolar divulgados pelo Ministério da Educação nesta sexta-feira. Entre 2022 e 2025, a reprovação no ensino médio caiu 62%. O abandono escolar diminuiu 61%, enquanto a distorção idade-série, indicador que mede o atraso escolar, foi reduzida em 28% em 3 anos. No mesmo período, a taxa de aprovação aumentou 11%. Uma revolução na educação brasileira, avaliou Leonardo Barchini, ministro da Educação. Para todos os indicadores, a gente teve uma melhoria significativa que a gente há muito tempo não via. E pela primeira vez, esses 3 indicadores estão juntos: diminuição do abandono, diminuição da repetência e diminuição da distorção. A gente, em história recente do Brasil, nessa revolução que a gente fez nas últimas décadas de botar todo mundo para dentro da escola, a gente não tinha visto que esses fatores concomitantemente melhoraram no país. De acordo com o Ministério da Educação, os resultados refletem um conjunto de políticas voltadas à permanência dos estudantes na escola. Entre elas, o programa Pé de Meia, que oferece incentivo financeiro para que alunos do ensino médio frequentem as aulas, concluam os estudos e participem do Enem. Foi o que destacou o ministro Leonardo Barchini. A retomada dos programas do MEC, dinheiro direto na escola, a melhoria da alimentação escolar, do recurso para alimentação escolar, para o transporte escolar, tudo isso contribui para um conjunto de melhorias que nós vislumbramos nos últimos 4 anos, mas eu poderia dizer
3: dizer que o pé de meia é o carro-chefe dessa política toda de melhoria que foi implementado desde 2023.
21: O censo também aponta avanços em outras áreas da educação. As inscrições de concluintes da rede pública no Enem cresceram 46% entre 2022 e 2025. A educação em tempo integral passou de 15% para 25,8% das matrículas, atendendo quase 9 milhões de estudantes. E o número de escolas com internet para uso pedagógico aumentou 43,7%, beneficiando cerca de 24 milhões de alunos. Os resultados são confirmados pela PNAD contínua do IBGE. Em apenas um ano, aumentou o número de jovens de 15 a 17 anos matriculados no ensino médio e caiu a proporção de estudantes fora da escola. Reportagem Pablo Mundinho.

0: quando obras visuais não são cuidadas, cores se desbotam, traços se perdem e até o mais importante, pode se apagar aquilo que as obras representam para a história.
1: Por décadas, isso ocorreu com o mural de 15 metros que habita o nono andar do edifício sede do Ministério da Educação em Brasília.
0: A obra da artista carioca Gilda Reis, batizada de Educação, é um retrato das desigualdades do país e um lembrete de que o conhecimento é o caminho para a justiça social.
1: Na reportagem especial de Thaís Antônio, você vai saber como a restauração desse mural é também um resgate do direito à memória.
2: Uma obra marcada pela passagem do tempo, mas que passou por meses de restauração para recuperar suas cores, formas e a identidade artística originais. O mural Educação fica no nono andar do edifício sede do MEC em Brasília. Produzido nos anos 60, a convite de Oscar Niemeyer, um mural de 15 metros quadrados integra o projeto original do prédio e retrata desigualdades sociais brasileiras, destacando a educação como instrumento de transformação. A obra é da artista carioca Gilda Reis Neto. A filha de Gilda, Marta Reis, participou da cerimônia de entrega do painel restaurado. Ela não conhecia o painel pessoalmente, mas relembra que ouvia a mãe se queixar do estado em que a obra se encontrava.
3: Ela sonhou em ver esse painel restaurado. Ela passou muitos anos fora do Brasil. Quando ela voltou, ela veio a Brasília e ela disse: alguém tem que fazer alguma coisa, não pode deixar.
2: A restauração do painel contou com a participação de mais de 30 pessoas da Universidade Federal de Pelotas. Um trabalho complexo que envolveu muita pesquisa e inovação, como lembra a professora Karen Caldas, que atuou ativamente durante o processo.
4: Esse é um painel que tem uma simbologia gigantesca. Ele fala de inclusão, ele fala de educação, ele tem tudo a ver também com um projeto de pensar a educação como base.
2: João Ribeiro, servidor do MEC, se impactou ao encontrar a obra desgastada quando entrou para o quadro do Ministério há mais de 20 anos. Desde então, acompanhou e defendeu a ideia de ver a restauração acontecer. Agora, ao acompanhar o resultado final, João conta que a emoção falou mais alto.
5: Essa utopia de Brasília, essas realidades que são mostradas aqui, nessa inclusão, nessa tentativa de inclusão, de construir uma sociedade democrática, essa ideia da democracia que a gente precisa construir diariamente, né?
2: O processo de restauro do mural preserva uma obra que atravessa décadas e ajuda a contar parte da história do Ministério e também de Brasília, como destaca o ministro da Educação, Leonardo Barchini.
6: Essa reinauguração dessa obra de arte é um dia muito marcante, especialmente para mim, e desde o começo vim aqui visitar o nono andar e ficava matutando por que que esse painel estava tão escondido e tão maltratado. Hoje é um dia de muita emoção para nós e para todos aqui que são servidores do MEC, que estão aqui há muito tempo.
2: A reinauguração encerra uma trajetória de abandono da obra que chegou a ficar coberta por tapumes. Em 1992, técnicos do IFAM redescobriram o mural já deteriorado. Na época, uma tentativa de restauração não avançou e o Ministério optou apenas por proteger o mural com portas de vidro. O processo de restauro começou em 2025 e foi concluído este ano com suas características originais. Reportagem Thaís Antônio.
0: E essas foram as notícias do Governo do Brasil.
1: Uma realização da Secretaria de Comunicação Social da Presidência da República.
0: Com produção da Empresa Brasil de Comunicação.
1: E agora com as notícias do Poder Judiciário e do Congresso Nacional. Boa noite, um bom fim de semana.
0: A gente volta na segunda-feira. Boa noite.
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9: Justiça em números 2026. Estoque de processos cai e ano de maior demanda da série histórica.
10: STJ determina a criação de plano para atuação da PM paulista em manifestações públicas.
9: Justiça do Trabalho determina que a empresa recontrate tratorista demitido após voltar de internação psiquiátrica.
10: Boa noite, eu sou o Arthur Filho.
9: E eu sou Walter Lima.
11: O
10: Poder Judiciário encerrou 2025 com 75 milhões e meio de processos em tramitação, segundo dados consolidados do relatório Justiça em Números 2026, apresentados pelo Conselho Nacional de Justiça.
9: O resultado representa redução de 3 milhões e 400 mil processos em relação ao ano anterior e deixa o acervo em patamar inferior ao registrado entre 2020 e 2023, período em que chegou a 84 milhões e 300 mil processos.
10: Os dados evidenciam que a redução do estoque processual ocorreu de um ano de alta demanda. Em 2025, ingressaram 40 milhões e 900 mil processos judiciais, 1 milhão e 400 mil a mais do que em 2024. Esse foi o maior volume de casos novos da série histórica iniciada em 2009.
9: O relatório também traz dados sobre a presença do judiciário no território nacional. Dos 5.571 municípios brasileiros, quase metade são sedes de comarca na Justiça Estadual.
10: STJ determina que o Estado de São Paulo apresente protocolo para a atuação da Polícia Militar em manifestações públicas.
9: O plano deverá ser apresentado em 60 dias corridos após a elaboração de diagnóstico inicial. Fátima Uchoa.
11: Entre as diretrizes do plano está a proibição do uso de armas de fogo fora das hipóteses legais. Caberá ao juízo da execução aprová-lo e acompanhar a implementação. A decisão da primeira turma do STJ atendeu a pedido da Defensoria Pública de São Paulo, que apontou abusos da PM durante manifestações como detenções indevidas, uso excessivo da força, de bombas de efeito moral e balas de borracha sem justificativa. O colegiado concluiu ser legítima a intervenção judicial no caso, pois a omissão do Estado em regulamentar e controlar eventuais excessos da PM e não há protocolo atual com parâmetros de atuação policial em manifestações públicas. O relator foi o ministro Paulo Sérgio Domingues.
10: A empresa deve recontratar tratorista demitido após voltar de internação psiquiátrica.
9: Para a Justiça do Trabalho, a demissão foi discriminatória. Marla Lacerda.
12: O trabalhador foi afastado das atividades por orientação médica após quadros severos de depressão. 8 dias após retornar ao trabalho, foi dispensado. O reconhecimento de demissão discriminatória foi negado em primeira instância, mas o TRT reconheceu a gravidade da doença e condenou a empresa ao pagamento de R$ 6.000 de indenização e a reintegrar o tratorista. A discussão foi levada ao TST. O colegiado manteve a condenação, porque teria havido preconceito por parte da empresa, o que já é de entendimento do TST sobre casos que envolvam doenças psiquiátricas graves, como é o caso do trabalhador.
10: Estão abertas as inscrições para a 30ª edição do curso para candidatas eleitorais Edição Brasil, voltado à formação de mulheres que vão disputar as eleições gerais de 2026.
9: A ideia é fortalecer a participação feminina na política. Adriana Carrara.
13: O curso será realizado em formato híbrido. Nos dias 8 e 9 de julho, as atividades presenciais acontecem em Brasília. Já a etapa virtual será realizada no dia 17 de julho. Ao todo, serão selecionadas 480 candidatas para a modalidade online e até 100 participantes para a etapa presencial. O curso para candidatas eleitorais é promovido pela Comissão Interamericana de Mulheres da Organização dos Estados Americanos, em parceria com a Escola de Governo da OEA e a Associação Nacional das Defensoras e Defensores Públicos, com apoio do Tribunal Superior Eleitoral e do Governo da França. A abertura do evento será transmitida ao vivo pelo canal da Justiça Eleitoral no YouTube e pela TV Justiça. As inscrições podem ser feitas até o dia 30 de junho por meio de formulário que está disponível no site tse.jus.br.
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10: A você, uma boa noite.
9: Bom fim de semana e até segunda-feira.

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1: Eu sou Paula Groba.
2: E eu sou Ricardo Nakaoka.
1: E estes são os destaques de hoje do Jornal do Senado, que começa agora.
2: Avançam

0: garantir a permanência de estudantes na escola nessa situação.
1: Entre as ações previstas está a obrigação de as instituições de ensino oferecerem condições adequadas para o aleitamento materno. O repórter Bruno Lourenço traz os detalhes.
2: O projeto de lei aprovado na Comissão de Direitos Humanos impõe às redes de ensino o dever de criar condições específicas de acolhimento para que a gestação ou a chegada de um filho não signifiquem o fim dos estudos para jovens. A proposta prevê a formação de uma rede de proteção para evitar que mães, pais ou mesmo pessoas próximas responsáveis por crianças pequenas sejam privadas da formação escolar. A relatora, senadora Ivete da Silveira, do MDB de Santa Catarina, defendeu as medidas.
3: A falta dessa proteção, sabemos bem, cria pessoas que algumas das capacidades mais necessárias para a vida social, entre as quais se contam o aprendizado de padrões éticos, universais e racionais, algo diferente da eles aprendidos no ambiente familiar, bem como a educação científica necessária como fundamento da qualificação da mão de obra, o que será imprescindível para que o futuro adulto possa adquirir bom padrão de vida.
2: O projeto, que já havia sido aprovado na Comissão de Assuntos Sociais, seguiu para a Comissão de Educação.
0: E o tratamento da hemofilia no Brasil ainda esbarra em desafios importantes, especialmente nas desigualdades de acesso a medicamentos e terapias mais avançadas entre as diferentes regiões do país.
1: Este foi o tema de uma audiência pública realizada na Comissão de Assuntos Sociais do Senado, que buscou discutir formas de ampliar e qualificar o cuidado oferecido aos pacientes. Repórter Marcela Diniz.
4: O tratamento preventivo básico é oferecido no SUS e recentemente foram incorporados medicamentos mais tecnológicos e menos invasivos para alguns tipos de hemofilia, doença que afeta a coagulação do sangue. O Brasil é referência internacional no tratamento da doença, mas o acesso ainda não é equitativo. Pessoas que vivem longe de capitais ou regiões metropolitanas são as mais prejudicadas, segundo a presidente executiva da Associação Brasileira de Pessoas com Hemofilia, Indianara Galhardo.
5: Chega lá, olha, não tem a dose total do mês, tem a dose da semana e volta para casa e tem que ir toda semana. E geralmente o hemocentro não notifica antes o paciente.
4: A inclusão da hemofilia na Política Nacional de Doenças Raras e a construção de uma linha de cuidados no SUS foram outras reivindicações apresentadas durante a audiência. O senador Flávio Arnes, do PSB do Paraná, se comprometeu a elaborar um documento sistematizando essas demandas.
6: Nós vamos elaborar no Senado, como desdobramento dessa audiência pública, também um documento. A linha de cuidados, ciclo da vida. Ciclo da vida é o acompanhamento de políticas públicas e precisamos avançar para coisas novas.
4: O Programa Nacional de Coagulopatias Hereditárias acompanha atualmente 35.852 pacientes. 34% deles têm hemofilia do tipo A, a mais comum, e 6% hemofilia do tipo B.
0: E o projeto que garante atendimento médico em instituições de longa permanência para idosos foi tema de debate na Comissão de Direitos Humanos do Senado. A proposta, já aprovada pela Câmara dos Deputados, recebeu críticas de todos os participantes da audiência.
1: As preocupações giram em torno da forma como o texto foi construído e dos impactos da medida na rede de cuidados aos idosos. Repórter Márcio Maturana.
7: O projeto foi criticado por todos os debatedores. O texto determina que esses estabelecimentos atuem em conjunto com o Sistema Único de Assistência Social e com o Sistema Único de Saúde. Foram apontados problemas pela representante do governo, Daniela Jenkins, do Ministério do Desenvolvimento e Assistência Social.
5: Caso isso passe, a gente vai ter um resultado absurdo, desastroso, né? E também aumentar a desigualdade. Por quê? Porque se a gente não tem um serviço público, quem depende de serviço público não vai ter acesso. Agora, quem pode pagar, vai ter.
7: A presidente da comissão, Damaris Alves, do Republicanos do Distrito Federal, quer debater mais o assunto.
8: Escrever um texto sem ouvir realmente quem precisava ser ouvido. E eu tô sentindo o peso da minha responsabilidade agora.
7: Depois da Comissão de Direitos Humanos, o texto precisa ser analisado ainda na Comissão de Assuntos Sociais.
0: E está pronto para ser analisado pelo plenário do Senado um projeto que obriga órgãos públicos de proteção e defesa do consumidor a oferecer atendimento à distância, preferencialmente pela internet. Pelo texto, o poder público fica obrigado a garantir à população acesso a esses serviços para o recebimento e processamento de representações e denúncias.
1: De acordo com a relatora da medida, senadora Damares Alves, do Republicanos do Distrito Federal, a falta de atendimento digital eficiente dificulta a proteção do consumidor no cenário do comércio eletrônico.

0: Público. A parlamentar ainda pontua que a proposta fortalece a cidadania, amplia a transparência e garante que os direitos do consumidor sejam protegidos na prática.
1: A ausência de canais digitais eficientes de atendimento público compromete a efetividade da proteção do consumidor. É necessária uma solução urgente, pois a cada ano mais e mais brasileiros são afetados e o fluxo de comércio continua a crescer aceleradamente.
2: O plenário do Senado fez um minuto de silêncio em homenagem às vítimas dos terremotos que atingiram a Venezuela. Senadores também manifestaram solidariedade às famílias e defenderam o apoio humanitário do Brasil ao país vizinho.
0: O presidente da Comissão de Relações Exteriores, senador Nelson Otrade, do PSD de Mato Grosso do Sul, destacou a participação de equipes brasileiras na missão de ajuda e ressaltou a importância do fortalecimento dos corpos de bombeiros para atuação em emergências e resgate.
2: O Capital Moto Week, encontro de motociclistas, música e gastronomia que acontece todos os anos em Brasília, pode passar a fazer parte do calendário turístico oficial do Brasil.
0: Um projeto apresentado no Senado reconhece o evento como de relevante interesse turístico nacional. Repórter Henrique Nascimento.
3: Brasília já é parada obrigatória para motociclistas de várias partes do país durante o Capital Moto Week. O evento reúne motos, shows, gastronomia, camping e programação cultural todos os anos na capital federal. A Vanderleia de Oliveira acompanha de perto essa movimentação e diz que o encontro já virou tradição.
4: É um evento maravilhoso, tem gastronomia, tem como você pagar e montar sua barraca para dormir, tem shows, tem de tudo.
3: Um projeto da senadora Leila Barros, do PDT do Distrito Federal, reconhece o Capital Moto Week como evento de relevante interesse turístico nacional e inclui um encontro no calendário turístico oficial do Brasil. Esse calendário foi criado para divulgar festas e eventos capazes de atrair visitantes e movimentar a economia local. Durante a discussão da proposta que criou o calendário, o então senador Fernando Farias de Alagoas destacou o potencial turístico da medida.
5: São festas e eventos que marcam os diversos calendários municipais e que poderão atrair mais turistas, desenvolvendo inclusive regiões menos conhecidas desse nosso país de dimensões continentais.
3: O projeto que reconhece o Capital Moto Week como evento de relevante interesse turístico nacional ainda vai passar pelas comissões do Senado.
0: Com edição de Paula Groba e trabalhos técnicos de João Lira, o Jornal do Senado fica por aqui. Acompanhe agora as notícias do Tribunal de Contas da União e da Câmara dos Deputados. Boa noite.
2: Boa noite e um bom fim de semana.
6: Minuto do TCU.
7: O Tribunal de Contas da União avaliou o programa Agora Tem Especialistas, do Ministério da Saúde. A iniciativa busca ampliar o acesso da população a consultas, exames e cirurgias com especialistas pelo SUS, o Sistema Único de Saúde. O principal ponto analisado foi a estrutura para reduzir a espera por consultas, exames e outros atendimentos. A auditoria apontou que falta integração e eficiência nos sistemas de tecnologia que deveriam gerenciar as filas e os recursos da política. Em 2025, o programa não conseguiu manter o desempenho dos anos anteriores na realização de cirurgias. Uma das razões é a falta de monitoramento, que impede que as informações sejam acompanhadas de forma adequada. O tribunal fez recomendações ao Ministério da Saúde para aprimorar a gestão do programa. 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

0: avança projeto que impõe medidas mais rígidas ao acusado reincidente.
1: Deputados estudam manter auxílio alimentação nas férias do trabalhador.
0: Proposta define atendimento para pessoas com deficiência em desastres.
2: Boa noite. Comissão aprova projeto que estabelece protocolo para pessoas com deficiência em casos de desastre ambiental. A repórter Júlia Lopes tem detalhes sobre a proposta.
3: Segundo o Serviço Geológico do Brasil, quase 4 milhões de pessoas vivem atualmente em áreas de risco no país. Dentro desse grupo estão cidadãos com algum tipo de deficiência ou dificuldade de mobilidade, que se encontram entre os mais vulneráveis. Diante desse cenário, a Comissão de Integração Nacional e Desenvolvimento Regional aprovou o projeto que estabelece regras específicas para o atendimento de pessoas com deficiência ou com mobilidade reduzida em situações de emergência. O texto aprovado incorporou as modificações da Comissão de Defesa dos Direitos das Pessoas com Deficiência e define que o Sistema Nacional de Proteção e Defesa Civil será responsável pela coordenação, implementação e monitoramento desses protocolos. O relator da proposta, deputado Tiago De Joaldo, destaca que essas pessoas enfrentam barreiras físicas, comunicacionais e sociais que dificultam a evacuação e o acesso à ajuda e que a adoção desses protocolos é fundamental para garantir mais segurança.
4: A gente sabe da dificuldade que as pessoas com deficiência principalmente têm, né, de participar do processo de evacuação, do processo de resgate, e esse projeto de lei ele busca exatamente trabalhar antecipadamente, né, a política nacional voltada a se prever, inclusive a identificação de mapas, onde é que existem pessoas com deficiências em lugares de risco, para que antecipadamente a Defesa Civil possa preparar planos de evacuação específico, que aqueles lugares que poderão servir como local de concentração das pessoas evacuadas e resgatadas tenham acessibilidade, enfim, de uma forma que essas pessoas sofram menos quando essas situações difíceis acontecerem.
3: De acordo com o IBGE, o Brasil tem mais de 14 milhões de pessoas com deficiência, o que representa 7,3% da população com 2 anos ou mais. Esses números reforçam a necessidade de políticas públicas específicas para garantir segurança e atendimento adequado em momentos de emergência. Entre as medidas previstas na proposta estão a identificação e o cadastramento de pessoas com deficiência que vivem em áreas de risco, a inclusão de um capítulo específico nos planos de contingência, a capacitação de agentes para atendimento especializado, além de garantia de acessibilidade em abrigos e centros de assistência. O projeto também prevê a divulgação de informações em formatos acessíveis e a criação de mecanismos de coordenação entre órgãos públicos, a sociedade civil e instituições especializadas. O projeto, que busca melhorar os protocolos de segurança e atendimento das pessoas com deficiência ou com dificuldade de mobilidade no âmbito da Política Nacional de Proteção e Defesa Civil, agora aguarda análise na Comissão de Constituição e Justiça. Da Rádio Câmara de Brasília, Júlia Lopes.
5: Meio Ambiente.
0: Felipe Beccari, do Podemos de São Paulo, apresentou o projeto que institui a Virada Nacional da Castração de Cães e Gatos. A iniciativa prevê a realização anual de mutirões gratuitos de esterilização em todo o país, com prioridade para famílias de baixa renda e animais em situação de rua.
2: Segundo Felipe Beccari, a proposta busca reduzir a superpopulação e o abandono de animais, além de prevenir doenças que podem afetar a saúde pública. O texto também prevê a ações de educação para guarda responsável e integração com campanhas de vacinação e proteção animal.
5: Transportes.
0: Comissão aprova projeto que aumenta a segurança de pedestres com deficiência. A repórter Maria Neves tem mais informações sobre o texto.
6: A Comissão de Viação e Transportes da Câmara aprovou o projeto do deputado Murilo Galdino, do Republicanos da Paraíba, que visa aumentar a proteção da pessoa com deficiência ou com mobilidade reduzida no trânsito. A proposta prevê expressamente seguinte, que condutores de qualquer tipo de veículo serão sempre responsáveis pela segurança dos pedestres, especialmente das pessoas com problemas de locomoção. Como ressalta o relator, deputado Alexandre Guimarães, do MDB do Tocantins, o Código de Trânsito já determina que os motoristas são responsáveis pela segurança dos pedestres, mas não faz menção específica à proteção das pessoas com deficiência.
7: O projeto visa alterar o artigo 29 do Código de Trânsito Brasileiro, que é um artigo que visa a proteção dos carros maiores para os menores, dos menores para os ciclistas e motocicletas, dos ciclistas e motocicletas todos para os pedestres. Traz uma condição declaratória de proteção ainda maior para as pessoas com vulnerabilidade e deficiência no trânsito. Então, essas pessoas com capacidade reduzida e deficiência são inseridas agora no corpo desse texto.
6: Alexandre Guimarães ressalta que o Brasil já conta com normas que reforçam a proteção das pessoas com deficiência no trânsito, como a Lei Brasileira de Inclusão. O deputado sublinha que essa legislação impõe ao poder público e aos particulares o dever de garantir a acessibilidade e segurança no uso das vias públicas e dos serviços de mobilidade urbana. No entanto, na opinião do deputado, ainda assim, as mudanças na lei são fundamentais por dar ênfase ainda maior à responsabilidade dos motoristas. Segundo ele, sem isso, a proteção dos pedestres com deficiência ou mobilidade reduzida permaneceria prejudicada. A proposta, que reforça a proteção de pessoas com deficiência ou mobilidade reduzida no trânsito, ainda será analisada pela Comissão de Constituição e Justiça. Da Rádio Câmara de Brasília, Maria Neves.
5: Direitos Humanos.
2: Comissão aprova infiltração policial para investigar exploração sexual de crianças e adolescentes. A repórter Mônica Tati explica a questão.
8: Projeto aprovado pela Comissão de Segurança Pública e Combate ao Crime Organizado da Câmara dos Deputados prevê medidas de reforço contra o tráfico, a prostituição e a exploração sexual de crianças e adolescentes. O texto reconhece essas práticas como atividades típicas de organizações criminosas e permite a adoção de instrumentos legais, como a infiltração de agentes policiais. Segundo o autor do projeto, o deputado delegado Paulo Bilinski, do PL de São Paulo, a infiltração já está prevista na Lei das Organizações Criminosas, mas é preciso prever uma nova legislação no caso específico de crimes sexuais contra crianças e adolescentes. Paulo Bilinski ressalta que muitos aliciadores e intermediadores operam por meio de redes sociais, fóruns fechados e plataformas de comunicação criptografadas, de difícil acesso para investigação.
9: A característica do crime de pedofilia, de tráfico de crianças, a principal característica é que são ambientes extremamente fechados. Como você investiga um lugar da onde não sai informação? A única forma de investigar é com a infiltração. O Brasil tem uma dificuldade de fazer infiltração policial, que é um ambiente sem a prática e sem o costume. É um método de produção de prova que existe no Brasil, na legislação, faz tempo, mas não é empregado dessa forma, com essa facilidade.
8: O texto também amplia as medidas de proteção aos agentes infiltrados e aos seus familiares, como escolta, alteração de identidade, mudança de domicílio e eventual inclusão em programas especiais. A proposta busca ainda aprimorar a cooperação internacional, facilitando o intercâmbio de informações e operações com outros países. O projeto, que reforça o enfrentamento ao tráfico e à exploração sexual infanto-juvenil, será analisado pelas comissões de Previdência, Assistência Social, Infância, Adolescência e Família e de Constituição e Justiça e de Cidadania. Depois seguirá para a votação no plenário da Câmara. Da Rádio Câmara de Brasília, Mônica Tati.
5: Saúde.
0: Josivaldo JP, do União do Maranhão, defende a aprovação de projeto que cria uma política nacional de apoio a crianças e adolescentes neurodivergentes. Autor da proposta, ele explica que o objetivo é ampliar o acesso a diagnóstico, terapias e apoio escolar, com prioridade para famílias em vulnerabilidade.
2: Josivaldo JP também aponta que o projeto prevê a criação de um fundo nacional para financiamento de centros de atendimento, serviços itinerantes e formação de profissionais especializados. De acordo com o congressista, a maior parte dos recursos será destinada a famílias inscritas no CadÚnico.
5: Segurança Pública.
0: Proposta em debate na Câmara impõe medidas mais rígidas para acusados que cometam novos crimes. Saiba mais na reportagem de José Carlos Oliveira.
10: A Câmara dos Deputados analisa a proposta que altera o Código de Processo Penal para impor regras mais duras para criminosos reincidentes. O texto do deputado Domingos Sávio, do PL de Minas Gerais, permite à Justiça decretar a prisão preventiva de acusado preso novamente em flagrante após ter sido liberado em uma primeira audiência de custódia. Domingos Sávio argumenta que a medida vai prevenir a repetição de crimes cometidos por pessoas que já possuem histórico criminal e processos pendentes.
11: Prendeu uma vez, teve audiência de custódia, você tem o direito de ficar livre para responder em liberdade, mas foi preso pela segunda vez, houve uma reincidência, ele fica preso preventivamente enquanto tramita o seu julgamento para decidir qual é a pena. Ou seja, acaba com esse prende e solta. Isso está desmoralizando a polícia e incentivando o crime. Portanto, o meu projeto de lei que irá contribuir nessa guerra contra o crime.
10: A proposta foi aprovada na Comissão de Segurança Pública, inclusive com novas regras para facilitar a ação policial nas prisões em flagrante. Uma das alterações valida o flagrante baseado em denúncia anônima ou fundada suspeita, desde que haja descrição detalhada das circunstâncias objetivas que levaram à ação policial. O texto aguarda a análise da Comissão de Constituição e Justiça, onde já recebeu o apoio da relatora. A aprovação definitiva na Câmara depende da apreciação do plenário. Da Rádio Câmara de Brasília, José Carlos Oliveira.
5: Comissões.
2: Relatório de comissão externa sobre feminicídios no Rio Grande do Sul, aprovado neste primeiro semestre, propõe diversas medidas para combater o problema. A repórter Daniele Lessa nos conta as medidas sugeridas.
12: O feriado de Páscoa do ano de 2025, com 12 assassinatos de mulheres, foi o motivo de criação da comissão externa sobre feminicídios no Rio Grande do Sul, que após realizar 43 reuniões e ouvir mais de 300 pessoas, aprovou seu relatório final, com um diagnóstico da violência e com 95 propostas para o Estado e para uma política nacional de enfrentamento. A coordenadora da comissão, deputada Fernanda Melchiona, do PSOL Gaúcho, disse que o trabalho continua, agora levando as propostas a diferentes órgãos e cobrando medidas efetivas.
13: E a ideia não é um relatório final da comissão, é um relatório parcial para que a gente possa, até o ano de 2026, final do ano, a nossa comissão tem até janeiro de 2027, cobrar o que está sendo feito.
12: Entre as propostas estão o aumento da estrutura de atendimento à mulher, especialmente em pequenas cidades rurais e no litoral norte, que não conta com nenhuma delegacia da mulher, ampliar o alcance de ações que funcionam, como colocar tornozeleiras eletrônicas em agressores, garantir o aumento de recursos federais para o combate ao feminicídio nos estados, por meio de aprovação de projeto de lei, e também ações de educação e comunicação, que possam alterar a cultura de violência.
14: Que esclareça, que enfrente, não apenas que anuncie tantos feminicídios. Não basta para nós apenas a contabilidade macabra e perversa. Nós queremos que se fale da vida dessa mulher, que se humanize, que se diga que ela era mãe, que se diga que ela era filha.
12: Em 2025, no Rio Grande do Sul, foram 80 feminicídios consumados e 264 tentativas. Da Rádio Câmara de Brasília, Daniele Lessa.
5: Justiça.
0: Comissão de Relações Exteriores aprovou o projeto que restringe a prisão preventiva de policiais investigados por ações em serviço. A reportagem é de Luiz Cláudio Canuto.
15: A Comissão de Relações Exteriores e de Defesa Nacional da Câmara aprovou o projeto que restringe a prisão preventiva e medidas cautelares contra agentes de segurança investigados por atos praticados durante o serviço. O texto altera o Código de Processo Penal. Segundo o projeto, juízes só poderão determinar prisão preventiva ou medidas cautelares daqueles profissionais se houver demonstração inequívoca de que a conduta não ocorreu em legítima defesa ou no estrito cumprimento do dever legal. O autor da proposta, deputado Coronel Assis, afirmou que o objetivo é proteger quem atua em situações de alto risco. O relator, deputado General Girão, do PL do Rio Grande do Norte, recomendou a aprovação do texto. Na avaliação dele, a proposta não afrouxa o controle penal, mas exige uma motivação mais robusta para que não haja a prisão do policial.
16: Esse poder de polícia nunca foi tão desmoralizado no nosso país. Nós precisamos tratar com rigor a criminalidade. E é claro, e precisamos dar respaldo aos nossos policiais que combatem a criminalidade para que eles não sejam perseguidos. O que se vivencia hoje no Brasil é isso. Muitas decisões são tomadas de rompante por magistrados, condenando policiais, às vezes até mesmo dentro da própria corporação, tirando da rua, proibindo promoções policiais. Policiais que foram envolvidos em algum tipo de atuação de enfrentamento ao crime, já considerados no carimbo na testa como sendo culpados. Não é assim que deve se tratar o policial. A gente tem que dar respaldo para que ele possa ter, sim, a autoridade de defender a sociedade.
15: A regra valeria para policiais, militares, policiais penais e, por sugestão do relator, também para os integrantes de polícias legislativas. Segundo o texto, para decretar a prisão, a autoridade judicial deve comprovar que o ato do agente não se enquadra em duas situações específicas: excludente de ilicitude prevista no Código Penal, como legítima defesa, e estrito cumprimento do dever legal. E também contexto de risco iminente ou ameaça grave à ordem pública ou à integridade física, inclusive de outra pessoa, em que o uso da força tenha sido necessário e proporcional. O projeto que restringe a prisão preventiva de agentes de segurança em serviço está na Comissão de Segurança Pública e Combate ao Crime Organizado. Em seguida, vai à Comissão de Constituição e Justiça antes de seguir para o plenário. Da Rádio Câmara de Brasília, Luiz Cláudio Canuto.
5: Trabalho.
2: Câmara debate proposta que garante a manutenção do auxílio alimentação durante as férias. O texto já está sendo analisado pelas comissões, como informa a repórter Sofia Peçanha.
17: A legislação trabalhista considera que o auxílio alimentação não integra a remuneração do empregado. E com isso, muitas empresas descontam o valor do vale quando o trabalhador sai de férias ou de licença, por exemplo. Esse entendimento, no entanto, pode mudar se avançar na Câmara dos Deputados o projeto sobre o assunto. O autor da proposta, o deputado Acácio Favacho, do MDB do Amapá, entende que quando a empresa concede o auxílio alimentação, o empregado passa a contar com o valor no orçamento, não sendo justo reduzi-lo em situações justificadas de ausência, como férias, uso de banco de horas, motivo de doença comprovada, acidente de trabalho, licença maternidade e licença paternidade. O projeto já foi aprovado pela Comissão de Trabalho, onde o relator, o deputado Ricardo Maia, do MDB da Bahia, reforçou que a alimentação é um direito social essencial à dignidade e ao bem-estar do trabalhador. Ele concordou que a manutenção do benefício em períodos justificados de ausência é uma forma de garantir segurança alimentar e proteção social.
18: A finalidade principal do auxílio alimentação é promover a segurança alimentar, um pilar que não pode ser removido justamente quando o trabalhador mais precisa da tranquilidade para o seu descanso e recuperação.
17: Segundo a proposta, a regra não vale para afastamentos com recebimento de benefício previdenciário, como nos casos de auxílio-doença pago pelo INSS. O projeto, que proíbe o desconto do auxílio alimentação durante as férias e outras faltas justificadas, será analisado agora pela Comissão de Constituição e Justiça. No entanto, o deputado Jorge Guitten, do Republicanos de Santa Catarina, apresentou um requerimento de redistribuição para que o texto também seja analisado pela Comissão de Finanças e Tributação. Esse pedido ainda aguarda a decisão da Câmara. Da Rádio Câmara de Brasília, Sofia Peçanha.
5: Votação.
0: Glauber Braga, do PSOL do Rio de Janeiro, reclama da demora do Senado para votar o fim da escala 6x1 já aprovado na Câmara. O parlamento...
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2: 8 e 11.

Hoje é sexta-feira, que delícia! Startando mais um finzinho de semana, e é claro que o Findes começa na sexta-feira, né, gente? É. Faz barulho aí, porque o nosso território sertanejo tá no ar aqui pra todo o Brasil, pra toda a nossa região. Eu sou a Paula Esteves, vou contigo nesse 26 de junho, e ó, meu nível, tá? Tô aqui comemorando com vocês, faço questão, com certeza. A mãe tá on pra todo o Brasil aqui no nosso território sertanejo. Começando com Zé Neto e Cristiano.

só acho que isso é coisa de quem quer voltar. Bom, vamos lá. Rio Negro e Solimões com Maiara e Maraísa. O que que as pessoas fazem que dão a entender que elas querem voltar? Primeira coisa, mandar mensagem, né? Assim, de madrugada. Ficar puxando assunto do nada. Eu acho que isso é coisa de quem quer voltar.

0: aquele pijama amarelo com eles por aqui, Guilherme Santiago e Jorge Matheus. Credo, bebê. Pijaminha amarelo. Eu não acho muito romântico, né, produção? Mas acho que também é menos pior do que a camiseta do governador, né? O que é pior, na sua opinião, aí?
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2: 8h46.
1: Boa noite.
2: 8h46.

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4: Chico tá estralando aqui hoje nessa sexta-feira, a gente se aquecendo pro fim de semana, bora aproveitar, joga no 12 aí, deixa o poeirão cobrir, papai, hein? Isso é território sertanejo aqui juntinho com você, viu? E a gente abre mais uma sequência só de lapada boa por aqui, e agora tem essa parceria aqui, ó, Ana Castela e Léo Foguete, sem você, toma piseirinho bom aí.